0: Está no ar a Voz do Brasil. As notícias do governo federal que movimentaram o país no dia de hoje. Olá, boa noite.
1: Boa noite para você que nos acompanha em todo o país.
0: Segunda-feira, 31 de agosto de 2026.
1: Vamos aos destaques do dia.
0: Salário mínimo de R$ 1.741 para 2027.
1: Crescimento acima da inflação.
0: É o que propõe o projeto de lei orçamentária que será encaminhado ao Congresso Nacional. Graziele Bezerra.
2: A proposta prevê um superávit de 18 bilhões e 600 milhões de reais.
1: Nova regra de comercialização de ingressos para eventos quer evitar compra massiva por meios automatizados.
0: E eventos com mais de 1.000 pessoas devem distribuir água gratuita ou oferecer bebedouros. Ana Gabriela Salles.
3: Eventos com mais de 1.000 pessoas em locais abertos ou fechados devem permitir a entrada de garrafas de água próprias dos participantes ou oferecer água de fácil acesso.
1: Política Nacional de Biometria para aeroportos, portos e hidrovias.
0: Medida padroniza procedimentos para aumentar segurança e agilizar embarques. Gabriela Noronha.
4: A proposta prevê a ampliação do fluxo digital de identificação de passageiros em aeroportos, portos, instalações portuárias e hidrovias.
0: E hoje, na apresentação da Voz do Brasil, Luciana Vasconcelos e Luciano Seixas.
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0: O governo federal apresentou hoje ao Congresso a proposta de orçamento para 2027.
1: A previsão para 2027 é de saldo positivo de mais de 18 bilhões de reais nas contas públicas.
0: A proposta também estima o salário mínimo em R$ 1.741 no ano que vem.
1: Quem acompanhou está ao vivo conosco é a repórter Graziele Bezerra. Olá, Graziele, boa noite.
2: Oi, Luciano, boa noite para você, boa noite para a Luciana e para o ouvinte da Voz do Brasil. Pois é, o projeto de lei orçamentária piloto que prevê aí as receitas e fixa também as despesas do governo para o ano seguinte foi enviado hoje ao Congresso Nacional. É ele que detalha onde e também quanto, né, o governo vai poder gastar os recursos públicos. O documento aponta que o orçamento total previsto para 2027 é de 7 trilhões e 400 bilhões de reais. E prevê um superávit de 18 bilhões de reais nas contas públicas para o ano que vem, o que indicaria arrecadação superior aos gastos do governo. O ministro do Planejamento e Orçamento, Bruno Moretti, explica os motivos que apontam para um cumprimento deste valor.
5: Primeiro, um peso um pouco menor das despesas obrigatórias, que nos dá mais instrumentos de manejo do orçamento público. Segundo, nós não estamos prevendo nenhum tipo de receita que dependa de aprovação do Congresso, porque, né, em outros exercícios nós encaminhamos o PLO aí junto a ele outras medidas de arrecadação, e aqui nós não contamos com nenhuma medida nova, ao contrário.
2: São previstos no documento 272 bilhões de reais para a saúde, 141 bilhões de reais para a educação e 133 bilhões para investimentos. O projeto de lei orçamentária prevê ajuste de R$ 1.741 no valor do salário mínimo para 2026, o que representa aí uma alta de R$ 120 ou 7,4% em relação aos R$ 1.621 atuais. E um ganho real aí de 2,3% em relação à inflação. O documento também projetou alta de 2,46% para o Produto Interno Bruto, o PIB, do ano que vem, que é a soma de todas as riquezas produzidas no país. Eu volto com vocês aí no estúdio.
0: Obrigada, Graziele Bezerra, pelas informações ao vivo aqui na Voz do Brasil.
1: Novo passo nas negociações entre Brasil e Estados Unidos sobre as novas tarifas aplicadas ao nosso país.
0: Na tarde de hoje, os ministros Mauro Vieira, das Relações Exteriores, e Márcio Elias Rosa, do Desenvolvimento, Indústria, Comércio e Serviços, se reuniram de modo virtual com o representante de comércio dos Estados Unidos, Jamison Greer.
6: De acordo com nota divulgada após o encontro, o Brasil reafirmou que está aberto ao diálogo, mas voltou a criticar as tarifas impostas pelos Estados Unidos. Segundo o governo brasileiro, as medidas são unilaterais e não estão de acordo com as regras do comércio internacional. As taxas adicionais estão em vigor desde o dia 22 de julho. O ministro do Desenvolvimento, Indústria, Comércio e Serviços, Márcio Elias Rosa, destacou a importância da negociação.
7: Nada do que possa causar dano aos interesses econômicos do país ou ao interesse do Brasil, nós vamos negociar, vamos colocar na mesa.
6: Os dois países concordaram em realizar novas reuniões técnicas nas próximas semanas e depois um novo encontro em nível ministerial para avaliar os avanços das negociações. O governo brasileiro afirma que continuará buscando um acordo equilibrado e mutuamente benéfico com os Estados Unidos, com respeito ao diálogo e à soberania nacional. Reportagem Raquel Mariano.
1: A venda de ingressos para shows e eventos vai passar por mudanças. Um novo decreto protege o consumidor do chamado cambismo digital.
0: E um outro decreto define regras para a distribuição de água em eventos culturais.
3: O novo decreto sobre a comercialização de ingressos para eventos foi resultado de denúncias de consumidores sobre a dificuldade de acesso a ingressos nas plataformas de venda oficiais. Isso porque uma prática chamada cambismo digital costuma fazer compras em massa dos ingressos disponibilizados e revender a preços mais caros, o que, de acordo com a Secretaria Nacional de Defesa do Consumidor, é uma prática abusiva. Agora, os vendedores e revendedores devem obedecer a regras que garantam a transparência. É o que explica o secretário da Senacom, Ricardo Morishita.
8: A primeira coisa, aquele que vende, que é aquele comercializador primário, ele tem que tomar cuidado. Ele tem que evitar que esses robôs, que esses programas tirem a oportunidade dos consumidores. A outra coisa, quando a gente olha para aquele que está revendendo, que a gente chama do intermediador secundário, é aquele que compra de quem não vai no show. Ele precisa dizer que ele não é a bilheteria oficial, que às vezes o consumidor se confunde e ele precisa fazer um alerta.
3: Outra regra prevista no decreto de comercialização de ingressos determina que haja clareza da destinação das taxas cobradas pelas plataformas. Os preços e taxas adicionais devem ser informados de forma visível em todas as etapas da compra no site. E uma novidade é o direito de arrependimento pela compra e de transferência do ingresso comprado para outro titular de forma gratuita. A advogada e representante dos consumidores em Minas Gerais, Luciana Ateniense, espera que as mudanças melhorem o acesso aos eventos.
9: Este decreto em relação ao evento realmente busca ajudar e ter acesso a todos vocês, fãs e nós consumidores que queremos apenas usufruir uma bela diversão, uma merecida diversão que infelizmente o computador deixa a gente longe deste acesso. Nós temos direito também a transferir aquele meu ingresso para quem eu quiser.
3: Outro decreto assinado nesta segunda-feira amplia e torna permanente a obrigatoriedade de oferecer água potável aos participantes de shows e eventos. A morte da jovem Ana Clara Benevides Machado num show da cantora Taylor Swift no Brasil em 2023 por desidratação trouxe à tona a necessidade de uma legislação específica que virou portaria naquele ano e agora vira lei. Eventos com mais de 1000 pessoas, sejam festivais, congressos, feiras ou shows, por exemplo, em locais abertos ou fechados, devem permitir a entrada de garrafas de água próprias dos participantes ou oferecer água de fácil acesso. O secretário Ricardo Morishita detalha a medida.
8: Todas as pessoas têm direito a entrar com a sua garrafinha de água. E para eventos acima de 1000 pessoas, duas possibilidades: coloca bebedor para as pessoas beberem água ou distribua água. E se o preço for abusivo, a gente vai atrás.
3: As multas para empresas que descumprirem a lei podem chegar a 14 milhões de reais, de acordo com a Senacom. Reportagem Ana Gabriela Salles.
1: O Brasil vai adotar a biometria como sistema padrão de identificação em aeroportos, portos e hidrovias.
0: A utilização do modelo é voltada para o aumento da segurança e maior fluidez nos terminais.
1: A atual identificação manual será substituída em etapas.
4: Uma nova política estabelece diretrizes nacionais para a expansão do uso de biometria nos processos de embarque em terminais brasileiros. Segundo o ministro de Portos e Aeroportos, Tomé Franca, a proposta prevê a ampliação do fluxo digital de identificação de passageiros em aeroportos, portos, instalações portuárias e hidrovias.
10: A pessoa passa a ser a sua própria identificação. A partir de uma validação segura de identidade, a biometria poderá permitir que diferentes etapas da jornada sejam realizadas de maneira integrada, uma viagem com menos necessidade de contato físico com documentos, equipamentos ou atendentes.
4: A implementação será realizada por etapas e terá acompanhamento de um comitê técnico interinstitucional de identificação biométrica. O grupo reúne representantes do Ministério de Portos e Aeroportos, da Agência Nacional de Aviação Civil, da Agência Nacional de Transportes Aquaviários e de entidades dos setores aéreo, portuário e aquaviário. Entre as atribuições do comitê estão acompanhar a execução da política, propor aperfeiçoamentos e elaborar um plano de implementação para cada modal com o cronograma das ações. O plano deverá ser publicado em até 90 dias. De acordo com Thiago Feierstein, presidente da ANAC, as novas diretrizes levam a experiência a padrões internacionais.
11: O primeiro passo para que o Brasil entre numa tendência internacional. O embarque biométrico, o embarque facial é uma coisa que eleva muito o padrão do Brasil internacionalmente.
4: De acordo com o documento, todo o tratamento das informações seguirá rigorosamente as diretrizes da Lei Geral de Proteção de Dados. Para a Regina Alencar, diretora da Polícia Administrativa Substituta do Departamento da Polícia Federal, o uso da tecnologia reforça a segurança das fronteiras.
12: Afinal, estão sob a nossa alçada o controle migratório, o policiamento aeroportuário e marítimo, além do gerenciamento de estratégicas bases biométricas nacionais voltadas à identificação humana, à emissão de documentos de viagem e à proteção de nossas fronteiras.
4: Nos voos internacionais, a biometria é utilizada atualmente no controle migratório. Já nos voos domésticos, o passageiro pode utilizar a identificação facial ou o procedimento tradicional. Com a nova portaria, a biometria passa a integrar o fluxo padrão de embarque, conforme as condições estabelecidas no ato. Reportagem Gabriela Noronha.
0: Acompanhar os primeiros dias de um recém-nascido, o aleitamento, as primeiras vacinas.
1: Passando pelos marcos da primeira infância e monitoramento da estatura e peso ao longo dos anos.
0: Um acompanhamento que é feito pelo SUS.
1: E a caderneta da criança é uma importante aliada neste processo.
13: A caderneta da criança, entregue ainda na maternidade, acompanha meninos e meninas até os 9 anos. Ela reúne informações sobre vacinação, alimentação e saúde bucal, além de permitir o acompanhamento do peso, da altura e do desenvolvimento da criança. E cuidar de cada etapa desse crescimento faz parte da rotina de muitas famílias. A Bianca Povoa, moradora de Brasília, por exemplo, faz questão de acompanhar a evolução do filho Gustavo, de 9 meses. Todos os meses procura a unidade de saúde para manter os cuidados com o bebê em dia.
14: Primeiro é a prevenção, quando o bebê nasce a gente não sabe ao certo como lidar, o que fazer, então esse acompanhamento é importante. Desde o primeiro atendimento, no geral a saúde deles é o que mais importa pra gente, né?
13: No Sistema Único de Saúde, esse acompanhamento começa nos primeiros dias de vida, com atenção ao recém-nascido, apoio ao aleitamento materno e as vacinas. A médica de família e comunidade, doutora Camila Damasceno, orienta as famílias a procurarem a unidade de saúde de referência para manter o acompanhamento em dia.
15: A gente avalia, primeiro, alimentação, então se a criança está amamentando ou se por algum motivo ela ela não pôde ser amamentada, se ela está usando a fórmula adequada. A gente observa também peso, altura, tamanho do perímetro cefálico, né, que é o tamanho da cabeça da criança.
13: E os cuidados continuam durante toda a primeira infância. Além da alimentação adequada e da vacinação, brincar, conversar, ler e estimular a criança também são importantes para o desenvolvimento saudável. A técnica da Coordenação Geral de Atenção à Saúde das Crianças, Adolescentes e Jovens do Ministério da Saúde, Tatiana Selbman, explica que todos esses marcos de desenvolvimento são monitorados com a ajuda da caderneta.
16: E para o profissional de saúde, ela vai ser importante não só para acompanhar o crescimento, né, mas também para a vigilância do desenvolvimento infantil. Então, com a ajuda do cuidador, o profissional de saúde, ele tem a possibilidade de avaliar os marcos de desenvolvimento, como aquela criança está se desenvolvendo, né, em cada momento da sua vida.
13: Para garantir esse acompanhamento e manter os registros atualizados, é importante que as famílias levem a caderneta da criança em todas as consultas. Reportagem Pablo Mundim.
0: O estudante que não recebeu parcela do programa PEDMEIA pode verificar a situação do pagamento e checar se há pendências ativas em seu cadastro.
1: Antes de qualquer coisa, é importante verificar o motivo pelos canais oficiais e gratuitos de consulta.
17: O pagamento da quinta parcela do PEDMEIA já está caindo na conta dos estudantes de todo o Brasil e os depósitos vão até 31 de agosto. Mas o que fazer se você ainda não recebeu o dinheiro na data prevista pelo calendário? Em primeiro lugar, calma. A ausência do depósito não significa que o benefício foi perdido. Fatores como dados de presença ainda não enviados pela escola, pendências no CPF ou atualização do CAD único podem adiar a liberação. Como as redes de ensino possuem prazos para corrigir as informações, o valor retido pode ser pago de forma retroativa, como explica a coordenadora geral de articulação com redes e beneficiários do PEDMEIA no MEC, Ana Cecília Vera.
18: Então, se o estudante ele não recebeu uma parcela naquele momento, isso não significa necessariamente que ele perdeu o incentivo. Por quê? As secretarias, institutos federais, eles têm períodos para corrigir, para complementar as informações. E quando isso acontece dentro das regras e dos prazos do programa, e o estudante cumpre todos os critérios, a parcela pode ser enviada para o pagamento em um ciclo posterior. Por isso, né, inclusive, tem estudantes que podem receber mais de uma parcela em um determinado período de pagamento.
17: Antes de tomar qualquer providência, comece consultando os canais oficiais para identificar o motivo da retenção, como o extrato e a autorização de movimentação no aplicativo Caixa Tem. Ana Cecília Vera complementa a sugestão.
18: Principal orientação que eu dou é, antes de concluir que você perdeu uma parcela, né, primeiro espere o término da período de pagamento, olhe sempre a sua data de nascimento e, mais importante, consulta a sua situação no consulta PEDMEIA, tá? estudante.pedmeia.mec.gov.br, porque lá você vai conseguir acompanhar sua situação detalhada no programa e se existe, né, alguma pendência ou informação que ainda está sendo, né, enviada pela Secretaria de Educação, pela sua escola, tá bom? Para entender os próximos passos.
17: Então, vamos reforçar as dicas. Se identificar inconsistência de frequência, procure a Secretaria da sua escola. Acompanhe seu benefício no aplicativo Caixa Tem e consulte sempre o portal estudante.pedmeia.mec.gov.br. Reportagem Gilberto Evangelista.
0: E celebramos em agosto o folclore brasileiro, uma época para lembrar das lendas e personagens que fazem parte da nossa cultura.
1: Quem gosta de histórias de Saci, Curupira e outras lendas brasileiras tem agora um espaço para conhecer mais sobre esses personagens.
0: Para ajudar a ter mais acesso a esse universo, a plataforma MEC Livros criou uma seção especial com 15 obras gratuitas.
19: O MEC Livros passou a reunir em uma sessão especial obras sobre lendas e histórias da cultura popular brasileira. A sessão Lendas do Brasil entrou no ar no dia 3 de agosto e reúne 15 livros que já faziam parte do acervo gratuito da plataforma do Ministério da Educação. A novidade está na organização dos títulos em um espaço específico, o que facilita o acesso dos leitores às obras. Segundo a coordenadora geral de materiais didáticos do MEC, MEC, Jaqueline Mello, a iniciativa ampliou a procura pelos livros.
20: O espaço organiza 15 obras que já faziam parte do acervo da plataforma e passaram a ser reunidas em uma mesma sessão. Desde então, os títulos somam mais de 2.000 aberturas realizadas por quase 2.000 leitores. O livro mais acessado é o Livro de Ouro do Folclore Brasileiro, com 682 aberturas. A iniciativa ganha destaque em agosto, o mês em que é celebrado o Dia do Folclore, na data de 22 de agosto.
19: A sessão Lendas do Brasil reúne títulos como Bestiário Brasileiro, de Luiz Antônio Simas, Lendas Brasileiras para Jovens, de Luiz da Câmara Cascudo, e Histórias da Brasileira, de Ana Maria Machado. Também estão disponíveis obras de Roger Melo, como Curupira e Corre Cotia. O MEC Livros é uma plataforma gratuita do Ministério da Educação e está disponível para download nas principais lojas de aplicativos. A Biblioteca Digital do Brasil também pode ser acessada por meio de navegador de internet, como Google Chrome ou Firefox. Para mais informações, acesse as redes sociais do Ministério da Educação ou portalgov.br/MEC. Reportagem Júlio César de Oliveira.
1: E estão abertas as inscrições para bolsas de doutorado e pós-doutorado no exterior, voltadas a mulheres negras, quilombolas, indígenas e ciganas.
0: O objetivo é ampliar a participação de pesquisadoras brasileiras em redes internacionais de cooperação acadêmica
1: e fortalecer políticas públicas voltadas a essas mulheres.
0: As inscrições vão até 30 de setembro e a previsão é de que as bolsas sejam implementadas entre março de 2027 e dezembro de 2028.
1: As informações sobre a chamada pública podem ser encontradas no endereço www.gov.br/CNPq.
0: Centenas de pessoas morrem diariamente em decorrência de doenças relacionadas ao tabagismo, segundo o INCA, Instituto Nacional do Câncer.
1: Uma campanha do Instituto reforça os riscos do cigarro e dos dispositivos eletrônicos, como os vapes, e destaca a importância da atividade física e do apoio profissional para quem quer abandonar o vício.
21: O cigarro contém, entre outras substâncias químicas, nicotina, monóxido de carbono e diversos compostos tóxicos e cancerígenos. Foi pensando nos malefícios provocados pelo tabagismo que o lutador de jiu-jitsu, Maicon Passos, decidiu procurar ajuda para parar de fumar pela segunda vez.
22: Eu botei na minha cabeça que não quero morrer de uma doença pulmonar. Eu acredito que com acompanhamento psicológico, né, vai ser bem mais fácil.
21: A ajuda que Maico buscou foi na Unidade Básica de Saúde de Vicente Pires, onde uma equipe multidisciplinar acompanha o fumante por um ano para que ele possa abandonar o vício. A coordenadora do grupo, a farmacêutica Larissa Dutra, fala sobre os desafios para evitar uma recaída.
23: A gente insiste para que o paciente não desista, porque a dependência à nicotina, ela é muito difícil de ser vencida. Então a gente sempre fala pro paciente, não é uma questão de força de vontade, é dependência física e precisa ser tratada como uma doença.
21: Segundo o Instituto Nacional do Câncer, o INCA, por dia cerca de 440 pessoas morrem em decorrência de doenças relacionadas ao tabagismo. O cigarro também aumenta o risco de desenvolvimento de diversos tipos de câncer. Para o médico Fernando Barros, da Gerência de Vigilância de Doenças e Agravos, uma das preocupações é o aumento do consumo de cigarros eletrônicos.
24: A experimentação do vape, que é uma quantidade muito grande de nicotina que tem nesses aparelhos, que leva o indivíduo a se viciar rapidamente. Esse é hoje nosso grande desafio.
21: Em alusão ao Dia Nacional de Combate ao Fumo, celebrado no sábado, o Instituto Nacional de Câncer realiza a campanha anual de combate ao tabagismo. E o tema deste ano é atividade física e saúde. Treinar não combina com fumar. A coordenadora de prevenção e vigilância do Instituto Nacional de Câncer, Márcia Sarpa, fala sobre a campanha.
25: O uso de produtos de tabaco e nicotina compromete a capacidade respiratória, cardiovascular e o desempenho físico. Já a atividade física contribui para a saúde e é uma importante aliada para quem deseja parar de fumar. ajudando no enfrentamento da fissura e da abstinência.
21: A Organização Mundial da Saúde ressalta os riscos da exposição ao tabaco, em especial durante o período reprodutivo. Segundo a OMS, não existe nível seguro de exposição ao tabaco, seja pelo consumo ativo ou pela exposição à fumaça ambiental. Reportagem Cleide Lopes.
2: Hoje o IBGE disponibilizou os microdados do Censo 2022. Na prática, isso significa acesso ampliado a um conjunto mais detalhado de informações sobre a população brasileira.
1: Os dados permitem aprofundar estudos sobre temas como educação, trabalho, renda, condições de moradia, migração e as características da população.
2: Com essas informações, também é possível conhecer melhor as diferentes realidades do país e identificar necessidades específicas de cada região e grupo da população.
1: Essas foram as notícias do Governo Federal.
2: Uma realização da Secretaria de Comunicação Social da Presidência da República.
1: Com produção da empresa Brasil de Comunicação.
2: Fique agora com as notícias do Poder Judiciário do Congresso Nacional. Uma boa noite.
1: Boa noite para você e até amanhã.
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0: aldeia Jaguapiru, Rony Cruz.
1: A inauguração dos equipamentos da Justiça contou com a presença do presidente do Supremo Tribunal Federal e do Conselho Nacional de Justiça, ministro Edson Fachin. Em seu discurso, o ministro destacou a importância de aproximar o poder judiciário dos povos originários dentro de seus territórios.
2: O ponto de inclusão digital indígena é mais do que tecnologia. É o Estado que inclui, é o Estado que abriga e, portanto, não exclui e não trata os povos indígenas com violência.
1: O espaço permite, por exemplo, o acesso ao balcão virtual de diferentes ramos da justiça. Na prática, a comunidade indígena pode receber orientação para consultar processos, participar de audiências virtuais e buscar informações ou atendimento jurídico, inclusive na língua materna.
3: Vítima de assédio sexual supostamente cometido por servidor público pode atuar como terceira interessada em processo administrativo disciplinar, ou PAD.
4: Essa conclusão é do Superior Tribunal de Justiça, o STJ. Fátima Uchoa.
5: Após manifestação favorável da Advocacia Geral da União e do Ministério Público Federal, a Corte Especial do STJ negou o mandado de segurança no qual a defesa de um servidor público alegava que a participação das denunciantes resultaria em indevida concessão de poderes semelhantes aos das partes ou do assistente de acusação, que não tem previsão no PAD. Mas para o relator ministro Antônio Carlos Ferreira, a atuação da vítima nesses casos, inclusive para fazer pedidos e se manifestar no processo, não viola as garantias da defesa nem o sigilo dos autos.
3: Duas discussões sobre gratificações pagas a bancárias vão ganhar uma análise mais ampla no Tribunal Superior do Trabalho.
4: A decisão foi tomada pelo Tribunal Pleno e envolve processos da Caixa Econômica Federal e do Banco do Estado do Pará. Samanta Flor.
6: Os ministros ainda não decidiram se as trabalhadoras têm direito a continuar recebendo gratificações. O que o Pleno definiu, por enquanto, é que essas discussões merecem uma análise mais ampla do TST. Um caso envolve uma empregada da Caixa, o outro uma trabalhadora do Banco do Estado do Pará. Agora os processos vão ser distribuídos para os relatores. Mais adiante, o TST vai julgar essas questões e poderá definir um entendimento para orientar outros casos parecidos.
3: Tribunal Superior Eleitoral, TSE, inicia a preparação dos sistemas que serão usados nas eleições 2026.
4: Assinatura digital e lacração dos sistemas eleitorais serão realizadas no dia 4 de setembro. Estevam Furtado.
7: De hoje até quinta-feira será feita a compilação dos programas eleitorais que reúnem os códigos e componentes necessários para gerar as versões finais dos sistemas. Já na sexta-feira, será realizada a cerimônia de assinatura digital e lacração dos sistemas eleitorais. A assinatura digital permite verificar se o sistema usado nas eleições é o mesmo que foi testado e aprovado, sem alterações. A lacração garante a proteção dos sistemas contra modificações. As mídias com os programas ficam sob guarda do TSE e depois cópias são enviadas aos tribunais regionais eleitorais, que preparam as urnas com base nesse material oficial. Todo o processo é acompanhado por instituições fiscalizadoras, que podem verificar a integridade dos sistemas e participar das etapas de auditoria e fiscalização. Após a assinatura digital e a lacração, os resumos digitais dos sistemas são gerados, entregues às entidades presentes e publicados na internet.
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4: A você uma boa noite e até amanhã.

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1: Eu sou Paula Groba.
2: E eu sou Ricardo Nakaoka.
1: E estes são os destaques de hoje do Jornal do Senado, que começa agora.
2: Taxa das blusinhas e MP do mototáxi estão na pauta do plenário nesta terça-feira.
1: Comissão vota PEC da segurança pública na quarta-feira.
2: E já está em vigor lei que prevê redução de impostos dos combustíveis e apoio ao etanol.

0: Boa noite.
1: Boa noite.
0: Senadores e deputados retornam de suas bases eleitorais nesta semana para o esforço concentrado de votações no Congresso. E a chamada MP da taxa das blusinhas volta ao centro das discussões do Senado nesta terça-feira. A medida zera a tributação de compras internacionais de até $50.
1: Outras medidas provisórias que também estão na pauta tratam da simplificação de exigências para atividade dos mototaxistas, motoboys e profissionais do motofrete, da criação de uma nova linha de financiamento destinada a motociclistas que atuam no transporte de passageiros e em serviços de entrega por aplicativos. Repórter Pedro Pincer.
2: Os senadores podem votar nesta terça-feira uma lista de pelo menos 9 itens, dos quais 5 são medidas provisórias. Considerada prioridade, uma delas é a MP que altera regras do regime de tributação simplificada para zerar a cobrança do imposto de importação para compras internacionais de até $50. Desde junho de 2024, é aplicada uma taxa de 20% de imposto de importação sobre essas mercadorias. Com a medida provisória em votação, a cobrança está suspensa, mas com validade até 8 de setembro. Caso se torne lei, o fim da chamada taxa das blusinhas será definitivo. O presidente do Senado, Davi Alcolumbre, ressaltou na semana passada a urgência da aprovação da medida.
3: Nós vamos deliberar, internar e ela virar lei para proteger milhões de brasileiros que usam desse instrumento para adquirir produtos muito baratos e terem qualidade de vida melhor.
2: Outras medidas provisórias dizem respeito à simplificação de exigências para a atividade dos mototaxistas, motoboys e profissionais de motofrete, a criação de uma nova linha de financiamento destinada a motociclistas que atuam no transporte de passageiros e em serviços de entrega por aplicativos, a modificação de procedimentos para reduzir as filas do INSS e a concessão de um adicional de fronteira de R$91 por dia para alguns servidores que atuam em localidades estratégicas. Quanto aos projetos de lei, um dos destaques é o que incentiva empresas a instalarem ou ampliarem os centros de processamento de dados no Brasil por meio de benefícios tributários sobre peças eletrônicas e produtos de tecnologia da informação. Davi Alcolumbre ressaltou a importância da proposta para a segurança nacional.
3: Nós sabemos da importância da matéria, nós compreendemos a importância da matéria para os investimentos no Brasil, nós entendemos que isso dará segurança aos dados do Brasil estarem no Brasil.
2: Três propostas fecham a pauta de terça-feira. A que estabelece um prazo de 5 anos para que ações administrativas sejam iniciadas contra notários e registradores, a que unifica os orçamentos de 4 órgãos da estrutura institucional do Mercosul e a que autoriza um acordo para a reestruturação da dívida do Senegal com o Brasil.
0: E mulheres com medida protetiva de urgência poderão ter direito a porte de arma de fogo caso um projeto em análise no Senado seja aprovado. A proposta, que pode ser votada nesta terça-feira pela Comissão de Segurança Pública, reduz de 25 para 18 anos a idade mínima para aquisição e porte de arma nesses casos.
1: Pelo texto, mulheres interessadas ainda terão que cumprir exigências como comprovação de capacidade técnica e aptidão psicológica. Se aprovado, o texto segue para a Câmara.
0: E uma vaga de ministro será aberta no Tribunal de Contas da União após renúncia do ministro Bruno Dantas. Ele deixou o cargo nesta segunda-feira, depois de 12 anos no TCU.
1: Agora caberá ao Senado indicar o nome que vai ocupar a vaga. Repórter Rodrigo Rezende.
4: O consultor legislativo Bruno Dantas foi escolhido em 2014 pelo Senado Federal para ser um dos integrantes do Tribunal de Contas da União. Durante os 12 anos que ocupou o cargo, Bruno foi presidente do TCU de julho de 2022 a dezembro de 2024. Ao apresentar seu pedido de renúncia ao cargo de ministro, ele agradeceu a confiança do Senado Federal e afirmou que continuará atuando em outros projetos.
5: Aos 48 anos, sigo intelectualmente inquieto. Encontrei nos projetos que quero abraçar agora o feixe de motivação de que precisava. Aos colegas ministros, aos auditores, à minha equipe, ao Senado Federal e, mais importante, à minha família. Levo cada um de vocês comigo para sempre.
4: A vaga aberta pela renúncia de Bruno Dantas será ocupada aprovada por uma nova indicação do Senado Federal. O indicado pelos senadores passa por votação do plenário, onde precisa de pelo menos 41 votos favoráveis. O TCU é composto por 9 ministros, 3 indicados pelo Senado, 3 pela Câmara dos Deputados e 3 pelo Presidente da República.
0: E a segurança pública pode ganhar novas regras com a PEC que muda a atuação do governo federal e dos estados no combate à criminalidade.
1: A chamada PEC da Segurança Pública é uma das prioridades do esforço concentrado do Senado e pode avançar nesta quarta-feira na Comissão de Constituição e Justiça. O repórter Márcio Maturana tem mais detalhes.
6: Punições mais severas para chefes do crime organizado, criações de polícias municipais e do Sistema Único de Segurança Pública, ampliação das atribuições da Polícia Rodoviária Federal. Tudo isso está na PEC da Segurança Pública, que está na pauta desta quarta-feira na Comissão de Constituição e Justiça e é uma das prioridades do Senado nesta semana de esforço concentrado, conforme anunciou o presidente do Congresso, Davi Alcolumbre.
3: A iniciativa de propor uma PEC da segurança que possa definitivamente esclarecer as atribuições dos entes subnacionais, municípios, estados e a União, naturalmente, era necessária para que o Estado brasileiro pudesse propor a criação de um Ministério da Segurança.
6: O relator, senador Rogério Carvalho, do PT de Sergipe, disse que pretende manter o texto aprovado em março pela Câmara dos Deputados para agilizar a tramitação.
0: Alertas de desaparecimento de crianças, idosos e pessoas com deficiência poderão ser enviados obrigatoriamente para celulares em todo o país. É o que prevê um projeto que pode ser votado pela Comissão de Segurança Pública do Senado.
1: O texto obriga operadoras de telefonia e internet a dispararem os alertas. Repórter César Mendes.
7: O projeto torna obrigatória a veiculação de avisos por todas as operadoras de telefonia e provedores de internet, como explicou a senadora Damaris Alves, do Republicanos do Distrito Federal, relatora nas comissões de Direitos Humanos e de Ciência e Tecnologia.
8: Desapareceu uma criança aqui. Imediatamente, todos nós, no nosso celular, vamos receber um alerta que aqui na região uma criança desapareceu para que a gente já comece a ajudar a procurar.
7: O nome de alerta PRI, dado ao dispositivo, segundo Damaris, é uma referência a Priscila Belfort, desaparecida em 2004 no Rio de Janeiro, caso que permanece até hoje sem respostas definitivas da polícia. Depois de votado na Comissão de Segurança Pública, o texto será analisado pelo plenário.
0: O preço dos combustíveis pode cair ainda este ano com a possibilidade de redução de impostos federais.
1: Uma nova lei aprovada pelo Senado autoriza o governo a diminuir tributos sobre combustíveis para tentar conter os efeitos da alta internacional do petróleo. Repórter Patrícia Oliveira.
9: Já está em vigor a lei que permite ao governo federal reduzir impostos sobre a importação, produção e comercialização de óleo diesel rodoviário, biodiesel, gasolina, etanol e querosene de aviação. O objetivo é tentar reduzir os impactos do aumento internacional do preço do petróleo. A nova lei prevê que se os impostos sobre combustíveis fósseis, como a gasolina, forem reduzidos, a vantagem competitiva dos biocombustíveis terá que ser mantida. Assim, caso o imposto federal sobre a gasolina caia 30% ou mais em relação ao período anterior ao conflito no Oriente Médio, a cobrança sobre o etanol será zerada. Além disso, estão previstos até R$1,2 bilhão em auxílio para produtores e cooperativas de etanol hidratado. O projeto aprovado no Senado que deu origem à lei foi relatado pela senadora Tereza Leitão, do PT de Pernambuco, que apontou outros setores beneficiados.
10: Benefícios tributários relacionados à Política Nacional de Minerais Críticos e Estratégicos, ao Programa de Desenvolvimento da Indústria de Fertilizantes e a realização da Copa Feminina.
9: A lei ainda facilita a compra com suspensão de impostos de produtos agropecuários destinados à industrialização e à exportação.
1: Com edição de Paula Groba e trabalhos técnicos de Eliseu Caires, o Jornal do Senado fica por aqui. Acompanhe agora as notícias da Câmara dos Deputados. Boa noite.
0: Boa noite e até amanhã.
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12: Plenário da Câmara pode votar aposentadoria especial de várias categorias. Avança projeto de lei que prevê punição maior para agressor de advogadas. Deputados defendem melhorias na infraestrutura rodoviária e ferroviária.
13: Boa noite. Retomamos hoje o projeto de gravação de edições do jornal Câmara dos Deputados em emissoras da rede Câmara de Rádio. Este programa está sendo produzido diretamente da cidade de Salvador, com a participação do colega Samuel Barbosa, da Rádio Câmara Salvador. Eu sou Márcio Aquilissardi, bem-vindo, Samuel.
14: Boa noite, obrigado, Márcio. É uma honra profissional participar da apresentação desta edição do jornal Câmara dos Deputados, dentro da Voz do Brasil. Vamos agora às notícias da Câmara dos Deputados. Coronel Crisóstomo, do PL de Rondônia, cobra a revisão dos valores de pedágio cobrados na BR-364 e a realização de obras na rodovia. Ele afirma que a situação precária da estrada prejudica o transporte de cargas, comprometendo a logística e repassando custos para a população.
15: Hoje, não se pensa em tirar a concessão, mas que seja uma concessão adequada. É caro do jeito que está. Portanto, é uma luta dos parlamentares, é uma luta do povo, porque a rodovia, que nenhuma obra foi executada, a empresa entrou e já entrou cobrando sem fazer nenhuma obra estruturante. O que queremos? Que haja obras imediatamente, obras de duplicação, obras que seja estruturante, que possa facilitar o acesso das cidades para a BR ou da BR para a cidade. Então, isso é necessário.
13: Coronel Crisóstomo ressalta que a BR-364 é a principal rota de escoamento da produção agrícola de Rondônia e de estados vizinhos. O deputado destaca também a importância das obras para a segurança das famílias que passam pela estrada.
14: Beto Preto, do PSD do Paraná, sugere a criação de uma subcomissão para avaliar a concessão da malha ferroviária Sul, já que o contrato atual vence no início de 2027. Ele defende uma parceria entre órgãos de controle, trabalhadores e concessionárias para definir o novo modelo de operação.
16: Nós temos diversos pontos para serem debatidos e estamos já no final da concessão e não temos ainda um modelo que foi colocado às claras para o entendimento de todos. Veja, eu fui prefeito de um município ferroviário, que é o município de Apucarana, no norte do Paraná. Lá nós temos 12 quilômetros do perímetro urbano cortado por linhas férreas. Isso nós podemos transferir para outros municípios. Curitiba, por exemplo, tem várias linhas passando pelo perímetro urbano. Ponta Grossa também, no Paraná. Isso tudo tem que ser discutido, porque nós temos que entender qual é o projeto, modelo de concessão para os próximos anos.
13: Beto Preto alerta para os riscos diários da passagem de composições de carga dentro de grandes centros urbanos. O parlamentar acredita que a subcomissão vai colaborar para garantir transparência nos prazos contratuais e propor contornos ferroviários que reduzam acidentes nas cidades.
11: Justiça.
14: Projeto que prevê punição maior para agressor de advogadas avança na Câmara. A repórter Maria Neves tem os detalhes.
17: A Comissão de Defesa dos Direitos da Mulher da Câmara dos Deputados aprovou projeto que aumenta as penas para crimes cometidos contra advogadas. Pelo texto da deputada Dandara, do PT Mineiro, a punição será maior quando o motivo da agressão envolver a condição de mulher da vítima ou a atuação dela na defesa de outra mulher. A proposta aprovada aumenta de um terço até a metade a punição prevista vista no Código Penal para o crime de coação no curso do processo. Hoje, a pena para o delito é de 1 a 4 anos de reclusão e multa. Com a mudança, quando houver agressão ou ameaça a advogadas, poderá variar de 1 ano e 4 meses a 6 anos mais a multa. De acordo com a relatora na comissão, deputada Jaque Rocha, do PT do Espírito Santo, é comum que advogadas também recebam ameaças dos agressores como forma de intimidação, principalmente quando defendem vítimas de violência doméstica.
18: Quando uma profissional é ameaçada por defender uma mulher, a mensagem que o agressor tenta passar é de que ninguém está seguro para enfrentar a violência. Dificultar o trabalho da defesa ou até mesmo desestimular outras mulheres a defender. denunciar os seus agressores. É isso que a gente visa coibir nesse projeto. Por isso, combater a intimidação, garantir que as vítimas tenham acesso à justiça e à proteção dos seus direitos, estendendo também às advogadas.
17: Ainda de acordo com Jaque Rocha, pesquisa da Universidade Federal de Alagoas aponta que 80% das advogadas já foram ameaçadas ao defenderem vítimas do sexo feminino, sobretudo em casos de violência doméstica e direito de família. O projeto aprovado também aumenta a pena para os crimes de feminicídio cometidos contra uma advogada pelo fato de estar defendendo outra mulher. Hoje, a condenação para feminicídio é de 20 a 40 anos de prisão. O texto prevê que a reclusão poderá variar entre 26 anos e meio e 60 anos. A proposta altera ainda a Lei Maria da Penha para garantir a concessão de medidas protetivas de urgência à advogada que sofrer violência ou ameaças ao defender outra mulher. Caso seja intimidada pelo agressor de sua cliente ou por representante dele, a profissional poderá solicitar à justiça o distanciamento físico obrigatório e a proibição imediata de qualquer contato por parte do acusado. O projeto que aumenta penas para agressores de advogadas, ainda será analisado pela Comissão de Constituição e Justiça. Se aprovado, terá de ser votado também pelo plenário da Câmara antes de seguir para análise do Senado. Da Rádio Câmara de Brasília, Maria Neves.
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20: Educação.
21: Maurício Neves, do PP de São Paulo, apresentou o projeto que reserva uma parcela dos recursos da educação para fortalecer a inclusão escolar de alunos com deficiência e autismo. Ele explica que a ideia é investir em profissionais de apoio, acessibilidade e salas de atendimento especializado.
22: Para Maurício Neves, a proposta também reforça a transparência na aplicação dos recursos e prevê formação continuada para professores da rede pública. O deputado acrescenta que a medida busca garantir que a inclusão escolar tenha estrutura adequada e acompanhamento permanente.
23: Agricultura.
21: Fabricantes de produtos derivados de cacau terão até 8 de maio de 2027 para se adaptar às novas regras para produção e comercialização de chocolates e derivados no país. Daniel Almeida, do PCdoB da Bahia, destaca a importância da matéria aprovada na Câmara e no Senado este ano.
24: Hoje nós temos no mercado muito produto que se apresenta como chocolate e que não tem cacau. Então, a regulamentação busca exatamente corrigir isso. Então, quais são os principais beneficiários disso? Primeiro, o produtor de cacau, que está vivendo uma situação de preço baixo, exatamente porque estão substituindo o cacau com outras coisas, né, na formulação desses produtos. Esses produtores vão se beneficiar. Na Bahia, nós temos muitos produtores de cacau. E o consumidor, que terá, a lei também estabeleceu, no rótulo de cada produto, um espaço de pelo menos 15% daquele rótulo com as informações precisas sobre a composição desse produto.
22: Daniel Almeida explica que para ser denominado chocolate, o produto deve ter pelo menos 35% de cacau em sua formulação e 25% para a versão ao leite. Ainda segundo o parlamentar, a nova lei prevê sanções para quem descumprir o padrão exigido.
23: Meio ambiente.
21: Padre João, do PT de Minas Gerais, alerta para os impactos das mudanças climáticas sobre populações vulneráveis. O deputado apresentou o projeto que insere na Política Nacional de Recursos Hídricos o programa Barraginhas e outras ecotécnicas para a recuperação hídrica.
25: O mundo passa por uma mudança e as pessoas não estão percebendo.
2: E quem é mais prejudicado são os mais pobres, os vulneráveis, que às vezes estão em área de risco. Então, a iniciativa nossa tem sido um pouco na contenção de enchentes. Tem um projeto de lei nosso que cria o programa de barraginhas e as ecotécnicas. Ou seja, tanto evita as enchentes, porque segura a água de chuva, e ao mesmo tempo ela vai infiltrar durante dias ou até meses, e perenizando as nascentes e recuperando nascentes. Então é uma ação de duplo efeito e que tramita e que já é reconhecida da sua importância.
22: Padre João também é autor de projeto que proíbe a pulverização foliar de agrotóxico que contenha o ingrediente ativo fipronil para evitar a morte de abelhas. Ele explica que a medida busca proteger os polinizadores, preservar a produção de alimentos e fortalecer a agricultura familiar.
23: Economia.
21: O Congresso Nacional aprovou em 2025 a ampliação da faixa de isenção do imposto de renda para trabalhadores que recebem até R$5.000 por mês. Para Reginaldo Lopes, do PT de Minas Gerais, a medida representa mais justiça tributária e redução das desigualdades.
22: Reginaldo Lopes reitera que a mudança vai reforçar o orçamento das famílias. O deputado acrescenta que o aumento da renda disponível pode se traduzir em mais qualidade de vida e em estímulo à economia com fortalecimento do consumo doméstico.
3: Tive a alegria de participar ativamente do projeto de reforma tributária sobre a renda, do imposto de renda. O que que significa na prática? É como se nós tivéssemos criado o 14º salário, essa renda disponível, que não será pago para o governo, vai transformar em qualidade de vida para as pessoas e para as famílias brasileiras. Portanto, um grande avanço na luta, no combate à desigualdade e na luta pela justiça social e justiça tributária.
21: Rodrigo Hollenberg, do PSB do Distrito Federal, defende a atualização do limite de faturamento anual do microempreendedor individual, que hoje é de R$81.000. Autor de proposta que eleva o teto para R$120.000, ele afirma que a medida traz mais segurança jurídica aos pequenos empreendedores.
22: Rodrigo Hollenberg comemora o anúncio da criação de uma comissão na Câmara para discutir o tema e diz que está confiante na aprovação da mudança. Na avaliação do deputado, a atualização do limite é necessária após anos sem reajuste no valor permitido para o MEI.
4: Isso será extremamente importante para dar segurança jurídica e para garantir que aquelas pessoas que batalham e batalham muito, utilizando de toda a sua capacidade de empreender, mas que são pequenos, que possam ali estar numa faixa de pagamento de imposto que seja correta, que não seja abusiva. Nós já estamos há muitos anos com esse limite de R$81.000 por ano e, portanto, nós precisamos atualizar esse limite.
21: Dal Barreto, do União da Bahia, apoia a lei complementar que ajusta as regras fiscais para viabilizar despesas com a ampliação da licença paternidade. A norma permite que os gastos com o benefício fiquem fora de uma das limitações previstas no arcabouço fiscal.
22: Dal Barreto avalia que a medida amplia a proteção aos pais, permitindo a licença paternidade de até 20 dias com pagamento durante o afastamento. O benefício dá maior participação nos cuidados com os filhos nos primeiros dias após o nascimento ou a adoção.
23: Votação.
21: A Câmara pode votar um projeto que reduz tempo de contribuição para a aposentadoria especial de diversas categorias. O repórter Antônio Vital tem os detalhes.
5: O plenário da Câmara pode votar projeto que reduz o tempo de contribuição para a aposentadoria especial de diversas categorias de trabalhadores expostos a riscos. A proposta já recebeu parecer favorável da Comissão de Previdência, Assistência Social, Infância, Adolescência e Família da Câmara. Nessa comissão, o texto apresentado pelo relator, deputado Pastor Eurico, do PSDB de Pernambuco, definiu o tempo de exposição a agentes nocivos que dá direito à aposentadoria especial de acordo com a profissão. Para trabalhadores que operam no interior de Minas, esse tempo de serviço passa a ser de 15 anos. Já para aeronautas, técnicos radiológicos e fiscais agropecuários expostos a agentes biológicos, o tempo é de 25 anos. Também ganham direito à aposentadoria especial depois de 25 anos de serviço, vigilantes patrimoniais, encarregados de transporte de valores, guardas municipais, fiscais do trânsito, trabalhadores que operam geradores e linhas de transmissão elétricas, bem como aqueles que transportam pacientes, órgãos e insumos hospitalares. O projeto ganhou regime de urgência, o que permite que seja votado diretamente no plenário, sem passar pela análise das comissões permanentes da Câmara. O autor da proposta, deputado Alberto Fraga, do PL do Distrito Federal, explicou que diversas categorias perderam direito à aposentadoria especial com a reforma da Previdência em 2019. Ele pediu apoio do governo para aprovação da proposta.
6: O governo vai ter que entrar nessa negociação porque é um projeto que visa tirar algumas injustiças que foram cometidas. Não se admite que alguém que exerce a sua profissão com risco de vida, ele não tenha uma aposentadoria especial. Não se admite que aquele que exerce a sua profissão sofrendo os riscos de uma grave doença, ele não tenha o amparo do governo federal ou da nossa legislação.
5: O regime de urgência foi aprovado de maneira simbólica pelo plenário, com voto contrário apenas do Novo. Deputados da base do governo também defenderam urgência para análise da proposta, mesmo sem se comprometer em manter o texto original. Foi o que disse a deputada Jandira Fegali, do PCdoB do Rio de Janeiro.
7: Ele trata dos trabalhadores de transporte de valores, cujo risco é a vida, a integridade física, para além de outros agentes nocivos à vida e à saúde. Portanto, é muito importante que a gente consiga recuperar essa dificuldade desses trabalhadores que perderam a sua aposentadoria especial, que já tinham, e que perderam por conta da reforma da Previdência do ano de 2019. Com a reforma da Previdência, a situação deles piorou muito.
5: Ainda não há data para votação no plenário da Câmara do projeto que reduz o tempo de contribuição para a aposentadoria especial de diversas categorias de trabalhadores expostos a riscos. Da Rádio Câmara de Brasília, Antônio Vital.
23: Previdência.
22: Hilton Rocha, do MDB do Maranhão, apoia projeto que estabelece reajuste anual das aposentadorias acima de um salário mínimo, com base no Índice Nacional de Preços ao Consumidor. Ele argumenta que a medida preserva o poder de compra dos aposentados ao longo dos anos.
8: Para que você tenha uma ideia, hoje o teto da aposentadoria é R$ 8.475,55. Daqui a 5 anos, esse aposentado, ele vai estar recebendo 60% só do que ele recebe hoje. Ou seja, ele vai ter uma diminuição de quase 40%, ou mais de 40% do que ele recebe hoje. Então, para que não haja tanta perda do poder de compra, que nós estamos estabelecendo em lei que o Índice Nacional de Preço ao Consumidor, o INPC, seja adotado anualmente para o reajuste das aposentadorias.
21: E o do Rocha garante que a proposta não compromete o equilíbrio da Previdência, uma vez que há mais contribuintes do que beneficiários. Ele acredita que o combate às fraudes e às aposentadorias irregulares também é fundamental para evitar prejuízos ao sistema previdenciário.
22: Eunício Oliveira, do MDB do Ceará, apoia a votação do projeto que regulamenta a aposentadoria especial para os agentes comunitários de saúde e de combate às endemias. Pelo texto, mulheres poderão se aposentar aos 50 anos e homens aos 52, desde que comprovem no mínimo 20 anos de atuação.
21: Eunício Oliveira explica que a votação é necessária para dar efetividade a um direito já previsto na Constituição, mas que ainda depende de lei complementar para valer. De acordo com o parlamentar, a medida faz justiça a profissionais que atuam na linha de frente da saúde pública.
22: Termina agora esta edição especial do Jornal Câmara dos Deputados, produzida e apresentada pela Rádio Câmara de Brasília, em parceria com a Rádio Câmara Salvador, integrante da Rede Câmara de Rádio.
21: Eu agradeço ao Samuel e a toda a equipe da Câmara de Vereadores de Salvador pelo excelente trabalho conjunto.
22: Obrigado à Câmara dos Deputados por esta oportunidade. Este programa teve trabalhos técnicos de Wellington Teles e apresentação de Samuel Barbosa e Márcio Aquiles Sardi. Boa noite.
21: Muito boa noite. O Jornal Câmara dos Deputados volta amanhã. Você fica agora com o Minuto do TCU.
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23: 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Boa noite.

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Estamos retornando com o Paradão da Sentinela, boa música que você acompanha sempre no Paradão. Vem aí, Roberta Miranda, Perigosa e Linda, Vanderlei Rodrigo, Bar da Esquina, Trio Parada Dura, Aceita que Dói Menos.

0: 22:15.
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1: 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Derley e Dorival, Esquema Montano. E o seu pause casal ideal, Amado Batista, Serenata.

0: 22:27.
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0: É o Paradão da Sentinela, o programa que você já aprendeu a gostar. Vem aí, Alemão Preto, Uma Trova, Velho Milongueiro, Vento Minuano, Gaúcho da Fronteira, Ela Tá Podendo.

0: 22:44.
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0: 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Inesita Barroso, Marvada Pinga, Tião Carreiro e Pardinho, Neguinho Parafuso, Soleni, Arrependimento.

0: 22:57.
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6: 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Marcelo Teodoro, Tem Que Ser Gordinha. Chico Amado e Xodó, Telefone no Ar. Grupo Sinuelo Pampeano Rosa Branca.

0: 23:08.
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0: Você está acompanhando a Sentinela do Vale de Gaspar. Sérgio Correia e Paulinho, Mulher Made in Brasil. Gino e Geno, Ela Chorou de Amor. Vanderlei Rodrigo, O Vento Levou.

0: 23h21.
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0: 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Teixeirinha, Gaúcho no Churrasco, Teodoro e Sampaio, Réu Apaixonado, Pião do Vale e Valentim, Cinquentona.

0: 23h32.
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0: Paradão sempre trazendo para você a boa música. E você que é fã da boa música, vem aí. Chico Amado e Xodó, Canto para Não Chorar. Amado Batista, o nome dele é José. Tiago Viola e Carlos Lima, A Roupa de um Labrador.

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0: 23:46.
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1: É o Paradão sempre com boa música pra você aqui na Sentinela do Vale, 97.9. De Paulo e Paulino, Tô Por Aí. Milionário Zé Rico, Sonhei Com Você. Teodoro e Sampaio, É o Apaixonado.

0: Minha gente, por essa noite é só. Vamos nos despedindo porque amanhã tem mais. A todos um grande abraço.
1: Hora certa.
2: 12:02.
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0: Meia-noite 12.
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0: Ralph Eduardo Costa. É os mitos
1: da Meia-noite 51.
0: A mulher.
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0: 106.
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0: 1:42.
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0: 48. 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Vini Bisioli, Inimigos do Fim.
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0: 1:54.
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0: 12,7.
1: 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É mais uma do Kevinho. Você acredita?

0: 2:10.
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1: João Gustavo, não deu.

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1: 2:39.
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1: 12h48. 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

0: 3 e 3.
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1: Hora certa. 3:06. 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

6 e 10. 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

3:14.

0: 3:20.
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2: Nossa convidada especial, Franci Bandeira.

0: Esporte Brasil.
1: Três e trinta e um.

0: isso? Que é isso? Obrigado, papai. Lindo demais!
1: 3:37.
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certa. 4 e 3. 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

0: 4:18.
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0: 4:57. 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
1: A Delicor Convênios informa. Faleceu nesta segunda-feira no Hospital Beatriz Ramos, em Indaial, aos 82 anos, a senhora Cleia Casas, moradora do bairro Santa Terezinha. Deixa familiares. O sepultamento será realizado nesta terça-feira às 9 horas, saindo o féretro da Capela Mortuária Bom Pastor, onde o corpo está sendo velado e onde haverá celebração, seguindo após para o cemitério municipal de Gaspar. A Delicor Convênios informou o falecimento da senhora Cleia Casas, moradora do bairro Santa Terezinha.
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Aqui Sentinela FM 97.9, o programa Despertando Vale. Quem vos fala é Cláudio Miglioli, levando até as 6 da manhã, como acontece de segunda a sexta-feira, neste horário, das 5 às 6 da manhã, o programa Despertando Vale, o programa que leva para você boa música e atende você, seu pedido, através do WhatsApp 988-380192. O nosso agradecimento a todos que estão ligados, a você que está em casa, você que está no seu trabalho e você que está no seu veículo, indo para o trabalho, retornando para casa. O nosso muito obrigado aí pela sintonia. Quem já está com a gente é a Sueli Bittencourt, o Amaro Reis, o Jairarca, o Sebastião Prebianco, o Ademar Zeferino, também lá no Alto Gasparinho, mandando um abraço para eles. O Jairarca manda ali para o Daí Nicolete, para a Cibele, para a Preta Nicolete, e o Ademar Zeferino também mandando aquele abração para o seu Vanderlei, para o seu Gaspar. Um abraço também para Sandra Sansão.

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Agora 5:03, vamos prosseguindo o programa, atendendo a participação da nossa amiga Sandra Sansão, que oferece lá para os amigos da Bateia, Zilda Correca, Osvaldina, Enéas, Soraya, Lene Pereira, lá do Coloninha também. Ela pede para rodar a próxima música do programa e oferece para todos eles. E vamos começar então com música bonita. Essa também vai lá para Sueli Bittencourt. Vamos com uma internacional. Primeiro aqui com Humberto Tozzi, Eva, e logo após Joelma, Pombinha Branca. Vamos ouvir.

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13: A hora certa para você, agora 5 horas 14 minutos.

Prosseguindo aqui na Sentinela FM com seu programa Despertando o Vale. E agora vamos dando aquele recadinho especial para você que gosta de um bom churrasco. 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

Agora, 5 horas 15 minutos, a gente vai prosseguindo com o programa, mandando aquele alô todo especial para as nossas ouvintes e os ouvintes, para o Hélio Stanque, lá da localidade Morro Grande, aqui para o Lourival Machado do Gasparinho, para Sandra Sansão, para a Sueli Bittencourt, para o Amaro Reis, ali do Gaspar Mirim, também para o Geirarca, lá do Alto Gasparinho. As próximas músicas do programa, agora atendendo a participação da Sueli Bittencourt, vamos com Christian Ralph, Batalha do Amor. Logo na sequência, esta vai lá para Sandra Sansão, que oferece para a música que ela vai oferecendo lá para todo o pessoal do bairro Bateia, Zilda Correca, Oswaldina, o Enéas, a Soraya, a Lene Pereira, também lá do Coloninha. Então vamos lá. Primeiro atendendo a Sueli Bittencourt com a música Batalha do Amor e logo na sequência Perla com a música Pequenina. Vamos ouvir. Agora 5:16.

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0: A hora certa para você, agora 5 horas 26 minutos.
1: Tá chovendo aí, aqui tá chovendo.
0: Não, não tá mais chovendo não, dona Maria. Graças a Deus a chuva parou, mas o rio tá bem cheio, é. O rio deu uma enchida significativa aí, preocupante. Graças a Deus a chuva parou, o céu até deu uma limpada aí na madrugada. Acredito que hoje até o sol vai aparecer. Pra alegria de todos. E vamos prosseguindo, agora chegamos no momento do bloco gaúcho do programa, aquelas músicas tradicionais, as músicas nativistas também fazem parte aqui do programa, e a gente vai com aquele grupo, um grupo consagradíssimo, Os Monarcas, e a música Carreira de Mano. Logo na sequência, o canto aí com o cantor Newton Ferreira e a música Meu Canto. Vamos ouvir então agora, 5 horas e 27 minutos.

0: fantasia pelo Brasil afora.
1: Fala, Chiquinho!
0: Muito obrigado, meu irmão Gildinho. Vamos homenagear nossos fãs e amigos nesse toque de gaita e agora vamos cantar junto.
1: E é com

Tanta coisa boa aconteceu nesses 30 anos, né? Estas conquistas de disco de ouro que para nós nos enche de alegria. Muito obrigado, nossos queridos amigos. Agora é contigo, Chiquinho.

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5:37 e vamos prosseguindo juntos com vocês até as 6 da manhã, levando boa música no seu rádio, na sua Sentinela FM 97.9. Sentinela FM, 70 anos fazendo parte da sua história. 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

Mandando aquele alô para todos os bairros aqui da cidade de Gaspar, desde o lado do bairro Lagoa, Belchora, Arraial do Ouro, bairro Poço Grande, Macuco, também a margem esquerda, toda a rua, bairro 7 de setembro.

Lembra o bairro Santa Terezinha, Gaspar Mirim, Alto Gasparinho, Gasparinho, e também ali para os nossos amigos lá do Gaspar Alto, Gaspar Grande, Belchor, já falei, também Bela Vista, Coloninha, Águas Negras e Figueira. E se esquece, o bairro Centro também, todo o pessoal do Centro aqui, o nosso amigo Plácido também, o Mano, naquele abraço. Agora vamos com mais música, atendendo a Ivonete, que oferece para todos os seus amigos e para todos que estão ouvindo a banda Céu e Cantos, Morena Misteriosa. Na sequência, a banda Indústria Musical e a música Eu de Você, Você de Mim.

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0: Agora, pontualmente, 5 horas 47 minutos, faltando 13 minutos para as 6 da manhã. Quem também está com a gente é a Terezinha Vitorino e lá do Itajaí, a Tuti do bairro Paciência. E aqui do Alto Baú, trabalhando lá no Arraial com a patroa Nai, é a Joelma. A Joelma do Alto Baú também está com a gente. E ela pediu aí, ela mandou aquele áudio bonito. A gente vai passar agora então o áudio da Joelma.
1: Bom dia, meu querido! Aqui é a Joelma do Alto Baú. Estamos aí, eu e minha patroa Nai. Minha amiga, minha companheira, mãe de coração e minha madrinha de casamento. Estamos aqui no Arraial, na Lida da Costura, escutando vocês, esse pessoal querido da nossa querida Sentinela de Gaspar. Abraço!
0: Abraço então aqui para Joelma, muito obrigado aí pela audiência, para ela, para a patroa também, para a Nai, que estão lá no Arraial, já na Lida da Costura, cedinho. Um abraço também para Maria Paulina Vaz, aqui do bairro Colonia, e para Rosângela Pamplona. A gente está chegando aí no último bloco do programa, e antes de terminar, a gente pede aí para todo mundo se manter ligado na programação da Sentinela, às 6 em ponto, oração da Ave Maria com César Costa. Logo após a oração da Ave Maria, você fica com o programa Panorama Agrícola. E após o Panorama Agrícola, Giancarlo comanda o Sentinela da Manhã. E logo após, ele prossegue com o Jornal Sentinela, trazendo as notícias e informações que você precisa para o seu dia. E antes de ir embora, então, a gente vai atendendo a Tuti. Ela pediu com Baitaca, do Fundo da Grota. Na sequência, a gente vai tocar Emílio e Eduardo e a música Chora Carolina. E para finalizar o programa de hoje, para terminar com chave de ouro, Christian Ralph e a música Vira Virou. O meu abraço a todos e até amanhã, quarta-feira, se Deus quiser. Até lá!

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3: Louvado seja o nome de nosso Senhor Jesus Cristo, para sempre seja louvado. Amados irmãos e irmãs, paz e bem. Sou César Costa, das equipes de Nossa Senhora e da Pastoral Familiar. Em nome do Pai, do Filho e do Espírito Santo. Amém. O Senhor esteja conosco e Ele está no meio de nós. Naquele tempo, quando Jesus saiu a caminhar, veio alguém correndo, ajoelhou-se diante dele e perguntou: Bom mestre, que devo fazer para ganhar a vida eterna? Jesus disse: Por que me chamas de bom? Só Deus é bom e mais ninguém. Tu conheces os mandamentos: Não matarás, não cometerás adultério, não roubarás, não levantarás falso testemunho, não prejudicarás ninguém, honra teu pai e tua mãe. Ele respondeu: Mestre, tudo isso tenho observado desde a minha juventude. Jesus olhou para ele com amor e disse: Só uma coisa te falta. Vai, vende tudo o que tens e dá aos pobres, e terás um tesouro no céu. Depois, vem e segue-me. Mas quando ele ouviu isso, ficou abatido e foi embora cheio de tristeza, porque era muito rico. Jesus então olhou ao redor e disse aos discípulos: Como é difícil para os ricos entrar no reino de Deus. Os discípulos se admiravam com estas palavras, mas ele disse de novo: Meus filhos, como é difícil entrar no reino de Deus. É mais fácil um camelo passar pelo buraco de uma agulha do que um rico entrar no reino de Deus. Eles ficaram muito espantados ao ouvirem isso e perguntavam um aos outros: Então, quem pode ser salvo? Jesus olhou para eles e disse: Para os homens isso é impossível, mas não para Deus. Para Deus tudo é possível. Palavra de nossa salvação, glória a vós, Senhor. Oremos. Ó meu Jesus, perdoai-nos, livrai-nos do fogo do inferno, levai as almas todas para o céu e socorrei principalmente as que mais precisarem. Maria Santíssima, volvei vossos olhos misericordiosos para este mundo tão necessitado de paz, de saúde e de justiça. Vinde em nosso auxílio, Mãe dos aflitos. Socorrei-nos com vosso amor e vossa piedade. Nossa Senhora do Rosário de Fátima, rogai por nós. O Senhor esteja conosco e Ele está no meio de nós. Abençoe o Deus Todo-Poderoso, Ele que é Pai, Filho e Espírito Santo. Amém.
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7: Panorama Agrícola para 1º de setembro de 2026, terça-feira.
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7: Hoje é terça-feira de lua cheia, 1º de setembro de 2026, e está no ar o Panorama Agrícola. Eu sou Maurício Frigueto e na mesa de som está o Eduardo Maier. O ditado de hoje é: madruga e verás, trabalha e terás. Confira aqui no Panorama. Pesquisa busca mudas de morango mais baratas e de alta qualidade. Congresso em Foz do Iguaçu reúne produtores e especialistas na cadeia do pescado. 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
5: É hora das notícias.
7: O 8º IFC Brasil, Congresso Internacional da Cadeia de Pescado, começa nesta quarta-feira, 2 de setembro, e vai até sexta-feira, 4 de setembro, em Foz do Iguaçu, no Paraná. Composto por congresso e feira internacionais, o evento reúne os principais nomes da aquicultura nacional e internacional. O evento integra congresso técnico-científico, feira de negócios, workshops internacionais e uma série de encontros voltados à inovação, mercado e desenvolvimento sustentável. O IFC Brasil inicia às 9 horas com a palestra do ex-ministro da Agricultura, Roberto Rodrigues. Ele vai abordar a nova ordem mundial, impactos, desafios e estratégias de mercado para o agro e para o pescado brasileiro. Ao longo dos 3 dias, o congresso vai reunir especialistas, pesquisadores, lideranças do setor produtivo e representantes institucionais em painéis. Para mais informações, acesse ifcbrasil.com.br.
5: Confira a entrevista de hoje.
7: O sucesso da produção passa pelas sementes e mudas da espécie cultivada. Para atender a demanda dos produtores de morango, a Estação Experimental da Epagre em Uruçanga, no sul do estado, iniciou uma pesquisa com o objetivo de desenvolver mudas de alta qualidade com menor custo. Converso sobre o assunto com o engenheiro agrônomo e pesquisador da Epagre, Francisco Omar Gervini de Menezes. Atualmente, os produtores têm à disposição muitas mudas importadas.
9: A dependência de mudas importadas se deve, entre outros fatores, à falta de pesquisas no cultivo do morangueiro, em especial relacionadas à geração de novos cultivares. Nós temos que considerar que o Brasil ficou mais de 30 anos sem lançar um cultivar nacional de morangueiro. Isso se deve à falta de fomento no passado de pesquisas de melhoramento genético na cultura.
7: Como há muitas mudas de baixa qualidade, os produtores preferem importá-las, especialmente da Argentina e do Chile. Ao mesmo tempo, há desconhecimento por parte de alguns produtores sobre cultivares recém-lançados, como os desenvolvidos pela Embrapa e pela UDESC. As mudas variam de R$1,80 a R$3.
9: O alto custo das mudas se explica pelo pagamento de royalties aos detentores do material genético. Não se pode reproduzir um cultivar e comercializá-lo sem pagar para quem desenvolveu o cultivar. Um segundo fator que aumenta o custo das mudas é o processo de importação.
7: O objetivo da pesquisa é desenvolver um sistema de produção de mudas de alta qualidade e reduzir os custos de produção.
9: O objetivo é desenvolver um sistema de produção de mudas de alta qualidade a partir de cultivares recentemente lançados e híbridos experimentais que estão próximos a serem lançados como cultivares nacionais, de forma a minimizar os custos de produção. Somente com a redução ou eliminação do pagamento de royalties e processo de importação, já conseguiríamos reduzir significativamente os custos de produção de mudas em nível de produtor.
7: Francisco explica o que é uma muda de alta qualidade e quanto tempo deve durar a pesquisa.
9: São características de uma muda de alta qualidade: mudas vigorosas, com boa capacidade de enraizamento, isenta de pragas e doenças, com carga de frio e ciclo definido. O projeto foi iniciado no presente ano, ou seja, agora em 2026. O desenvolvimento de um sistema de produção de mudas de alta qualidade confiável, considerando a necessidade de frio e estabelecimento de ciclo, leva no mínimo de 4 a 5 anos para ser desenvolvido, pois diversas variáveis devem ser reunidas e consideradas nesse período de tempo.
7: O pesquisador conta quais são as etapas da pesquisa.
9: Bom, primeiro selecionamos cultivares nacionais recém-lançados e híbridos prestes a serem lançados como cultivares nacionais e, como testemunha, cultivares tradicionais de origem estrangeira. Após esses materiais, são plantados em 2 sistemas semi-hidropônicos de produção, um de drenagem livre e outro recirculante. Após isso, avaliamos a capacidade de produção de mudas de cada um dos cultivares em cada sistema de produção. Em seguida, o material será multiplicado em bandejas multicelulares preenchidas com substrato e em câmara de crescimento e submetido a diferentes temperaturas de vernalização. Após, será novamente plantado nos 2 sistemas semi-hidropônicos de drenagem livre e recirculante. Em seguida, durante 3 anos, serão avaliados a produção e qualidade dos frutos de cada um dos cultivares. As respostas obtidas permitirão que se saiba qual sistema semi-hidropônico é mais adequado para a multiplicação de cada cultivar, qual período de vernalização é o mais adequado para garantir uma produção mais contínua de morangos para cada cultivar, e além disso, por fora, qual sistema semi-hidropônico cada cultivar se adapta melhor. Isso garantirá o desenvolvimento de um pacote completo, ou seja, uma tecnologia aplicável, que incentivará a produção de mudas em nível nacional, de forma a aumentar o número de viveiristas e a confiança do produtor nas mudas nacionais, reduzindo assim a dependência do material importado.
7: A produção de morango é importante para o estado, mas ainda pode crescer.
9: O cultivo do morangueiro se encontra disseminado por todo o território do estado de Santa Catarina. Hoje estimamos que cerca de 1.500 famílias se dediquem à cultura, com valor de produção acima de 100 milhões de reais ao ano. Há ainda muito espaço para crescer, uma vez que ainda, segundo o último levantamento, o Estado importa ao ano cerca de 36% do morango consumido de outros estados da federação, inclusive vem morango de fora do país. A produção de mudas é uma grande oportunidade de negócios. Possuímos regiões de altitude onde a vernalização pode ocorrer de forma natural e assim, essas regiões são naturalmente aptas para a produção de mudas, podendo no futuro serem fonte de mudas para o território nacional. Todos os anos, vemos a dificuldade dos produtores encontrarem à disposição mudas de morangueiro de qualidade a preços acessíveis. A redução dos custos de produção de mudas, somente pela redução de royalties e custos de importação, permitirá que se adquiram mudas a um preço menor. Além disso, por vezes, as mudas importadas chegam fora da época de plantio recomendada, podendo ainda trazer pragas e doenças e se mostrarem menos adaptadas às condições de cultivo brasileiras.
7: Por fim, Francisco aponta os desafios e avanços da produção de morangos no estado.
9: Como qualquer atividade, incentivos econômicos são sempre bem-vindos. A aquisição de mudas de qualidade também é um dos desafios. Como mencionado, o produtor ainda se encontra dependente do material importado. O manejo nutricional e fitossanitário da cultura também é um desafio dos produtores. Precisamos formar ainda mais técnicos e produtores especialistas na cultura. Esse tem sido um dos focos da EPAGRE. O produtor precisa ter à disposição cultivares mais adaptados a temperaturas mais elevadas e com frutos de alta qualidade, de forma a garantir a disponibilidade de morangos saborosos durante todo o ano. Nesse sentido, a EPAGRE possui parcerias em nível nacional com diversas instituições de pesquisa. Em conjunto, a pesquisa da EPAGRE e dessas instituições tem em desenvolvimento cultivares nacionais que se têm mostrado mais adaptadas. A EPAGRE faz parte da rede de morangos do Brasil. Nessa parceria se encontra em registro dois cultivares de morangueiro. Um desses tem como principais características a alta produtividade e tolerância a temperaturas mais elevadas, produzindo mesmo sob temperaturas acima de 28 graus. Outros cultivares com estas características estão em fase de desenvolvimento na EPAGRE.
7: Este foi o engenheiro agrônomo e pesquisador da EPAGRE, Francisco Omar Gerfini de Menezes.
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15: A Delicor Convênios informa. Faleceu nesta segunda-feira no Hospital Beatriz Ramos, em Indaial, aos 82 anos, a senhora Cleia Casas, moradora do bairro Santa Terezinha. Deixa familiares. 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
15: A Delicor Convênios informa. Faleceu nesta segunda-feira no Hospital Marieta Konderbornhausen, em Itajaí, aos 72 anos. O senhor Arati Ercílio Fischer, morador do bairro Missões, em Ilhota. Deixa familiares. O sepultamento será realizado nesta terça-feira às 14 horas, saindo o féretro da Igreja Assembleia de Deus do bairro Missões, em Ilhota, onde o corpo está sendo velado e onde haverá culto, seguindo após para o cemitério evangélico de Ilhota. A DL Cor Convênios informou o falecimento do senhor Arati Ercílio Fischer, morador do bairro Missões, em Ilhota.
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15: Isso aí, minha gente, estamos chegando depois de muita chuva. Parece que o tempo vai melhorar, pelo menos é o que indicam aí previsões. Predomínio de céu limpo hoje aqui na região. O vento tá chegando aí para levar essa chuvarada e trazer tempos melhores. E com frio, né? Vem frios aí, temperaturas bem abaixo até do normal, mas já estamos, claro, chegando no mês de setembro. Hoje é dia primeiro, né? E depois, claro, nesse mês ainda chega a primavera, né? Um abraço aí a todas as veras, né? Mas essa aí é a primavera, não tem nada a ver com parentesco. 6h28, eu não tenho que enrolar, porque eu tenho que já trazer música e atender os pedidos, porque às 7 horas tem propaganda eleitoral gratuita, obrigatória, bom salientar isso. 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Vamos lá então com o primeiro pedido musical e depois já venho com mensagens, né? A Zilda, ela é parceira de todos os dias, tá trazendo já o seu pedido musical aqui na nossa programação, depois eu leio a mensagem que ela também mandou pra gente. Alô, Zilda, bom dia.
0: Bom dia, uma feliz terça-feira. Toca a música aí pra nós com o trio Parada Dura, Passa Lá. Quero oferecer pra Correca, pra Inês, pra Lourdes, lá pro Enéas, pro Acácio, pro mim, pro Mica, pra família Sansão, pra Zé Tizuki, pra todos que estão ouvindo.
15: Tá lá, trio Parada Dura. Música.

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1: 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Chegaram várias aqui, ó. Vou começar aqui pela Rosângela Pamplona, chegou aqui mandando o setembro, né? O primeiro dia desse mês de setembro. Obrigado, meu Deus, pelo hoje que começa, pela vida que há em mim, pela família que tenho, pelos amigos e que me destes durante a minha vida e pelos dias bem vividos. Abraço lá pro Nelson Pamplona também. Edinalda Rodolfo da Luz, lá do Baú Baixo. Consagrado setembro. Adeus, minha família, minha saúde e tudo que vem pela frente. É consagro setembro, né? Isso aí que quis dizer. Rosana Keller, dia 1º de setembro. E que seja de flores, que seja de amores e que seja de essência e cores, mas que seja setembro enfeitado ou enfeitando o coração da gente e nos fazendo acreditar no melhor de Deus que virá. Sueli Bittencourt e também o pessoal tá hoje mandando aí os cumprimentos pro mês de setembro que tá chegando, a folhinha 9 do calendário 2026. Que este novo mês traga paz ao coração, renove a fé, fortaleça a esperança e encha cada dia de bênçãos. É o que manda a Sueli Bittencourt lá do Arraial. A Correca chegou aqui, ó, primeiro dia do mês de setembro, que seja de paz, amor, sorrisos, fé, gratidão e uma esperança linda de dias incríveis que virão. Bom dia também para você, Correca, lá do Bateias. Agora vamos lá pro Alto Gasparinho, Jair Arca. Abra as mãos e receba um dia feliz e abençoado. Bom dia também para você, Jair. Marcelino da Itopava Central chegou. Maior riqueza da sua vida se chama família. Deus abençoe a minha família e a sua também. Ah, Jean, toca a música Barreirito. É, a música é Morto por Dentro, não é Vivo por Dentro e Morto por Fora. É Morto por Dentro a música. É, mas é que tem no meio da música isso daí, né, ô Marcelino? Eu entendi. Captei a sua mensagem, meu mestre guru. É, o Marcelino é lá da Itopava Central, nosso também colega aqui, parceiro. A Zete Zucchi, do Bateias, primeiro dia do mês, que seja de paz, amor, sorrisos, fé e gratidão. Jean, manda um abraço aí pra Zilda, pro Enéas, o Acácio, a vó Zenaide, o Nilton, pro Tuti, pra Ita e pra Sandra e o Rogério. Então, tá dado o recado. Ela está lá trabalhando, fazendo a produção lá no bairro Coluninha. Maria Paulina Vaz mandou aqui, tô ligada e

trabalhando aí, ouvindo a Sentinela. Ana Maria Bauer disse assim, ó, abençoado, feliz setembro para todos nós e para você também, Ana Maria Bauer, lá do bairro 7. Ah, vamos lá para Itajaí, bairro Paciência, a Tuti, a Tricolor Carioca. Deus abençoe você, sua casa, seu lar e sua família. Bom dia. Tem mais pedidos, mas vou deixar para depois, então vou trazer o pedido do Marcelino Musical, Barreirito, Morto por Dentro. Agora 6h39. 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Bom dia para você, ótima terça-feira.

0: é sucesso do Barreirito para recordar aqui no Sentinela da Manhã, que tem um intervalo comercial e volta já já. 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
0: 6:45. Vamos lá seguindo com Sentinela da Manhã, com o apoio da Chaiter Relógios de Ótica. 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Chegando aqui, a Elisete Camargo mandou aqui o cafezinho, né? Numa xícara e um pires, tudo cor de rosa, e uma rosa também junto. É, e dizendo, bom dia. Então, para você também, Elisete, bom dia. Célio Nicoletti, lá do Olho Grande, gratidão a Deus pelo milagre da vida e pelo privilégio de viver mais um dia. Amém, Célio. Agora vem a mensagem da Zilda, mandou aqui uma sombrinha, né? Com flores caindo nessa sombrinha. Um dia abençoado e protegido para todos nós. Bom dia. E ela tirou uma foto lá em frente certa à sua residência, que o dia tá bonito, já amanhecendo. O sol não apareceu, mas ele já está fazendo com que as nuvens fiquem com aquela cor laranja, né? Um laranja bonito que tá o céu. Aqui também, no centro da cidade, eu tava olhando, tá mais ou menos assim. E as informações indicam que aquela baixa pressão que atuava aqui na nossa região ao longo da segunda-feira já se afastou. Já não tá mais aqui na região do Médio Vale do Itajaí. No entanto, Devido à persistência da chuva, os volumes expressivos que foram observados durante todo final de semana mantém o risco de aumento de ocorrências associadas a deslizamentos aqui na região. E apesar da chuva ter cessado, os rios aqui da região do Médio Vale do Itajaí continuam em tendência de elevação. E tem uma previsão, olha minha gente, que às 11 horas o rio Itajaí Açu aqui na região de Blumenau chegue a 7,60 metros. Então já é um nível bem alto, né? Menos mal que acabou a chuva, agora vamos ter uns dias de qualidade no tempo, né? Claro, um pouco frio, mas sem chuva. Então, hoje às 11 horas, o rio Itajaí pode chegar a 7,20 metros. 60 centímetros. Então, é quase 8 metros, né? Então, vamos ficar atento, principalmente a encostas. Tivemos deslizamento de terra dentro do Jornal Sentinela. Eu trago mais informações para você juntamente com o repórter Gil Dias. Deixa eu ver aqui as últimas mensagens. Lá o Amaro Reis tá aqui, ó. Bom dia a todos os ouvintes. É, já deve estar trabalhando, né? Fazendo aquele pão nosso de cada dia. O Amaro que é padeiro ali do supermercado Estanque. Ele e a confeiteira, a Andréia, né? Começam cedo lá na lida, mas é bom, né? É, o trabalho dignifica o ser humano, não é verdade, Amaro? Aquele abraço. Celina Sassima Vilvert, lá do Gasparinho, disse assim, ó. A palavra de Deus é o remédio que cura qualquer dor. E um bom dia para todos, para você também, Celina. A Isolete da Silva chegou aqui, Alete, né? Ali do Poço Grande, né, Alete, né? Mandando um abraço, meus queridos da Sentinela, para todos vocês. Beijos para você também, Isolete. A Márcia Cunha de Ilhota, tenha um dia feliz e cheio de paz para você também, Márcia. O Ademar Zeferino também está aqui, já deve estar indo para a prefeitura trabalhar. Quase que eu ia esquecendo a Terezinha Vitorina, é que ela mandou 5:42. Eu vou lendo, e depois eu digo, vou ler a mensagem da Terezinha e eu esqueço, né? Aí depois ela me cobra, né? E com razão, né, Terezinha? Mas ela mandou aquele bom dia, Jean, e um monte de carinha de sorrisos. Quer dizer que tá bem hoje o dia dela, então melhor ainda em nossa companhia. Olha, já faz tempo que eu não vejo o cidadão, né? E ele já faz tempo que não manda mensagem aqui pra gente. Rogério Cesário, aquele abraço, Rogério, também ali pra Soeli, e ele manda aqui, ó, como não te amar, Senhor, se hoje me desse mais um dia com vida e saúde. Bom dia, é verdade, vamos agradecer. E agora a Terezinha colocou carinha de choro. Aí eu não entendi mais nada. A Márcia Anitta Meurer, ali da Farma Geral, mandou aqui coraçãozinho e tudo mais. Obrigado pelas oportunidades, agosto e setembro. Consagro meu mês a ti, Deus. Cuida de tudo, Pai. E também aquele abraço, o Rogério mandou aqui. Tá certo, Rogério, também nosso abraço, um grande amigo de longa data, né? E ele também, né? Não sei se ele já tá deixando a barba crescer ou tá com a barba grande, né? Ah, deixa eu ver aqui se tem a foto dele aqui. Não, tá, parou a barba, tá com a barba, mas até o final do ano deve já tá com a barba bem crescidinha para fazer o Papai Noel, que já faz muito tempo que ele faz esse trabalho aqui na cidade de Gaspar. Pois é, vamos embora que tem propaganda eleitoral, vamos se organizar aqui para não deixar ninguém de fora aqui. Então, a gente vai finalizando o Sentinela da Manhã. Tô vendo que veio mais um oi aqui. Ah, não. Não é nada a ver, não. Aqui é outro comunicado aqui, que vem também pela rede social aqui do WhatsApp. Vamos lá então, deixando a última música, chegando aqui para cantar 25 horas, minha gente. Ah, é aquela lá. Tu pensa bem, né? O cara ficar incomodando mais do que 24 horas não é demais, né? É muito. João Bosco e Vinícius com o Gustavo Lima. O embaixador. Tchau, tchau, pessoal.

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1: Olá, eu sou Jefferson Debus, presidente do Sindicato dos Trabalhadores no Serviço Público Municipal de Gaspar, o Sintraspug. 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
11: 7:29. Muito bom dia para você que está ligado aqui na Sentinela FM 97.9. Hoje, 1º de setembro do ano de 2026, manhã de terça-feira. Hoje é dia profissional da educação física, dia também para você que é torcedor, o nosso abraço é você.
12: Corinthians!
11: Corintiano, hoje pode comemorar, é a data dia do Corinthians, que tá numa situação complicada, pelo menos em situações burocráticas, né? Dia também da bailarina, hoje é dia mundial da oração pelo cuidado da criação, também dia do médico endocrinologista e início do setembro amarelo, prevenção do suicídio, início do setembro verde com doação de órgãos, datas que marcam esse dia, 1º de setembro. Jornal Sentinela com a apresentação minha, Jean Carlo, reportagens de Gil Dias, também Miguel Vivo, que com os destaques esportivos e muito mais para você também com a agência de notícias Acaerte.
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11: Gaspar conquista a primeira medalha de bronze da bocha paralímpica do Parajás 2026. Associação de Moradores do bairro Santa Terezinha convida para a sua deliciosa pastelada, que será realizada no dia 12 de setembro. Também temos destaque da segurança pública com o repórter Gil Dias.
13: Adolescentes são flagrados nadando em Ribeirão durante chuvas em Gaspar. Princípio de incêndio atinge lavanderia em Gaspar. Funcionário age rápido e impede que fogo se espalhe. Detalhes daqui a pouco no boletim de segurança pública.
11: E nessa edição do Jornal Sentinela, depois das 8 horas, temos entrevista agendada ao vivo com o secretário municipal de planejamento, Pedro Bornhausen, que estará falando sobre o plano de mobilidade urbana do município de Gaspar. As informações no seu rádio.
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11: É, ainda temos nuvens aqui na cidade do Coração do Vale, mas a previsão é de melhora no tempo. Mas claro, fica ainda o alerta da Defesa Civil quanto a deslizamentos de terra, ocorrências associadas devido à terra encharcada. E temos também previsão do nível do rio Itajaí-Açu em Blumenau, que pode chegar às 11 horas a 7 metros e 60 centímetros. Vamos trazendo as informações para todo o estado de Santa Catarina, a meteorologista da Caerte, Daniele Lima. Alô, Daniele, como é que vai ser essa terça-feira? Bom dia.
15: Bom dia. Nessa terça-feira, o avanço de uma massa de ar frio e seco provoca queda nas temperaturas e começa a limpar o tempo em Santa Catarina. Pela manhã, ainda tem muitas nuvens e chance de chuva isolada, mas ao longo do dia ocorrem aberturas de sol. Do litoral aos planaltos, a chuva persiste de forma isolada, sobretudo à tarde. O vento sopra de sudoeste a sul com rajadas, principalmente na faixa litorânea. As temperaturas diminuem. As máximas ficam entre 12 e 16 graus no planalto sul e meio oeste e perto dos 17 graus no litoral sul. Já no extremo oeste e planalto norte, não passam dos 21 graus. Enquanto na Grande Florianópolis, Vale do Itajaí e litoral norte, as máximas variam de 20 a 24 graus. E as mínimas do dia serão registradas à noite. Na quarta-feira, amanhecer será gelado, com chance de geada nos planaltos.

0: Minutos, informação chegando agora da Prefeitura Municipal de Gaspar. O trânsito na Estrada Geral do Gaspar Alto está liberado em meia pista. As equipes seguem trabalhando no local para concluir a desobstrução da via. Tivemos nessa noite, então, o deslizamento de terra que cobriu toda a via ali no Gaspar Alto, mas já está em meia pista, o trânsito já está fluindo ali, claro, com a orientação dos profissionais que estão lá fazendo a desobstrução dessa via. E ontem mesmo o repórter Gil Dias relatou sobre chuva de granizo. Nós temos aqui informações do PROCON que explica como pedir ressarcimento por causas de danos da chuva de granizo ou até mesmo chuvas com vento forte que trazem destruição no seu imóvel, no seu bem. E nós temos essa informação com a reportagem de Amarílis Pequeno.
1: As fortes chuvas e o granizo registrados nos últimos dias em Santa Catarina deixaram prejuízos para proprietários de veículos em diferentes regiões do estado. Para quem tem seguro veicular, a orientação do PROCON de Santa Catarina é conferir primeiro a apólice para saber se a cobertura inclui granizo, alagamentos e outros danos provocados pela chuva. Antes de qualquer conserto, o consumidor também deve registrar os prejuízos com fotos e vídeos e guardar orçamentos, notas fiscais e protocolos de atendimento. A diretora do PROCON de Santa Catarina, delegada Michele Alves, explica como o consumidor deve proceder.
2: O PROCON de Santa Catarina orienta as pessoas que tiveram danos em veículos ou até mesmo em casa, né, por conta do telhado, por conta da chuva de granizo. Primeiro, verificar se tem seguro contratado, verificar as cláusulas e se isso está na cobertura contratada. Se tiver, guardar fotos, vídeos, comprovantes fiscais para pedir a solicitação da indenização. Se tiver qualquer negativa ou demora no ressarcimento, o PROCON de Santa Catarina estará à disposição para a abertura da reclamação.
1: O consumidor também pode buscar ressarcimento quando o veículo foi danificado dentro de um estabelecimento comercial, mas a responsabilidade depende das circunstâncias. É preciso avaliar, por exemplo, se houve negligência ou algum problema na estrutura do local, que já apresentava risco antes do temporal. Nesses casos, também é importante fotografar o estabelecimento, guardar comprovantes de permanência no local e, se possível, identificar testemunhas. Situações envolvendo o poder público, como a queda de uma árvore que já precisava de manutenção ou danos relacionados a uma obra sem sinalização adequada, também podem ser analisadas caso a caso. Se a seguradora negar uma cobertura prevista no contrato ou houver demora no ressarcimento, o consumidor pode registrar uma reclamação junto ao PROCON de Santa Catarina. As reclamações podem ser feitas pelo site do órgão. Para denúncias, o PROCON também disponibiliza um número de WhatsApp, que é o 48-3665-9057. De Florianópolis, da Rede de Notícias Acaerte, Amarílis Pequeno.
0: Obrigado, Amarílis. Vamos ainda seguindo, ó, o NOAA, que é a Agência Oceânica dos Estados Unidos, aponta que 93% há de chances do El Niño atingir força máxima no trimestre mais crítico aqui em Santa Catarina. Carol Denardi traz esse alerta.
3: De acordo com a Agência Oceânica dos Estados Unidos, a probabilidade é de 93% do fenômeno El Niño atingir intensidade muito forte nos próximos 3 meses. Segundo a nova atualização do Fórum Climático Catarinense, que reuniu meteorologistas da Defesa Civil e da EPAGRE-SIRAM, esse é o nível máximo do fenômeno e coincide com o período mais crítico do ano para Santa Catarina. O meteorologista da Defesa Civil Estadual, Caio Guerra, explica esse cenário.
4: A primavera já é um período muito chuvoso, que já traz um risco maior associado a tempestades, mas o que acontece? Em anos de El Niño, o El Niño ele faz com que a frequência das chuvas, a intensidade das chuvas, fique ainda maior. Então, quando você combina esses dois fatores, o que já é comum, que já é uma época preocupante, com o El Niño, você traz aí sim um período de maior risco. Então, setembro, outubro e novembro, principalmente falando em outubro e novembro, a gente tem sim um período de maior risco de alagamentos e enxurradas que devem ser bastante frequentes aí nos próximos meses.
3: O El Niño ganhou força durante o inverno e deve atingir o auge neste trimestre.
4: A gente já teve estabelecimento do fenômeno e aos poucos a gente tem visto ele ganhar força. As projeções estão mostrando que ele tenha esse auge aí em

0: os meses de setembro, outubro e novembro. Aí a NOAA, né, que é uma das agências que faz esse acompanhamento já faz décadas, indicou essa probabilidade aí de 93% de que ele atinja a categoria muito forte, que é o máximo que a gente tem quando se fala em El Niño.
1: Além das chuvas acima da média, Caio Guerra explica como o El Niño também altera as temperaturas no estado durante a primavera.
0: Os anos de El Niño costumam deixar as temperaturas mais elevadas. Isso porque dificulta o avanço de massas de ar mais frio, mais tradicionais, assim, desse final de inverno, né? Mas também tem um segundo efeito. Apesar de você não ter tanto a entrada do frio, com o tempo mais nublado e mais chuvoso, você também dificulta que as temperaturas atinjam valores tão elevados, pelo menos para a primavera. Então, o que acontece é aquele efeito de diminuição também da amplitude térmica, né? O frio não acontece tanto, então as temperaturas ficam um pouco mais elevadas, mas ali nas máximas também, às vezes, você não atinge tanto, né, esses valores extremos.
1: As projeções da agência americana NOAA ainda indicam que o El Niño deve continuar pelo menos até outubro de 2027. De Florianópolis, da Rede de Notícias Acaerte, Carol Denardi.
2: Agora são 7h40, nós temos um intervalo comercial, depois eu volto já com informações da segurança pública e muito mais para você.
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12: Sete horas e 46 minutos, já acionando o repórter Gil Dias, trazendo as informações das 24 horas aqui na cidade de Gaspar, em região. E com essa alta do rio, nós vamos ter aí uma previsão até de 7 metros aqui na região de Blumenau, e os ribeirões fluindo com muita rapidez. E teve gente, jovens, adolescentes, tomando banho de rio. Gil, bom dia.
13: Alô, Giancarlo, bom dia você que está ligado no Jornal Sentinela na manhã desta terça-feira. É isso mesmo, Giancarlo, olha só, a segunda companhia de polícia militar de Gaspar atendeu a 15 ocorrências na comarca de Gaspar nas últimas 24 horas, tendo 12 ocorrências em Gaspar e 13 em Ilhota. Nenhuma pessoa precisou ser detida e levada para a delegacia. O 10º Batalhão de Polícia Militar de Blumenau atendeu a 37 ocorrências nas últimas 24 horas e a 395 ligações pelo número 190. Uma situação de perigo já registrada em Gaspar na tarde desta segunda-feira, dia 31 de agosto. Três adolescentes com idades entre 14 e 16 anos foram flagrados nadando em um ribeirão na região do Bico, no bairro Gasparinho. Flagrante ocorreu em um período de chuvas intensas com aumento do volume e da correnteza dos cursos de água. Diante da situação, o Conselho Tutelar foi acionado e conversou com os adolescentes sobre os riscos de nadar em rios e ribeirões, especialmente durante períodos de chuva. Segundo os adolescentes, eles são moradores da região do bairro Figueira, mas não são naturais de Gaspar. Eles afirmaram que não tinham conhecimento sobre o perigo de nadar e afirmaram que estavam lá. Entre os principais riscos estão as fortes correntezas que podem arrastar uma pessoa para áreas mais profundas ou até para o rio Itajaiaçu. O nível do rio Itajaiaçu também aumentou em razão das chuvas registradas desde o fim de semana. A recomendação era que pais e responsáveis conversem com seus filhos sobre os riscos e orientem que esses locais não são seguros para banho, mas quando aparentemente apresentam condições tranquilas. A chuva em Gaspar, a medição realizada às 21h09 de ontem, segunda-feira, dia 31, apontava o nível do rio Itajaiaçu, que estava em 3,55 metros, ainda dentro da normalidade. Nas últimas 24 horas, Gaspar registrou 70 milímetros de chuva. Entre os bairros, os mais acumulados estão Alto Gasparinho, 108 milímetros, Sertão Verde, 104 milímetros, Macuco, 100 milímetros, e às 6 horas da manhã de hoje, o rio Itajaí, a sua, em Gaspar, estava a 4 metros e 82 milímetros acima do nível do mar, devido à afirmação feita pelo alerta Gaspar. Em Blumenau, o rio Itajaí, a sua, às 6 horas da manhã, estava a 7 metros e 39, e segundo você mesmo falou aí, já às 11 da manhã deve chegar a 7 metros e 60 centímetros. Então, portanto, aí há uma leve situação de enchente na região de Blumenau, mas é claro que essa água que está lá em Blumenau, que deve chegar a 7,60, vai passar por Gaspar, e aí fica o estado também de atenção aqui no município de Gaspar, né, Gil?
12: Menos mal que a chuva parou, né, Gil?
13: É, vamos esperar que o tempo tá fechado ainda, né?
12: Não, mas a previsão é de melhorias e, claro, a temperatura vai baixar. Isso aí, preparem os casacos.
13: É, não dá nada. Se é só colocar o casaco, é melhor frio do que chuva, né?
12: Com certeza.
13: Olha, um princípio de incêndio atingiu uma lavanderia do centro de Gaspar no início da tarde desta segunda-feira, 31 de agosto, e a ocorrência foi registrada às 13h30 em um estabelecimento localizado dentro de um supermercado. O fogo começou no quadro de disjuntores e o funcionário da lavanderia agiu rapidamente, impedindo que as chamas se espalhassem para as máquinas e outras partes do prédio. Ele utilizou o extintor de incêndio da sala comercial e conseguiu controlar o fogo. Devido à quantidade de fumaça no local, os bombeiros utilizaram um ventilador para ventilar o ambiente. Apesar do susto, ninguém ficou ferido. Giancarlo Transo, na BR-470, é muito complicado o trânsito pesado entre Indaial e Blumenau. Ocorreu um acidente no complexo do Paddeford por volta de 6h07. O trânsito ficou parado, deu um nó no trânsito na Rua Bahia, em Blumenau, água parada também na Rua Bahia, e aí quem está vindo sentido Blumenau para Gaspar tem que ter muita paciência. O trânsito vai aliviar pela BR-470 somente após a antiga empresa Dudalina, já na divisa com o Belchor Baixo. Trânsito na rodovia Jorge Lacerda, Juan Filoque Nunes Pires, está fluindo, mas com leve lentidão na chegada de Blumenau. Qualquer emergência, ligue para o 190 ou acesse o aplicativo PMSC Cidadão. Seguimos acompanhando e voltaremos a qualquer momento se algum fato assim merecer destaque em Gaspar e também na região do Vale do Itajaí. 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Eu volto com você, Giancarlo.
12: Valeu, Gil. Só para completar, Jorge Lacerda, temos aí um congestionamento, né? O trânsito lento para a chegada da BR-101 de pelo menos 5 quilômetros. Muita lentidão. E tem uma transversal aí que vai para a BR-101 lá em Itajaí, que é a rua, deixa eu ver aqui, que o Weiser mostra aqui, rua Firmino Vieira Cordeiro, é do bairro Cordeiros até o residencial Vita Clube, isso dá pelo menos uns 4-5 quilômetros, passa aí do cemitério dos Espinheiros, com trânsito lento também nessa rua que liga a BR-101. E agora, pela madrugada, Gil, lá em Brusque, no bairro Santa Terezinha, em frente à guarnição da Polícia Militar, um grave acidente, onde que o veículo partiu ao meio, teve um óbito e duas pessoas feridas nesse acidente, em frente ao posto da Polícia Militar de Brusque. Isso aconteceu na rua Dorval da Luz, número 90, no bairro Santa Terezinha, uma vítima fatal. Olha, não sobrou nada do veículo, Gil, impressionante a batida.
13: É verdade, tem que ter muita atenção já, inclusive, porque devido a essa chuvarada, as marginais, né, especialmente as baixadas ao lado das rodovias e BRs, fica muita água parada, né, Jean? Só lembrando que em Blumenau ontem teve bairro que choveu até 130 milímetros, é muita chuva, né, Jean?
12: Fora os buracos, né? Eu tava vendo aí matérias dos nossos jornalistas aqui da região, tá feio Blumenau também, né?
13: É, lá, a rua Frederico Enzen, que é atrás da Cooper da Mafisa, intransitável, passei lá domingo, me assustei. Eu nunca não andei, nunca nem andei numa estrada de chão com tanto buraco igual tem lá na rua Frederico Enzi, que é uma rua paralela à BR-470, no bairro Itopavazinha, divisa com Itopava Central, próximo à Polícia Rodoviária Federal.
12: Mas nem passa carro aí, Gil. Mas nem passa carro aí. Nem passa carro aí.
13: Ah, não, quase não passa. Mas
12: só é... caminhão pesado, né, Gil?
13: É cheio de transportadoras, né?
12: Tá
13: é
12: louco,
13: uma região,
12: né,
13: que tem muita transportadoras, né?
12: É
13: aí não tem como evitar os caminhões, carretas, né? Carregada com 20, 30, 40 mil quilos.
12: Fazer o quê? Não tem tempo. Obrigado, Gil, mais uma vez. Logo, logo o Gil tá voltando aqui pra conversar com Pedro Bornausi. Até lá.
13: Até já, até já.
12: Participação do repórter Gil Dias com apoio da Intercor. 7h53. 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
5: Vamos lá, vamos trazendo notícia esportiva. Já está presente aqui o Pedro Bornaus para trazer informações sobre o plano de mobilidade urbana do município, nosso secretário de planejamento. Mas temos ainda informações esportivas. Temos aqui, ó, Gaspar conquista a primeira medalha de bronze na bota paralímpica do Parajask 2026. Repórter Gil Dias.
6: O município de Gaspar conquista a primeira medalha de bronze na bota paralímpica no Parajask 2026. A competição foi realizada no oeste de Santa Catarina, na cidade de Chapecó. Eu vou conversar agora com o professor Carlos Henrique de Oliveira para sabermos mais detalhes sobre essa informação. Professor, seja bem-vindo à Rádio Sentinela. Como que o senhor pode retratar pra gente essa conquista que Gaspar teve na semana passada lá em Chapecó? Bom dia.
7: Olá, Gil, bom dia. Mais uma vez, muito obrigado pela oportunidade de falar do programa Para Desporto aí, desses resultados. Então, esse menino é o exemplo, né, do programa Para Desporto. É um menino que começou na iniciação esportiva conosco, na iniciação do programa Para Desporto, e a gente já vinha há alguns anos no Parajask tentando essa medalha na bocha paralímpica, né? Então a gente conseguiu neste Parajask um feito bem histórico para o município. A gente conseguiu não só as medalhas no atletismo e na natação, mas também na bocha paralímpica, que antes a gente já conseguia, já teve algumas medalhas e resultados no atletismo, na natação, e a bocha paralímpica sempre batia na trave, sempre batia na trave. Então, nessa competição, com o Parajask, lá em Chapecó, que a gente foi com essas três modalidades, a natação, o atletismo e a bocha paralímpica, a gente voltou com medalha em todas as modalidades. Nas três modalidades que a gente foi, a gente voltou com medalha.
6: É importante destacar que essa é a 19ª edição dos Jogos Abertos para Esportivos de Santa Catarina, o Parajask, e que o atleta destaque foi o Luiz Eduardo Riffel Sagaz.
7: Isso mesmo, um atleta da bocha que está conosco desde o início do programa Para Desporto. Ele já esteve conosco na Nacional das Paralimpíadas Escolares, já medalhou no Parajask, né? Mas a gente vinha lutando ainda por uma medalha dos Jogos Abertos para Esportivos de Santa Catarina. E graças a Deus, nessa 19ª edição, a gente está desde 2022 participando do Parajask, nessa 19ª edição a gente conseguiu esse feito e essa primeira medalha na bocha paralímpica também, né? A gente já tinha medalhas na natação com a Gabriele, com a Silvana, com a Isadora, no atletismo com a Thalia, com o Aires, com o Taylon, com o Rafael, todos esses atletas do atletismo e natação já haviam conquistado suas medalhas no Parajask, mas a bocha ainda faltava a gente ter essa medalha também na bocha. Graças a Deus, em Chapecó, nessa 19ª edição, a gente conseguiu com o Luiz Eduardo aí essa medalha.
6: Professor, qual que é a idade do Luiz Eduardo?
7: O Luiz está com 18 anos.
6: E como o senhor pode contar pra gente a alegria dele quando conquistou essa medalha?
7: Então, foi uma alegria imensa para toda a delegação que estava lá, porque foi assim no head to head, que a gente chama, né? Então a gente estava foi um jogo de todos contra todos, e a gente estava nessa expectativa, na somatória de todos os pontos ali para vir essa medalha. Então foi no finalzinho mesmo, foi nos últimos jogos que essa medalha veio, foi na conquista, na contagem de pontos, né? A gente estava empatado com outro município, aí nessa contagem de pontos e nesse head to head, o confronto direto, a gente já havia vencido esse outro município e o Luiz Luiz conseguiu subir ao pódio nessa terceira colocação.
6: Além dessa conquista na bocha paralímpica, houveram mais destaques quanto no atletismo e também natação.
7: Isso mesmo, a gente teve no atletismo algumas medalhas com a Thalia, com a Gabriele, com o Taylor e com o Rafael, a gente teve medalhas também no atletismo, a gente teve medalhas com a Silvana, com 4 medalhas de ouro, com a Gabriele, com 4 medalhas de ouro, com a Isadora, com uma medalha de prata e uma medalha de bronze na natação, mas o grande destaque realmente fica por conta do Luiz, por conta do seu técnico Anderson, né? No atletismo, o Fábio, o técnico do atletismo, então a gente conseguiu trazer esses resultados para Gaspar, e a Gaspar ficou muito bem colocado na natação mesmo, que a gente na classificação DF, do deficiente físico, a gente ficou em quinto lugar no geral, então a gente ficou só atrás de Joinville, Jaraguá do Sul, Chapecó, Blumenau, então Gaspar ficou em quinto lugar aí no geral da natação da deficiência física, né? E a gente teve grandes resultados, aí ficou muito bem colocado também nos jogos abertos como um todo, a gente ficou muito bem colocado também.
6: E essas conquistas o senhor pode destacar como um trabalho do programa para o desporto aqui no município?
7: Com certeza, o trabalho feito lá dentro da escola é muito importante. O Luiz, a gente descobriu ele dentro da escola Vitória, né? Convidamos ele para uma cerimônia que a gente ia ter para receber uma calha para o trabalho da bocha. Quando a gente recebeu essa calha, a gente convidou o Luiz para estar conosco lá participando, né? Lá em 2021, 22 ainda isso. E aí ele iniciou a sua trajetória na bocha desde então, né? E veio galgando, veio buscando essa medalha no Parajás, né? E isso é um destaque do trabalho muito importante dos professores, da professora Vera, da professora Miciara, do professor Matheus, do professor Anderson, do professor Fábio. Esses professores, e principalmente a Miciara, o Matheus e a Vera, que estão lá dentro das escolas mesmo fazendo esse trabalho de iniciação, né? Eles iniciam a vida paradesportiva da criança. Vai ser um atleta de ponta? Pode ser que não, mas vai ter o esporte na vida dele e vai levar isso para a vida dele como um todo, né?
6: Professor, eu lhe agradeço pelas suas informações e mais uma vez parabéns por essas conquistas aqui para o município de Gaspar. Tenha um bom dia.
7: Eu que agradeço, Gil. Muito obrigado pela oportunidade.
6: Eu conversei com o coordenador das equipes do paradesporto do município de Gaspar, Carlos Henrique de Oliveira. Reportagem Gil Dias.
5: Vamos lá, vamos trazendo notícias esportivas. Está chegando ele, Miguel Vivo, que com os destaques para hoje, Miguel.
1: Muito bom dia para você, Giancarlo. Bom dia para você que acompanha o jornal aqui na 97.9 FM nesta manhã de terça-feira. Então, Giancarlo, ontem finalizou a 25ª rodada da Série A. Lá no estádio Mangueirão, no Belém do Pará, o Remo recebeu o Coritiba e perdeu para a equipe paranaense 3-2. Com esse resultado, o Remo permanece na vice-lanterna do torneio com 23 pontos, enquanto que o Coritiba é o sétimo colocado com 37 pontos. Pela Série B também, ontem um jogo isolado, também pela 25ª rodada. No Castelão, Fortaleza e Operário empataram em 1-1. Hoje às 19:30 vai finalizar a rodada. O Londrina no estádio Café recebe a equipe do Juventude, que é o líder do campeonato com 45 pontos, seguido do Vila Nova com 44. Em terceiro, Criciúma também tem 44. Em quarto, Novo Horizontino, 43. Em quinto, Fortaleza, com 41. E em sexto, CRB, com 39 pontos. Este ano, a Série B tem o G6. As duas primeiras equipes sobem para a Série A do próximo ano, enquanto que o terceiro, o quarto, o quinto e o sexto colocado vão duelar por mais duas vagas na elite do futebol brasileiro para 2027. Jogos de ida e volta. Falando em campeonato brasileiro, a CBF divulgou ontem, no final da tarde, a tabela detalhada da segunda fase da terceira divisão nacional. A nova etapa da competição, com os quadrangulares do acesso, começa já no próximo sábado com Inter de Limeira e Ferroviária, 17 horas, horário de Brasília. 8 equipes seguem na disputa e foram divididas em 2 grupos de 4 agremiações. No grupo B, Botafogo da Paraíba, Floresta, Maringá e Santa Cruz. No grupo C, Brusque, Ferroviário de São Paulo, Inter de Limeira e Paysandu. Do Departamento de Esporte da 97.9 FM, as informações para vocês desta manhã de terça-feira. Eu volto a falar de esporte do programa Contatos com a Cidade. Até lá.
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6: 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Música. Agora são 8:10. Muito bom dia para você, muito prazer, eu sou Gil Dias, estou chegando com a entrevista do dia. 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Hoje eu recebo aqui nos estúdios da Sentinela FM o secretário de Planejamento Territorial de Gaspar, Pedro Bornauzzi. Pedro, seja bem-vindo, muito bom dia.
16: Bom dia, Gil. Bom dia aos ouvintes da Sentinela. Satisfação, Gil, sempre estar por aqui e poder conversar com vocês.
6: É um prazer a gente recebê-lo aqui. Pedro, está acontecendo, secretário, a segunda, já a preparação para a segunda audiência pública sobre a revisão do plano de mobilidade. Esse trabalho, essa discussão começou já no ano passado e essa reunião vai acontecer amanhã, dia 2 de setembro, na Câmara Municipal de Vereadores. Explica pra gente inicialmente por que que a prefeitura está fazendo essa audiência pública para a revisão do plano de mobilidade urbana da cidade de Gaspar.
16: Ô Gil, é importante a tua colocação, porque o plano diretor, ele já teve início, né, com as audiências no ano passado. A FEPESE, que foi a fundação contratada, né? Uma fundação que está vinculada à Universidade Federal de Santa Catarina, para fazer esse trabalho da revisão do plano diretor, que estava, vamos dizer assim, a nível de Gaspar, estagnado desde 2006, e sempre fazendo algumas revisões pontuais, né? Sempre um remendos, e a ideia agora é que a gente possa renovar, né? E aí, hoje, o plano diretor, para se a gente tentar traduzir, é a regra do jogo, né? Todas as operações, investimentos, alterações que se fazem no município, normalmente entram na Secretaria do Planejamento e ali tem que ter um regramento para dizer o que pode e o que não pode. E agora é uma fase importante, né, Gil? Até agora, a FEPESE dividiu bem isso, dividiu entre plano diretor, que é o regramento que nós vamos chegar daqui a pouco no parcelamento do solo e outras regras que são importantíssimas para a cidade, e o plano de mobilidade. Então, agora chegou a vez do plano de mobilidade. Nós vamos tratar, hoje, Gil, da... E mobilidade não é só onde anda o automóvel, o caminhão. Nós temos calçada, nós temos faixa de pedestre, nós temos ciclovia, enfim, tudo o que é necessário para que a nossa comunidade se movimente na cidade. Mais do que isso, também as condições das vias projetadas. Nós temos que deixar no mapa de Gaspar, olhando para frente, aonde Gaspar vai crescer, como vai alcançar esses pontos. Então, essa é, vamos dizer assim, amanhã, Gil, este é o ponto de partida. A FEPESE apresenta um diagnóstico da mobilidade, faz uma proposta, e a partir do dia 14 de setembro nós vamos fazer 6 oficinas nas comunidades. Depois aqui eu estou deixando contigo esse calendário para você nos ajudar nessa divulgação. Nós contamos com as comunidades para que elas possam, representando os seus bairros, poder estar conosco discutindo esta proposta, esse diagnóstico, para que até o final do ano, agora de 2026, início de 2027, a gente tenha uma proposta final. E aí, depois disso, vai ter uma discussão ainda na Câmara de Vereadores, né? Os vereadores estão acompanhando bem esse trabalho, para que a gente possa ter um plano diretor, o Gil, que esteja de acordo com as necessidades da nossa cidade.
6: Secretário, quando se fala em mobilidade urbana, geralmente as pessoas têm opiniões divergentes, né? Isso é normal numa cidade que vem crescendo assim como Gaspar. Gaspar hoje é a 20ª cidade em população do estado, cidade vem crescendo a cada ano, e a gente que está observando esse crescimento não observa somente no centro. Ela cresce em direção aos bairros, novos loteamentos, novas empresas, aí surgem trevos, surgem rotatórias. Isso será discutido, a população pode opinar durante essas reuniões?
16: Perfeito, Gil. Essa é a ideia, que as comunidades são diversas. É assim mais ou menos, né? No momento que a comunidade tem a condição de participar, cada um de nós tem algum foco, né? E essa é a participação importante, que as pessoas estejam lá dizendo o que na visão delas atrapalha. E aí, claro, o município, com a sua Secretaria de Planejamento e as outras secretarias, precisam estar atentas junto com a FEPESE, porque precisa ordenar depois todas essas ideias, né? É aquilo que você disse, né? Os interesses são divergentes. Portanto, tem que ter uma mediação para que esteja no interesse da maioria, né? Unanimidade nunca vai ter, porque no momento que você traça uma via projetada, você deixa aí uma sinalização de algum caminho, sempre você tem alguém que seja o proprietário dessa área, no momento que faz uma rotatória, você normalmente indeniza, você entra no terreno de alguém. Então, essas são as circunstâncias que precisam ser avaliadas, essas são as propostas que vão ser vão ter o início, né, vão ser colocadas na mesa para que a gente possa no fim ter uma boa proposta. Mas é uma discussão, Gil, que é fundamental essa participação, porque não tem unanimidade, a gente precisa esgotar todas as possibilidades para ter uma boa proposta.
6: Secretária, após essas audiências, hoje é a segunda audiência pública, você que está nos ouvindo em Gaspar, em todos os bairros, você está convidado hoje, né? 18h30.
16: Amanhã, Gil.
6: Amanhã, a reunião será amanhã, dia 2, que hoje é a sessão tradicional da Câmara, né?
16: Isso.
6: Acontece normal, né? Então é uma reunião à parte da sessão.
16: Sim, Gil, inclusive já antecipadamente agradecemos ao presidente Ciro e aos vereadores que cederam o espaço da Câmara. A outra audiência a gente fez no auditório da Prefeitura, mas lá na Câmara nós temos um espaço mais adequado. É uma reunião que vai ser transmitida ao vivo pelo YouTube, enfim. Então lá nós temos uma estrutura melhor, inclusive para receber, né, a comunidade que vai nos prestigiar. Então é fundamental, porque amanhã existe esse diagnóstico preparado pela FEPESE, e esse diagnóstico depois culmina com as audiências, com as oficinas, para que a comunidade possa participar.
6: A FEPESE já tem um plano praticamente pronto para apresentar o que se deve adaptar, mudar, modificar?
16: Gil, a FEPESE, dentro da experiência que eles têm nos planos diretores, eles fazem essa assessoria, já fizeram, né, em muitos locais, em muitas cidades, eles fazem uma proposta que passa por uma discussão interna na Secretaria de Planejamento, com as equipes técnicas da Prefeitura, apresenta amanhã, mas vamos lá, é uma proposta. Não é a FEPESE que vai dar o trabalho final do plano diretor. Ela é a assessoria que nos dá o encaminhamento, lá no final uma parte importante é a parte jurídica, mas o plano diretor, ele obrigatoriamente tem que ser construído dentro de Gaspar, né? Pela nossa comunidade, pelos nossos técnicos, porque mais do que ninguém nós devemos saber o que é importante para a nossa cidade. Mas a FEPESE faz um trabalho importante juntando essas informações e nos dando o melhor caminho.
6: E a partir da reunião de amanhã, então, no dia, aí segue um cronograma para a região do Gaspar Grande, Gaspar Alto e Garuba. Depois tem Bela Vista e Figueira, Belchor Alto, Belchor Baixo, Belchor Central e Arraial. Depois teremos Gasparinho, Alto Gasparinho e Gaspar Mirim, Barracão, Bateias e Macucos, região sul da cidade, e aí por último o centro, margem esquerda, Coloninha, 7 de setembro, Santa Terezinha, Poço Grande e Lagoa. Quais serão as datas que estão já pré-definidas, secretário?
16: Ô Gil, isso é importante, inclusive eu gostaria de deixar esse calendário aqui com vocês na Sentinela para que vocês nos ajudem, né? Porque amanhã então, fundamental a nossa audiência de partida, mas no dia 14 de setembro, e sempre vai acontecer às 18h30, Gil. Baseado nas outras oficinas que a gente fez, a gente dessa vez deu uma compactada, no plano diretor fizemos 8 oficinas, dessa vez serão 6. Então, dia 14 de setembro, nós começamos com Gaspar Grande, Gaspar Alto e Garuba. No dia 16 de setembro, Bela Vista e Figueira. 17 de setembro, Belchor Alto, Belchor Baixo, Belchor Central e Arraial. Na semana seguinte, 21 de setembro, também às 18h30, Gasparinho, Alto Gasparinho e Gaspar Mirim. 23, Barracão, Bateias e Macucos. E no dia 24, Centro, Margem Esquerda, Coloninha, 7 de setembro, Santa Terezinha e Poço Grande, Lagoa. E sempre aproveitando nossas comunidades e o Instituto Federal, né? Então, no dia 14, o Gaspar Grande se reúne na comunidade de São Cristóvão. O Bela Vista e Figueira será no IFSC, no Campus Gaspar. No Belchor, nós vamos se encontrar na Sociedade da Harmonia. No Gasparinho, nós vamos encontrar na Virgem de Nazaré, no Barracão Bateias, no Salão da Igreja Nossa Senhora do Rosário, e no centro nós vamos fazer no Cristo Rei. Então, Gil, uma solicitação que a gente faz para que as comunidades prestem atenção nesse calendário, e a gente faz a oficina com essa divisão. Não significa que o cidadão do Bela Vista não possa vir no centro? Pode. Não tem nenhum controle disso. O que nós estamos dando nessas oficinas é a oportunidade de que essas comunidades tenham um espaço reservado para elas poderem fazer um trabalho naquele bairro, naqueles bairros que estão, vamos dizer assim, agrupados aqui, né? Mas independente disso, eu não consegui ir no dia da oficina do meu bairro, ele pode vir no do vizinho, pode participar de igual forma. Porque a FEPESE faz as oficinas e dá a chance de ser relatado todas as dúvidas, as pendências, as solicitações que a comunidade tem. Então isso é fundamental que as pessoas entendam e fiquem muito à vontade nisso. Claro que dando preferência, Gil, a estar junto com a sua comunidade, né? Porque aí o pensamento flui para, vamos dizer assim, para as mesmas questões e aquelas que são mais importantes para cada bairro.
6: Porque a gente ouve no dia a dia, todo mundo, ou grande parte, tem uma sua opinião. Vira uma espécie de especialista em trânsito, especialista em rotatória. É só a prefeitura colocar uma reta escavadeira lá no meu bairro, no teu bairro, que aparece aquele cidadão de longe olhando, né? Às vezes de cara feio para o maquinista e quer dar opinião ali sem estar o chefe de obra, seu engenheiro. Dá a impressão que ele sabe mais que o projeto, né? Isso é importante, a pessoa tá e já dá opinião antecipadamente, isso, né?
16: Esse é um fórum hoje que dá essa chance, né? Das pessoas opinarem, reclamarem, é mais ou menos que nem época de Copa do Mundo, né, Gil? Todo mundo é treinador, né?
6: Sabe então, a seleção, né? Sabe. Se fizesse assim, seria
16: isso,
6: campeão.
16: Porque na verdade todo mundo tem uma opinião e a gente tem que respeitar isso, né? Então essas oficinas têm esse objetivo, de abrir esse canal de conversa para que as pessoas desses bairros possam opinar. E mais importante, né, tem bairro aí com uma associação de moradores organizada, e aí esse fórum é fundamental, né, porque esse pessoal já tem o dia a dia, já tem a relação de pendências e necessidades. Isso ajuda demais, né?
6: As associações têm ali todo aquele grupo já, claro, que praticamente a grande maioria pensa igual, porque é em patrimônio do bairro, da localidade que mora,
16: né? É que o pessoal está no dia a dia pensando nisso, né? E portanto, no momento que a gente tem uma oficina dessa, ele já tem um resumo de direção, né? Porque já está consensado. Pode não ser unanimidade no bairro, mas está consensado pela maioria as necessidades que cada um tem, né? Então isso ajuda demais.
6: Secretário, a audiência pública começa dia 2, aí vai encerrar o dia 24, a última. Após essas audiências, vocês vão reunir todas essas informações e existe um prazo para que vocês apresentem para a comunidade esse projeto concreto sobre a revisão do plano de mobilidade?
16: Ô Gil, é bem isso que acontece. Passada a audiência e as oficinas, no final de setembro, a FEPESE junta todas as informações coletadas nessas oficinas, prepara um diagnóstico disso e remete para a prefeitura junta essas informações, e aí existe aí um filtro, uma peneira, Gil, para colocar aquilo que é mais importante. Porque em muitas oportunidades o que acontece? A comunidade vai numa oficina dessa e coloca pontos de necessidade que ela tem naquele momento que não estão diretamente ligados ao plano diretor, à revisão do plano de mobilidade. Isso não importa. Eles estão apontando algumas dificuldades. Por isso que existe essa peneira, né, para filtrar o que dali é importante para o plano diretor. Depois nós vamos ter novas audiências até final do ano, Gil, isso deve estar muito, vamos dizer assim, já o boneco deve estar bem pronto para essa discussão final. E aí vem toda a modelagem jurídica, porque pronto o plano diretor, é a proposta do plano diretor, tem muita coisa para discutir ainda, Gil. Vai ter o solo criado, vai ter o zoneamento, enfim, coisas que, vamos dizer assim, impactam demais a nossa comunidade, para quem é investidor, para quem quer crescer em Gaspar, para quem é empresário. Por quê? Porque isso define a regra do jogo, onde eu posso ir, onde eu posso me instalar, como eu faço para chegar aqui. Nós temos a situação do nosso meio ambiente, né, Gil? Sempre uma dificuldade em Gaspar, né? Vocês que estão na praça sabem disso, o quanto esse tema é controverso em Gaspar, mas é uma situação que está sendo trabalhada também. Nós estamos colocando na rua a licitação do estudo hidrológico, que vai dar uma definição melhor para essa situação também. Enfim, tem muitas expectativas boas em relação ao plano diretor. Eu não tenho dúvida de que ele vai dar uma linha de atuação nova para Gaspar, também interna na prefeitura, porque a gente precisa disso. Esse regramento precisa estar funcionando de acordo para que a gente possa deliberar melhor as solicitações que nos chegam.
6: Agora são 8:25. Estou conversando com o secretário municipal de Planejamento Territorial Urbano de Gaspar, Pedro Bornaus. Estamos falando sobre a segunda audiência pública, sobre a revisão do plano de mobilidade urbana de Gaspar, que acontece amanhã, dia 2 de setembro, na Câmara Municipal de Vereadores. Secretário, o ouvinte que está nos acompanhando e tem qualquer situação complicada ou de média complicada, complexidade no seu bairro, na sua rua, deve estar pensando. Mas a prefeitura, quando faz essa revisão, e já se pensa em orçamento, né, secretário? A partir dessa conclusão que se pensa no orçamento, a prefeitura já tem uma previsão mais ou menos alinhada para essa grande mobilização que vai ser feita na cidade?
16: Ô Gil, na verdade o plano diretor é uma proposta de organização da cidade, né? Você traça vias projetadas, você direciona o município, né? A partir dali, ô Gil, vem um plano de governo para dizer o seguinte: vou dar prioridade à ligação de Gaspar com a Guabiruba. Tô dando exemplos aqui, vou dar prioridade à ligação do Barracão Olho Grande com Itajaí. Vou dar prioridade na interligação dos bairros. Vou priorizar esse tipo de pavimentação. A partir do momento que eu tenho o plano diretor e a regra do jogo estabelecida, que eu sei o que é importante para a comunidade, eu começo a ter essa definição. E aí sim vem a parte do orçamento. Como é que eu faço para realizar esse tipo de empreendimento? Aí eu vou atrás do recurso. Agora nós estamos já em curso em um programa de obras e de ruas a serem pavimentadas, que estão definidas já dentro da estrutura do governo Paulo Queires. Estamos trabalhando nos projetos, Gil. Já estamos com muita coisa licitada para que a gente possa depois realizar esse tipo de obra. Então, o planejamento agora, o plano diretor é a regra do jogo, definindo para onde vamos e como queremos ir. Depois vem uma seleção das obras, o que é mais importante, e aí a priorização precisa acontecer, né? Aí o prefeito Paulo Queires com sua equipe sentam, definem o que é prioridade e aí, claro, muito com a participação da comunidade, né? Nessas oficinas isso fica muito claro. A partir daí o prefeito pode ter certeza que vai ter condições de definir para onde vão ser gastos esses recursos.
6: Porque essa revisão já estava sendo protocolada há muito tempo, né? Ele precisava tomar uma decisão e fazer, porque a cada ano vai crescendo, como a gente já destacou aqui, e se não faz agora, espera mais, complica cada vez mais.
16: Não é, o Gil é perfeito, porque na verdade o plano diretor é a regra do jogo. Se você não tem o regulamento, você cresce desordenado, você não tem capacidade de definição das coisas que são de maior interesse do município. Então essa é a importância do plano diretor, que está sendo protelado realmente, Gil, há muito tempo. E eu acho que aí esse foi hoje um ponto importante da proposta de governo do prefeito Paulo, é enfrentar pontos importantes. O hospital foi um deles, plano diretor é outro, demandas que estavam reprimidas, que precisavam de decisão para solução. Esses assuntos estão andando, muitos outros já andaram, né? Mas enfim, eu não tenho dúvida de que o hospital, plano diretor, são demandas que nós precisamos demais. E outra, Gil, outra demanda que andou, que tem muito a ver hoje com o nosso crescimento, é o saneamento, né? Um projeto de 2014 que já teve diversas tentativas.
6: Esse é grande, né?
16: Esse é grande, são 40 milhões em investimento, né? Ministério das Cidades, e tá andando. A obra começou, não sei se você já teve a oportunidade de visitar, lá na cabeceira da Ponte do Vale está sendo feita a estação de tratamento, e na rua Itajaí as transversais ali, estamos começando por essa vamos dizer assim, região, estamos já começando a fazer a parte de instalação de toda a tubulação que vai dar depois acesso ao tratamento e ao saneamento do esgoto de Gaspar. Projeto importante que pode dar aí um impacto em torno de até 20%, né? Porque vai atingir Santa Terezinha, 7 e Centro nesse primeiro momento, mas é um projeto que pode ser expandido depois. Então são coisas importantes acontecendo na cidade, de demandas que estavam reprimidas, e que a atuação do prefeito Paulo foi fundamental para que isso saísse da prateleira. São coisas: 2006 plano diretor, 2014 saneamento, o hospital com intervenção desde 2014, ou seja, coisas, demandas reprimidas que andaram e que são fundamentais para o município. Quem está em Gaspar sabe o quanto isso é fundamental para que a gente tenha sucesso para frente aí.
6: As pessoas nem acreditavam mais que o hospital tinha solução, né, o secretário?
16: Eu não tenho dúvidas disso. Eu sempre que posso, eu estou muito conectado num pensamento que o prefeito Paulo tem, né? Que o hospital de Gaspar, a solução que foi dada com Santo Antônio, valeu a campanha. Por quê? Porque era uma demanda reprimida. A gente sabe o quanto o hospital de Gaspar é importante e o quanto nós precisávamos ter qualidade ali.
6: Resumindo, tinha que ter alguém que tivesse dinheiro e competência.
16: Gil, eu diria assim, o dinheiro sempre vai aparecer, né? Porque existe recurso estadual, federal, municipal, o município paga a sua conta ali também, mas o que precisava era gestão hospitalar. E nós encontramos no Santo Antônio, eu não tenho dúvida, a melhor solução. O Santo Antônio recentemente recebeu, ele está em 24º em nível hospitalar no Brasil.
6: É a referência aqui em todo o Vale, vem o pessoal do Oeste, tudo para cá, né?
16: Isso.
6: É impressionante, né?
16: E o Hospital Santo Antônio tem um aporte, um carinho muito grande do governador Jorge Melo, que nos ajudou demais nesse projeto em Gaspar. Sim. Ele aportou aqui 20 milhões para a gente fazer a operação da desapropriação do hospital e poder fazer essa entrega de gestão para o Santo Antônio. Está entregando mais recursos nessa ordem de 20, 24 milhões para o Santo Antônio também. Então, enfim, Gil, são coisas importantes que estavam reprimidas. E é por isso que a gente tem que imaginar que o plano diretor tem que olhar para esse sentido, para frente, né? Não deixando com que essas demandas fiquem paradas e o município não cresça.
6: Secretário, infelizmente o nosso horário está terminando, então todo mundo convidado, quem quiser conferir, secretário, essas audiências, encontra os horários locais na rede social da prefeitura ou no site?
16: Sim, estamos divulgando no site da prefeitura, Gil, estamos deixando com vocês da imprensa, e reforço o pedido, né, para você nos ajude, divulgando sempre, quando estiver aqui de manhã, olhando para esse calendário, nos ajude a lembrar as comunidades das nossas reuniões.
6: Secretário, eu lhe agradeço pelas suas informações, é um assunto muito importante, a gente volta a conversar nos próximos meses sobre essas audiências e sobre as decisões. Lhe agradeço pela sua entrevista, tenha um bom dia, sempre retorno aqui na Sentinela. Sempre o senhor é bem-vindo.
16: Obrigado, Gil, um abraço a todos os ouvintes da Sentinela, estamos sempre à disposição.
6: Agora são 8:32, eu conversei com o secretário municipal de Planejamento Urbano Territorial de Gaspar, Pedro Bornhausen. Assim encerramos o Jornal Sentinela. 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A você que esteve conosco, muito obrigado pela sua audiência. Na sequência, vem aí Léo Miglioli e o Contatos com a Cidade. Grande abraço e até amanhã.
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4: AD Alicor Convênios informa. Faleceu nesta segunda-feira no Hospital Beatriz Ramos, em Indaial, aos 82 anos, a senhora Cleia Casas, moradora do bairro Santa Terezinha. Deixa familiares. O sepultamento será realizado nesta terça-feira às 9 horas, saindo o féretro da Capela Mortuária Bom Pastor, onde o corpo está sendo velado e onde haverá celebração, seguindo após para o cemitério municipal de Gaspar. AD Alicor Convênios informou o falecimento da senhora Cleia Casas, moradora do bairro Santa Terezinha.
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0: Alô, meu povo! Já tomei meu Gardenal, já tomei meu Dramin junto e tô chegando. Bom dia, bom dia, bom dia! É terça-feira! Primeiro de setembro! Eu já tô preparado psicologicamente pra mais um mês, tá? Não sei vocês. Setembro é aquele mês perigoso, você sabia? Tu abre o calendário e pensa, nossa, ainda falta 4 meses pra acabar o ano. Mas daí tu olha pra tua vida e percebe que faltou fazer tudo que tu prometeu lá em janeiro. Em janeiro tu pensou assim, ah, esse ano eu vou mudar de vida. Vou mudar minha vida. Em setembro, olha, se eu conseguir mudar de canal sem levantar do sofá, pra mim já tá ótimo. Tá? E o primeiro dia do mês tem aquela sensação falsa de recomeço, aí sabia? A pessoa acorda pensando assim, ah, agora eu vou me organizar. Vou economizar, vou cuidar da saúde, vou dormir cedo. Aí chega a sexta-feira e o cabra já tá lá, bota no 220 que setembro começou. Oh, e o salário pra quem já caiu na conta, né? Tem os privilegiados que recebem no último dia do mês, tu, né? Aí já pra gastar nesse mês. Tem gente que o salário já caiu na conta e também já saiu já. Nem vai começar o mês. Mas tamo aí. Setembro chegou, vai trazer a primavera, aí a esperança, o boleto, o carnê, o cartão de crédito, porque flor mesmo só se for a do jardim, é porque dinheiro na conta, olha. Então, ó, prepara o café, aumenta o volume e segura firme, porque se setembro resolveu começar numa terça-feira, é porque ele já chegou sem compromisso nenhum com a nossa paz, tá bom? Bom dia, é 1º de setembro! E que Deus proteja o nosso juízo, porque o resto a gente parcela. E hoje, dia 1º de setembro, é dia do profissional de educação física, dia da bailarina, dia de Santa Beatriz da Silva, dia do médico endocrinologista, dia mundial de oração pelo cuidado da criação, também é início do setembro amarelo, prevenção do suicídio, e também início do setembro verde, doação de órgãos. E hoje também é dia do Corinthians.
1: Salve o Corinthians!
0: Alô, torcida do Corinthians!

0: Chega, chega, chega, chega, chega. Hoje é terça-feira. Já que o meu amigo Marquinho Chat, da Chat Relógios e Ótica, olhou pro céu e disse: ó, o sol vai se abrir. Ele resolveu mandar aqui pra gente um lindo óculos de sol, hein? Que pode ser seu. Então manda um WhatsApp aqui pra mim, 479-8838-0192. 479-8838-0192. Oh, mas vamos perder essa preguiça aí? Tira essa pulga do corpo. E vamos mandar um áudio aqui pra mim, né? Ah, nem vem com esse negócio de Ctrl C, Ctrl V aí, que eu já sei aqui. De bobo eu só tenho a cara e os amigos, tá? Manda um áudio aqui pra mim. Vergonha pra comprar e não ter dinheiro. Aí você não tem, né? Agora pra mandar um áudiozinho aqui pra mim, 479-8838-0192. Você não quer ganhar aí um óculos de sol? Manda um áudio. Manda um áudio. Nem que seja assim, ó. Bem assim, bem, bem pra baixo, assim. Ah, Léo, não tô muito animado hoje. Manda assim, ó. Bom dia, Léo. Ah, merda. Só pra mandar, só pra mandar. E também não me venha com desculpa. Ah, o cachorro comeu o microfone do meu celular. Ó, oh, tô aguardando, hein? Manda um áudio. Não me venha com escrivinhado aqui. Quero ouvir tua voz hoje, ó. Ó, Silvete já mandou, ó.
1: Se é pra mandar um áudio, Léo, então bom dia, boa terça-feira pra nós todos.
0: Aí, ó. Assim tem que ser. 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
4: Chegando a nossa receitinha de hoje, frango prensado. Papel e caneta na mão e anote aí a nossa receita. Ingredientes: um frango inteiro desossado, 2 colheres de sopa de azeite, sal a gosto, pimenta do reino a gosto. Eu vou repetir, ó. É um frango inteiro desossado, 2 colheres de sopa de azeite, sal a gosto e pimenta do reino a gosto. E o modo de preparo dá-se da seguinte forma: arrume o frango em cima de uma tábua de carne. Embrulhe com papel alumínio e coloque um peso por cima para o frango ficar espalmado. Deixe descansar por uns 20 minutos. Tempere o frango com o azeite, o sal e a pimenta do reino. Coloque em uma grelha e asse por 20 minutos de cada lado ou até que fique douradinho. Tá aí nossa receita de hoje, super fácil e fica muito gostoso. Frango prensado. Até a próxima, bom apetite.
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14: Três pessoas da mesma família morreram e outras três ficaram feridas em acidente na BR-470, em Brunópolis, no meio-oeste, na noite desta segunda-feira. Entre as vítimas está uma criança. Os feridos foram socorridos e levados ao Hospital de Campos Novos. Florianópolis começa nesta terça-feira a distribuição de 15 mil telhas para moradores que tiveram as casas danificadas pelo granizo. A entrega será feita mediante cadastro. A ação atende famílias atingidas pelo temporal que provocou estragos na capital. Um deslizamento de terra interditou totalmente uma importante via de Gaspar, no Vale do Itajaí, na noite desta segunda-feira. O trecho foi bloqueado após o deslocamento de grande quantidade de terra, comprometendo a passagem de veículos.
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18: Vamos lá, faltando 1 minuto para as 9 horas da manhã. Oi, Rosana, bom dia.
19: Bom dia, bom dia, Rosana Santarezinha, eu quero participar do sorteio aí, valeu.
18: Valeu! Oi, Ivonete.
20: Bom dia, Léo.
18: Dia.
20: Põe eu no sorteio e toca música secretária.
18: Opa. Beleza.

0: Marli, bom dia.
1: Bom dia, meu amigo Léo.
0: Bom dia.
1: Tudo bem?
0: Tudo certo.
1: Ô, Léo, toca ali pra mim hoje. A música com o Raul Seixas. Vamos tirar essas músicas do fundo do baú, vamos rodar alguma coisa mais antiga.
0: Deixa comigo.
1: Beleza, meu amigo.
0: Beleza. E mais do que beleza.

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15: Na terça-feira, a gente já tem uma condição de chuva mais persistente, principalmente durante a madrugada. Então, ao longo do dia, a chuva vai perdendo força gradualmente. E na quarta-feira, a gente já tem o retorno do tempo firme, ainda com alguma nebulosidade, mas a chuva já diminui. E o destaque ali, então, para terça e quarta-feira é o vento sul, que ganha força, principalmente no litoral aqui de Santa Catarina, né? Então, entre a Grande Florianópolis e litoral sul, com rajadas aí que podem passar dos 70 km por hora, inclusive deixando o mar agitado também. Com relação às temperaturas, até a quinta-feira a gente tem elas um pouco mais amenas, né? No período da manhã, então, típicas dessa época do ano, entre 5 e 10 graus nas áreas mais serranas, entre 10 e 15 no restante do estado. No período da tarde, não passam dos 20 graus na maioria das áreas. Já lá na quinta-feira, a gente começa a ter um pouquinho mais de calor, então, com os termômetros chegando até os 25 graus no litoral sul, oeste aqui do estado e também litoral norte. mas aí na sexta-feira a chuva já retorna em algumas áreas e permanece aí com tempo instável no fim de semana e temperaturas um pouco mais baixas de novo.
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0: você curtindo Van Halen. Can't Stop Loving You. Lenita, bom dia.
1: Bom dia, Léo.
0: Bom dia.
1: Tudo bem?
0: Tudo bom.
1: Sou a Lenita Soares, bairro Santa Terezinha.
0: Ô, Lenita.
1: Quero participar do sorteio do óculos.
0: Tô Beleza.
1: Muito. Bom dia a todos.
0: Valeu, querida. Oi, Hélida.
2: Bom dia, Léo.
0: Bom dia.
2: Algum caco de vidro no pé?
0: Não, zerado.
2: E eu quero esse óculos de sol aí, tô precisando.
0: E aí, onde você sabia que eu tava na cozinha aí? Aí tinha uma coisa dentro da minha pantufa, eu dei uma sacudida na pantufa, fez clic, clic, clic, clic. Aí eu fui olhar, fui procurar, não é que tem um caquinho de vidro lá dentro da minha pantufa? Aí eu também procuro, né? Oi, Rosana.
3: Bom dia, Léo.
0: Bom dia.
3: Tudo bem?
0: Tudo bom.
3: Rosana Keller.
0: Oi.
3: Um excelente mês de setembro para todos nós.
0: É verdade.
3: Um abraço.
0: Valeu, querida. Ó, a Márcia tá por aqui, Léo, bom dia. Quero ouvir uma música com Bruno Marrone pra curtir com todos que estão ouvindo essa maravilhosa rádio.

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4: Olá, eu sou Jefferson Debus, presidente do Sindicato dos Trabalhadores no Serviço Público Municipal de Gaspar, o Sintraspug. Santa Catarina encerrou 2025 com um resultado histórico. Apesar do tarifaço imposto pelo governo norte-americano, as exportações do estado bateram recorde e ultrapassaram 12 bilhões de dólares, crescendo acima da média nacional. Esse desempenho é fruto do trabalho de setores produtivos e do esforço do governo federal, que ampliou acordos comerciais, fortaleceu o Mercosul e abriu novos mercados para os produtos brasileiros e catarinenses. Países como México, Japão, Paraguai e Filipinas ganharam destaque como destino das exportações, reduzindo a dependência de poucos parceiros comerciais. 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
11: Começa nesta terça-feira e segue até o dia 30 de setembro em Blumenau o Festival Blumenauense da Cuca. Mais de 30 padarias e confeitarias participam da programação com sabores tradicionais e novidades a preços promocionais. Foi lançado o edital para construir uma nova área de escape na SC-480, em Goiôen, Chapecó, próximo à ponte sobre o Rio Uruguai, na divisa com o Rio Grande do Sul. A estrutura terá quase 500 metros de extensão e será implantada em um trecho de descida da rodovia. Um homem morreu e outros dois ficaram feridos em um grave acidente em Brusque, no Vale do Itajaí, na madrugada desta terça-feira. O carro em que as vítimas estavam partiu ao meio após a colisão. Equipes de resgate foram acionadas, mas o motorista não resistiu aos ferimentos.
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16: Não, o mundo velho tá enlouquecendo, né? Esses tempos eu passei aqui em Guaíba, tava um calorão, calorão, calorão. Parei na beira da estrada, na BR, num restaurante, falei pro rapaz: escuta, filho, me traz o que tu tiver de mais frio aí. Ele trouxe um cheque meu do ano passado.
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17: E vamos agora a um contato com o Sargento Gil, do Corpo de Bombeiros Militar de Gaspar. Alô, Sargento, bom dia.
20: Bom dia, ouvintes da nossa querida Rádio Sentinela FM. Bom dia, Léo, nesta manhã de terça-feira, uma terça-feira que por enquanto parou de chover, esperamos que continue assim. Não foi registrado por parte do Corpo de Bombeiros ocorrências com relação às chuvas nos últimos dias, embora a gente saiba que algumas cidades foram muito afetadas, municípios decretaram estados aí de emergência, mas aqui em Gaspar, pelo menos por parte do Corpo de Bombeiros, foi tranquilo. Dia de ontem tivemos um total de 4 ocorrências, sendo um acidente de trânsito sem gravidades, 2 casos de origem clínica e um incêndio que ocorreu ontem por volta das 13h41. As guarnições foram acionadas para esse princípio de incêndio aqui no Mercado Top. E fogo iniciou numa das lojas que o Top tem. Ele tem várias lojinhas ali dentro, né, além do mercado. Essa loja era a lavanderia que ali funciona, onde o quadro de energia elétrica apresentou problema, começou a pegar fogo. Rapidamente, funcionários do mercado e também da lavanderia utilizaram extintores de incêndio para debelar as chamas. Quando a guarnição chegou no local, já não havia mais foco de incêndio, porém muita fumaça. Foi utilizado o nosso ventilador aí para tirar toda aquela fumaça, deixar o ambiente mais claro e menos insalubre. Depois foi orientado ao proprietário dessa loja procurar um eletricista para fazer a manutenção nesse quadro de energia. Esse foi o único destaque do dia de ontem. A todos, como eu falei, uma excelente terça-feira. Terça-feira abençoada, que pare a chuva. Mesmo assim, a gente ainda pede para que você que mora em perto de encostas, dê uma olhada se não desbarrancou, se não está aparecendo raiz, se não rachou o muro, se não abriu crateras aí nos morros, porque o nosso solo ainda está muito encharcado. Beijo no coração dessa audiência maravilhosa e até amanhã, querendo nosso Deus.
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0: 9:34 e agora eu quero falar de qualidade de sono, saúde e bem-estar. Está em linha comigo Gilmar da Cotobuc Colchões. Gilmar, seja muito bem-vindo, bom dia.
1: Meu amigo Léo, bom dia aí a todos os ouvintes aí da programação da Rádio Sentinela, mais uma vez um privilégio estar aqui junto. Ô Léo, eu tenho frequentemente, né, encontrado muitas pessoas, até final de semana a gente participou de uma feira e as pessoas, elas são unânimes, né? Elas têm muitos problemas relacionados ao sono. Dorme poucas horas, às vezes a pessoa tem um horário cheio para dormir, mas ela, o sono dela é muito interrompido, né? Ela acorda, dorme, enfim. E aí você pergunta para essas pessoas, elas têm vários problemas, né? Às vezes enxaquecas frequentes, problemas de dores na coluna, região dos ombros, regiões do quadril.

0: há muitos anos ouvindo uma hora dessa, vamos comprar e vai deixando para amanhã e vai deixando para outro.
1: Alô?
0: Feliz da vida.
1: Ô Gilmar.
0: Oi,
1: Gilmar, eu quero fazer uma pergunta que eu sempre faço aqui, eu acho que ela é de suma importância. O que que diferencia, Gilmar, o colchão que hoje você tem dos colchões do mercado aí fora?
0: Ô Léo, às vezes eu até desafio, é boa essa tua pergunta. O produto tradicional, a gente sabe, tem muitos produtos bons aí fora, mas ele não tem a tecnologia que o nosso tem. Então, se uma pessoa tem qualquer tipo relacionado à dor, dificilmente ela vai resolver o problema com produto tradicional. Por quê? Porque lá não vai ter infravermelho longo, não vai ter o magnetismo, não vai ter a cromoterapia, não vai ter energia bioquântica. E tudo isso, ô Léo, aliado a um tempo de sono em cima, promove uma série de efeitos bons no nosso corpo, né? Então, e também tem a parte da estrutura do produto, que é uma estrutura ortopédica, né? Que vai moldar o nosso corpo. Então tem N fatores que contribuem para que a pessoa venha ter um resultado, Léo.
1: Bacana, Gilmar. 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
1: Valeu, Gilmar, um forte abraço para você e um excelente início de mês de setembro.
0: Valeu, meu amigo Léo, excelente setembro para todos nós.

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2: E vamos agora falar de esporte. Aí vem ele, Miguel Vilvoc.
3: Muito bom dia para você, Léo Miroli. Bom dia para você que acompanha o programa Contatos com a Cidade nesta manhã de terça-feira. Pois é, Léo Miroli, ontem um jogo isolado pela 25ª rodada do Torneio Nacional no Estádio Mangueirão, lá no Belém do Pará. O Remo recebeu a equipe do Coritiba e perdeu para a equipe paranaense pelo placar de 3-2. Com esse resultado, o Remo permaneceu na vice-lanterna do torneio com 23 pontos, enquanto que o Coritiba é o sétimo colocado com 37 pontos. Equipes com um jogo a menos no torneio nacional: Flamengo, Atlético Mineiro, Bragantino, São Paulo, Botafogo, Santos, Grêmio, Mirassol, Vasco da Gama e Chapecoense. Essas equipes têm um jogo a menos no torneio nacional. A CBF vai agendar datas e horários para esses confrontos. O Flamengo, por exemplo, joga amanhã no Maracanã, jogo atrasado da quarta rodada do torneio nacional. Vai duelar contra a equipe do Mirassol. Pela Série B ontem, também um jogo pela 25ª rodada. Fortaleza recebeu a equipe do Operário, houve empate em 1-1, resultado que mantém o Fortaleza na quinta posição com 41 pontos, enquanto que o Operário é o nono colocado com 37 pontos. Hoje, 19:30, vai finalizar a rodada número 25. O Londrina, no Estádio Café, que briga para escapar do rebaixamento, vai receber o líder Juventude. Hoje é 6 da Série B. A Série B teve uma mudança esse ano. É G6. Juventude 45, Vila Nova 44, Criciúma 44. Em quarto, Novo Horizontino, 43. Em quinto, Fortaleza, 41. E em sexto, CRB, 39. Vamos aqui, ó. Final do campeonato. Primeiro e segundo colocado avançam diretamente para a Série A do próximo ano. O terceiro colocado, o quarto, o quinto e o sexto vão brigar pelas outras duas vagas em jogos de ida e volta. 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As informações para vocês nesta manhã de terça-feira. Eu volto a falar de esporte às 18:15. Até lá.
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0: 9:48. Oi, Ana.
1: Bom dia, seu Leozinho. Tudo
0: bom
1: bem?
0: Dia.
1: Quero passar pro sorteio do óculos.
0: Beleza. Oi, Yolanda.
2: Bom dia, Léo.
0: Bom dia.
2: Que você mandasse um feliz aniversário pro meu filho, que hoje tá colhendo mais uma rosa do seu jardim.
0: Opa.
2: Luiz César Zábio Júnior.
0: Ô, Luiz.
2: Ele trabalha ali no Gaspar Grill e hoje ele tá colhendo mais uma rosa do seu jardim.
0: Aí sim, hein?
2: Eu gostaria que você mandasse um parabéns pra ele, de sua mãe Yolanda Stiller da Silva, seu irmão Luiz Fernando Zábio e seu padrasto José Amarildo da Silva.
0: Aí, ó.
2: Tudo de bom.
0: Feliz Valeu.
2: Aniversário pra ele e muito obrigada.
0: É, então tem festa hoje, hein? Gasparinho vai estar em festa. Ô Luiz, levou pelo menos um pedacinho de bolo pro serviço, rapaz. Aquele abraço, parabéns, felicidades. Oi, dona Rosa.
3: Bom dia, Léo.
0: Bom dia.
3: Rosa Elizabeth Russi, gostaria de participar do sorteio, sou do Gasparinho.
0: Beleza.
3: Olha só, que a gente tá precisando dele.
0: Oi, Olinda.
4: Bom dia, Léo.
0: Bom dia.
4: Bom dia, sol.
0: Bom dia.
4: Vai dar um dia lindo, vai dar sol, vai esfriar. Manda esse óculos de sol aqui pra mim.
0: Beleza.
4: Porque vai sair o sol e eu preciso. Coloca a música Whisky sem gelo.
0: Opa, essa é boa.

0: Quero mandar um alô lá pra André Amaraschi. Léo, bom dia. E André do Barracão, manda um abraço pra minha prima, a Lia Machado. Toca uma música da Adele aí pra gente. E os pedidos tão bons, hein? Oi, Sueli.
1: Bom dia, Léo.
0: Bom dia.
1: Aqui é a Sueli da Margem Esquerda.
0: Oi.
1: Eu não vou escrevinhar, eu vou mandar um áudio pra mim ganhar esses óculos escuros aí.
0: Beleza.
1: Pode de eu ir pra praia.
0: É isso aí.
1: Eita lasqueira.
2: Garçom, hoje eu não quero cerveja. 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E como de costume, convido o Céu e Cantos pra

Bom dia, meu amigo Léo. Me coloca aí nesse sorteio desse óculos de sol. Pedro Nicoletti, do bairro Mais Esquerda. Obrigado, abraço, meu amigo.

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6: 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O sepultamento será realizado nesta terça-feira às 14 horas, saindo o féretro da Igreja Assembleia de Deus do bairro Missões, em Ilhota, onde o corpo está sendo velado e onde haverá culto, seguindo após para o cemitério evangélico de Ilhota. 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

0: os Beatles. Here Comes the Sun. Pedido do Fábio Bernardes, pra ver se o sol resolve dar nas caras aqui em Gaspar. Oi, Romilda.
1: Bom dia, Léo.
0: Bom dia.
1: Tudo de bom pra você nessa terça-feira?
0: Obrigado.
1: Melhorou do pé?
0: Opa, 100%. Vocês sabem que eu nem reparei mais se o vidro continua aí ou não. Bom dia pra Claudete Queller Query, Jodete, oi Inácio, bom dia. Eu não entendi aqui a música que ela pediu, mas ofereceu pra mim, pra Ana e pra Luna. Alô pra Maria Paulina.
2: Bom dia, Léo.
0: Bom
2: Quero
0: dia.
2: Quero participar do sorteio, sou Maria da Coloninha, obrigada.
0: Valeu, querida. Ô, oh, Salgadinho.
3: Bom dia, meu amigo.
0: Bom Quero dia.
3: Rato que... Popular Salgadinho. Escuta, queria mandar uma música pra minha esposa, Menina Veneno.
0: Opa!
3: Obrigado, um ótimo dia a todos.
0: Ei, Laia! Daqui a pouquinho, então, tem o Rich, do Menina Veneno, aqui no Contatos com a Cidade. Oi, dona Elza.
4: Bom dia, Léo.
0: Bom dia.
4: Quero participar do sorteio do óculos. Bom dia, tá muito lindo o dia mesmo, né?
0: Tá bonito.
4: Tomara que aguenta.
0: Vai aguentar.
4: Helena Espíndola Rodolfo, do Balbaixo.
0: Valeu, querida! Oi, Rosinha!
5: Bom dia, docinho! Cadê os docinhos? Não tem mais?
0: Não.
5: Quero participar desse sorteio. É a Rosinha Bittencourt da mais esquerda. Beijinhos!
0: Valeu, Rosinha! Não, aqui não sobra nada, ô Rosinha. Chega um docinho hoje, ontem já não tem. Ô Célio!
6: E Léo, Célio Goidoli Grande, bota um sorteio de hoje desse óculos de sol da Relojaria Shark aí, que
0: olha
6: só. E eu penso no trabalho que tô aqui em casa, rapaz, minha alma. Até agora, virando as notas de 200 pra lá, 200 pra cá, porque tá tudo molhada, úmida, pendurei no varal, e agora eu vou dar uma virada do outro lado, já vai de novo.
0: Ai, ai, ai! Essa aí é a famosa lavagem de dinheiro legalizada, né, ô Sérgio? Ô Célio. É, tá chegando a idade, eu tô trocando os nomes das pessoas aí, o negócio fica ruim, hein? Ô Jéssica.
7: Bom dia, Léo.
0: Bom dia.
7: Sou, né?
0: Opa.
7: Bora que bora, amanhã tem Flamengo.
0: É verdade, verdade.
7: Às 7:30 da noite.
0: Jogo atrasado.
7: Quero participar do sorteio do óculos, tá bom, Léo?
0: Tá certo.
7: Tenha uma ótima terça-feira pra nós.
0: Valeu, querida.
7: Segunda-feira é feriado, dia 17 de setembro.
0: É verdade, 7 de setembro é feriado. Mas tem desfile, né? Se não chover. Oi, Andréa.
8: Bom dia, Léo, querido.
0: Bom dia.
8: Bom.
0: Bom.
8: É, meu querido amigo. Um dia, chuva ou não, agradecer a Deus, em primeiro lugar, a saúde e por estarmos vivos, né?
0: Verdade.
8: Cada dia, aproveitar. Então, felicidades aí pra todos e tenham um bom dia. Andréia da mais esquerda, um abraço, Léo.
0: Valeu, Andréia, um forte abraço, querida. Oi, Luzia.
9: Bom dia, Léo.
0: Bom dia.
9: Tudo de bom?
0: Tudo bom.
9: Quero participar do sorteio do óculos.
0: Beleza.
9: Um bom dia pra você, Luzia da Conceição.
0: Valeu, Luzia. E aí, já deu aquela caminhada hoje de manhã? Com essa chuva não é fácil, né? Ô, Valdinei, bom dia, meu amigo.
10: Bom dia, Léo.
0: Bom dia.
10: Participar do sorteio, hein?
0: Beleza.
10: Valdinei da mais esquerda.
0: Valeu, Valdinei. Oi, dona Rosa.
11: Bom dia. Trabalhando e ouvindo a Rádio Sentinela.
0: Aí,
11: tudo
0: ó.
11: De bom.
0: É assim que eu gosto. Ô, Jorge.
12: Ô, Léo. Eu quero participar do programa aí, Jorge Luiz dos Santos.
0: Beleza.
12: Beleza?
0: Fechou.
12: Tchau, obrigado.
0: Tchau, obrigado. Ô, Flávio.
13: Bom dia, meu amigo.
0: Bom dia.
13: Santa Paz.
0: Tudo Na certo.
13: Aí, tô indo sorteio desse óculos aí.
0: Claro.
13: Um abraço.
0: Valeu, Flávio. Ó, meu amigo Marcelino, da Itopava Central, pediu um sucesso aqui, gente. Com Zé Ramalho. Eu vou atender meu amigo Marcelino lá da Itopava, lá de Blumenau. Daqui a pouquinho, na sequência, tem Menina Veneno.

0: seu professor.
1: Bom dia, Léo. Tudo bem? Quer participar do sorteio do óculos escuro? Abração.
2: Bom dia, Léo. Cleida, margem esquerda. Me coloca aí no sorteio do óculos de sol da relogeria Schweit. Bom dia a todos.
3: Bom dia, Léo. Terezinha de Bexarauco. Queria participar do sorteio. E um bom dia a todos.

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7: A Polícia Federal prendeu em flagrante nesta terça-feira um homem investigado por armazenar e compartilhar material de abuso sexual infanto-juvenil pela internet. A prisão ocorreu em Blumenau durante o cumprimento de um mandado de busca. Equipamentos eletrônicos foram apreendidos e a investigação continua. O acesso do contorno viário à BR-101 na Grande Florianópolis será bloqueado durante 2 noites para passagem de veículos. A interdição ocorre nesta terça e quarta-feira. As interrupções são necessárias para aferição de radares pelo Inmetro. O nível do rio Itajaí Açu ultrapassou a 7 metros em Blumenau na manhã desta terça. Segundo a Defesa Civil, a projeção indica que o rio deve continuar subindo nas próximas horas.
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0: Hoje é terça-feira, dia 1 de setembro de 2026. Eu sou a Suzy Luz. Tô chegando com as previsões astrais por aqui. Vida longa, próspera e muito feliz para quem dá mais um giro em torno do sol. Seja bem-vindo, mês de setembro. Vida longa, próspera e muito feliz para quem dá mais um giro em torno do sol hoje. Quem nasce dia 1 de setembro pertence ao signo de Virgem e tem a personalidade do signo de Libra. São pessoas sociáveis, elegantes, dispostas, com corpo e espírito. Tudo de bom para você que faz aniversário hoje, 1 de setembro. Áries, Touro e Gêmeos. Oi, Áries, nascidos de 21 de março a 20 de abril. Sua intuição ganha excelentes energias e você pode encontrar novos caminhos. Preste atenção aos seus instintos, mas vale controlar a língua para manter a paz com os outros. A cor para hoje, Áries, é o lilás, números da sorte 50, 33 e 41. Touro, nascidos de 21 de abril a 20 de maio. Touro, vale a pena diminuir um pouco o ritmo, deixar a impulsividade de lado e redobrar o cuidado no contato com pessoas. A cor para você hoje é o azul, números da sorte 43, 27 e 10. Gêmeos, nascidos de 21 de maio a 20 de junho, Gêmeos, o dia promete novidades na sua carreira e você pode virar a balança ao seu favor se tiver cuidado. Se surgir uma boa oportunidade, analise os prós e contras antes de jogar a cabeça. As amizades ganham destaque para você. Cor para hoje, vermelho, números da sorte 30, 48 e 27. Eu já volto e falo com Câncer, Leão e Virgem em mais um bloco de previsões.
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0: 10 horas 28 minutos agora. E eu estou em linha com a Maria da DL Cor. Oi, Maria, bom dia.
1: Bom dia, Léo, tudo bem? Como vocês estão?
0: Tudo certo, Maria. Pode ficar ainda melhor agora. Tem muita gente agora que fica ligadinha aqui na Sentinela, porque a Maria vai falar de um assunto que interessa muita gente que está ouvindo a rádio nesse momento, que é oportunidade de trabalho, porque tem muita gente procurando uma colocação melhor na vida, tem gente querendo mudar de emprego, tem gente que está desempregado, esperando justamente uma oportunidade aparecer, e nada melhor, né, Maria, do que trabalhar na DL Cor.
1: É isso mesmo, Léo, a DL Cor está crescendo, né, como a gente vem falando todos os dias, a gente está expandindo. Precisamos então, né, aumentar a quantidade de colaboradores, então a gente está com algumas vagas em aberto. Eu vou passar certinho aqui quais são as vagas e também os meios de comunicação, né, de como enviar o currículo.
0: Por gentileza, Maria.
1: A gente está contratando na área de filmmaker, na área de parceiros, setor de cobrança e assistente de velório. Assistente de velório são duas vagas, tá? A gente está precisando com bastante urgência. Então, quem tiver interesse pode entrar em contato ali pelo WhatsApp no número 3332-6891 ou também no e-mail contato@dlcorconvenios.com.br.
0: Ô Maria, e pode entregar também o currículo aí pessoalmente?
1: Pode sim, aham. 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A gente atende das 8 ao meio-dia e da 1 às 5 de segunda a sexta. Então, quem quiser vir pessoalmente, né, entregar o seu currículo, pode vir. E aí, posteriormente, ali, os responsáveis vão organizar uma entrevista, né? Então, entrar em contato ali para quem quiser fazer uma entrevista é importante também, né?
0: Ô, Maria, repete pra gente quais são as vagas disponíveis.
1: A vaga é filmmaker, cobranças, parceiros e assistente de velório.
0: Certo, e repete mais uma vez pra gente o WhatsApp também, por gentileza.
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0: Tá certo então, Maria, muito obrigado pela sua parceria, obrigado também a toda a equipe da DL Cor. Eu tava, esses dias apareceu pra mim mais um vídeo da DL Cor, gostei demais do passarinho que vocês adotaram aí, hein?
1: Gostou?
0: Gostei demais, esse passarinho aí.
1: Quando ele aparece, ele faz sucesso, né?
0: Não, olha, só que é perigoso, não dá pra deixar esse preso na gaiola, tá, ô Maria?
1: Ô, Léo, esqueci de uma vaga que tá em aberto.
0: Ah.
1: É vendedor externo pra Gaspar e Barra Velha.
0: Opa, então, mas é pra um, é uma vaga só ou duas?
1: São várias vagas de vendedor daí.
0: Ó, legal,
1: pode
0: legal.
1: Pode ser de Gaspar ou de Barra Velha.
0: Ó, legal. Grandes oportunidades que a DL Cor oferece pra você, então. Maria, um excelente mês de setembro a toda a equipe.
1: Igualmente pra vocês, tudo de bom, tá?
0: Valeu, tá aí a Maria da DL Cor. Grupo DL Cor crescendo cada vez mais em Gaspar e toda a região. Quero mandar um alô para Mari Soares da Silva. Oi, Mari, bom dia. Bom dia para Ana Maria Deixa. Alô para Ivonete Amaral de Ilhota. Léo, abençoado setembro, que é o mês do meu aniversário. Ilhota vai parar. Alô, Ângela, bom dia. Bom dia para Márcia Girardi. Oi, Márcia. Márcia, ontem a senhora foi dormir tarde, né, Márcia? Depois das 10 horas da noite. É, pensa que eu não sei, é? Alô pra Luzia, pro Nelson e pro William, e também pra Amanda lá do Bom Central. Alô pra Lorena Zonta Soares. A Rosane Bruno da Silva, oi Rosane. Alô pra Rosane Reinerte. A Edinalda do Balbaixo, Edinalda, bom dia. Bom dia pro Rafael Vieira lá do Gasparinho. Mandou aqui um vai Corinthians. É, hoje é dia do torcedor corintiano. Alô pro meu amigo Chico Sansão do Arraial do Ouro. A Heloísa lá da Bateia. Alô, Heloísa. Ô, Gerti.
2: Bom dia, Léo.
0: Bom dia.
2: Tudo bem?
0: Tudo bom.
2: Ainda bem que parou a chuva, né?
0: Tava na hora, né?
2: Oh, eu queria mandar os parabéns pro meu filho.
0: Ah.
2: O Rodrigo Blazer.
0: Aí, ó.
2: Tá de aniversário hoje. Certo?
0: Certo.
2: Parabéns pra ele. É eu e a Maria de Lourdes, a minha esposa.
3: Certo.
2: Certo, meu jovem?
3: Certíssimo.
2: Um abraço, tudo de bom.
3: Valeu.
2: Vamos iniciar mais um mês, né?
3: Vamos pra cima.
2: Mas tá certo então, um abração, tudo de bom. Um abraço.
3: Valeu, Gert, um abraço, meu amigo. E parabéns aí pro Rodrigo, hein? Ô Gert, pelo menos um almoço, né? Paga pra ele, né? Deixa eu ver quem tá comigo aqui. Oi, Arlene.
4: Bom dia, Léo. Aqui é a Arlene da Santa Terezinha.
3: Tadinha.
4: De ganhar o óculos.
3: Beleza. Alô, Dinha. Aquele abraço. Oi, Geni.
5: Bom dia, Geni da Margem Esquerda.
3: Oi.
5: Tem um mês, eu acho, que eu ganhei no sorteio aí da rádio. Um óculos de sol.
3: E não veio buscar?
5: Na relojoaria Scheiter.
3: Certo.
5: Falei certo, Scheiter.
3: Isso.
5: Aí eu fui na loja, a moça mandou eu escolher
3: tantos.
5: Escolhi o perfeito para meu rosto.
3: Olha aí.
5: Eu só tenho a agradecer, só gratidão.
3: Ó, que legal.
5: Ótimo dia a todos nós.
3: Olha que bacana. Que feedback maravilhoso, hein? Agradecer a parceria com o nosso amigo Chayte, toda a equipe da Chayte Relógios e Ótica, ao Marquinho, ao Marlon, ao Xande. Obrigado por essa parceria sempre. Bom demais ouvir isso, hein, Geni?

0: Meu amigo Alberto, bom dia.
1: Bom dia, Léo.
0: Bom dia.
1: Terçou?
0: Opa.
1: Coloca aí pra nós pra ver o que que acontece, o Teodoro Sampaio, que ela deixa a casa cair. Coloca nós no sorteio aí pra ver se nós adquire mais algum prêmio.
0: Opa!
1: E manda um abraço pra Aline e pra facção da Zumira.
0: Beleza! Deixa comigo! Alô, Aline! Alô, Zumira! Alô, Alberto! Teodoro Sampaio!

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0: Previsões astrais de volta nessa terça. Câncer, Leão e Virgem. Câncer, nascidos de 21 de junho a 21 de julho. Câncer, Sol e Netuno enviam boas energias para você sair da rotina, fazer planos para uma viagem, retomar o contato com alguém de longe. Mas a vida pessoal, tenha cuidado ao lidar com colegas e concorrentes. No amor, não deixe as críticas virarem problemas. A cor para você é o verde, números da sorte 22, 14 e 06. Leão, nascidos de 22 de julho a 22 de agosto, Leão, vai ser fácil adiantar as tarefas que ficaram pelo caminho, mas faça um esforço para não se distrair. O astral é ótimo para rever alguns hábitos. Cor para você vermelho, números da sorte 39, 10 e 19. Virgem, nascidos de 23 de agosto a 22 de setembro, Virgem, os astros protegem as relações e dão uma força para você interagir melhor com as pessoas. Nem tudo é perfeito, vai ser preciso você reforçar a diplomacia, porque o clima pode pesar. A cor para hoje é o cereja, números da sorte 43, 27 e 10. Eu já volto e falo com Libra, Escorpião e Sagitário em mais um bloco de previsões.
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4: Vamos lá, faltando 15 para as 11, eu tenho um contato agora até as lojas Presidente. A Eliane está comigo. Oi, Eliane.
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4: 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Oi, Dorli.
6: Bom dia, Léo.
4: Bom dia.
6: Também quero participar do sorteio, né?
4: Certo.
6: Com esse maravilhoso céu que está por aqui. Eu estou aqui em Brusque, na casa da filha, da Lucimar.
4: Olha aí.
6: Que Deus nos abençoe e nos proteja, né?
4: É verdade.
6: Que tenham mais uns ótimos dias de sol para poder essas águas abaixar esses rios, né?
4: É verdade.
6: Está causando muito pânico.
4: Verdade, verdade.
6: Eu também quero participar do sorteio.
4: Certo.
6: Beleza?
4: Beleza.
6: Obrigada, Léo.
4: Valeu, querida. É, o Rio Itajaí Mirim, lá de Brusque, já saiu da calha, né? Então, o sol precisa chegar e ajudar a gente, não é mesmo? Ô, seu Henrique, bom dia.
7: Bom dia, Léo. Quero participar do sorteio. Bota Lucinda Grosselli.
4: Certo.
7: O Léo, hoje faço um convite pro pessoal da melhor idade ali e na Lince dançar.
4: Tá. Opa.
7: Muito divertido aquela dança lá.
4: Aí, ó, legal. Bacana.
7: E tu disseste que fosse na festa do Macuco domingo, né?
4: Foi.
7: Quando tu entrasse ali no Macuco, ali naquela primeira casa, quando entra pro Macuco,
4: ah.
7: Eu nasci naquela casa ali, Léo.
4: Ah.
7: Hoje ali é tudo do jacaré.
4: Sim. Olha aí, ó. Então o senhor era um macuquense, ou você é um macuquense, seu Henrique? Aquele abraço, meu amigo! Ô Adão, bom dia!
8: Bom dia, Léo.
4: Bom dia!
8: Aqui é o Adão Zé Vila Nova, do bairro Lagoa. Eu gostaria de escutar uma música do Leandro Leonardo, qualquer uma delas.
4: Certo.
8: Todas elas são bonitas.
4: Tá aqui já.
8: E gostaria de participar do sorteio do óculos.
4: Beleza! Boa sorte, Adão! Oi, Sirlene.
9: Bom dia, Léo.
4: Bom dia.
9: Tudo bem?
4: Tudo bom.
9: Será que vai dar sol hoje?
4: Vai.
9: Mas graças ao bom Deus parou de chover, né?
4: É verdade.
9: Me coloca no sorteio.
4: Claro.
9: Eu, a Sirlene.
4: Aham.
9: E o Sérgio, Luiz de Carvalho, do Gaspar Grande.
4: Certo. Tá bom.
9: Beijo.
4: Beijo, querida. Ô, dona Lourdes.
10: Bom dia, Léo.
4: Bom
10: tudo
4: dia.
10: Bem?
4: Tudo bom.
10: Maravilhoso, né?
4: É verdade.
10: Mês de setembro.
4: É.
10: Hoje é aniversário do meu filho Rodrigo Braiser.
4: Olha aí, grande Rodrigo.
10: Quero desejar bastante saúde pra ele.
4: Certo.
10: Bastante sabedoria.
4: Importante.
10: E que ele continue sendo esse jovem responsável como ele é.
4: Aí,
10: tá bom?
4: Legal.
10: Um abraço da mãe. Lourdes Verne.
4: Beleza, Lourdes. Um abraço, querida. Oi, Maria.
11: Oi, Léo. Bom dia, Léo.
4: Bom dia.
11: Bota a Maria aí, o seu do baú, e o seu Benedito aí, esposo dela, no sorteio.
4: Certo.
11: E coloca uma música aí, Léo. Lembranças.
4: É bonita.
11: Se você puder tocar, eu agradeço.
4: Show de bola.
11: E queria dizer que a minha mãe, Léo, está no baú.
4: Ah.
11: No baú agora, na casa da Lúcia.
4: Ah.
11: Maria, dona Cacilda.
4: Certo.
11: Agora ela vem passar 30 dias aqui no baú, na casa da Lúcia e do seu Brás.
4: Ô, oh, coisa tá bom, boa.
11: Manda um alô lá pra ela que ela já tá com saudade.
4: Olha aí.
11: Valeu, abraço.
4: Curtindo as férias mais do que merecidas, né? Alô, dona Cacilda. Aquele abraço, querida. Ó, aproveita, hein? Alô, pra dona Elvia de Pinho, ligadinha com a gente, ô Vini.
12: Bom dia, todo mundo da Sentinela, bom dia, Léo.
4: Dia.
12: É, terçou.
4: Vamos pra cima, Vini. Alô, pra Ivone Deschamps, ô Ivone. A Roselita também ligadinha com a gente. Ô Roselita, tem ainda um pouquinho desse licor de creme de pequi aí ou já foi tudo? Alô pra Rosângela Maximiano, André de Souza Santos, a margem esquerda. Alô pra Marlene Deschamps Kremer, a dona Rosa Heiser lá na Lagoa. Alô pra Marli da Trindade, meu amigo Ricardo Antônio Lamin, a Sueli Bittencourt. Oi, Sueli, bom dia. Bom dia pra Maria Carmen Gueder, também do Santa Terezinha. Oi, Nerli.
13: Bom dia, Leozinho.
4: Bom dia.
13: Ô, Leozinho.
4: Oi.
13: Quero participar do sorteio.
4: Certo.
13: E pedir pra você tocar a música Se Não Tivesse Ido, com a saudosa Marília Mendonça.
4: Opa.
13: Bom dia.
4: Bom dia, Nerli. Ô, Tuti, bom dia. Léo, meu amigo, tô ligadinha. Manda um alô pra nós aqui. Ó, e toca essa música aí que pediram pra gente aqui no bairro Paciência, em Itajaí. A Rosita Miller tá por aqui. Oi, Rosita, bom dia. Ela e o Salésio ligadinhos com a gente. A Maísa Vipio de Amorim. Oi, Maísa. A Jucinéia Klitsky. Oi, Jucinéia, lá da Itupavazinha. Meu amigo Ronaldo César Vieira, também ligadinho com a gente. O Arthur.
14: Oi, Léo, bom dia, bom dia. Aqui é o Arthur Roberto da Mais Esquerda. Tudo certo contigo?
4: Tudo certo.
14: Gostaria de ouvir aí um franguinho na panela.
4: Opa.
14: Ontem eu tava meio dodói.
4: Ah.
14: Aí eu fiz uma comida especial pra minha esposa, Sueli de Matos.
4: Certo.
14: Ela nem falou nada, né? Mas um abração, Léo. Bom dia a todos.
4: É, não, é assim mesmo, Arthur. Não, pra ela, tu não fizesse nada mais do que a tua obrigação. Alô pra Juliana Koenig e o José Carlos Dias. Andressa Félix, no bairro Gasparinho. Alô pra Solange Terezinha Deschamps, no bairro Figueira. A Maria Salete dos Santos, também ligadinha com a gente. Meu amigo Cândido, ô Cândido, bom dia. Léo, o sol está querendo aparecer por aqui. Alô pra Luciana Vipio de Amorim, na margem esquerda. A Marlete de Bortoli dos Santos, oi Marlete. Alô pra Jussiane Zulino, no bairro 7. A Tainara Deschamps, na Figueira. A Josiane Deschamps, também ligadinha com a gente. Alô pra Maria Madalena Roncalho, no Barracão. Meu amigo Bola, lá na margem esquerda. Alô pro meu amigo Edemir. Oi, Edemir, bom dia. Vocês pensam num homem que sabe dançar, é o Edemir. Sabe tudo quanto é passo, tudo quanto é dança. Alô pra Amanda Costa, lá de Ilhota. Oi, Amanda, bom dia. Bom dia pra Juliana Thais. A Marlete Pereira Vieira ligadinha com a gente também, meu amigo Emerson Oliveira do Santa Terezinha. Deixa eu ver quem tá aqui comigo, deixa eu ver.
15: Bom dia.
4: Bom dia.
15: Tudo bem com vocês?
4: Tudo certo.
15: Aqui é o Jonathan, eu moro em Blumenau.
4: Ô Jonathan.
15: No bairro Itupava Seca.
4: Opa.
15: Queria participar do sorteio aí do óculos.
4: Beleza.
15: Se eu ganhar esse presente aí vai ser pra minha mãe, Rosana de Deus.
4: Aí, ó.
15: Ela mora no bairro Santa Terezinha.
4: Alô, Rosana. É, ó, o filhão aí vai presentear a mamãe se levar o óculos hoje. Alô pra dona Cláudia Rodrigues. Oi, dona Cláudia. Meu amigo Sérgio Bosio, ô Serginho. Bom dia, meu querido. Alô pro meu amigo Dário do Santo Júnior, o Juninho na margem esquerda. Amélia Bornausen lá do Gasparinho. Alô também lá pra Kátia Cunha. Pediu música com Leandro e Leonardo, hein? Daqui a pouquinho eu pago essa conta. Oi, André, bom dia.
16: Oi, aqui da margem esquerda, na Pedro Simão, aqui. Aqui o sol já apareceu, já sumiu, agora apareceu de novo. Só que ele tá meio acanhado, assim, um sol meio sem vergonha.
4: Sim, meio tímido.
16: Estamos aí, né?
4: Valeu, André. Fala, meu amigo Marcos, do Santa Terezinha, o Marcos Testoni. É o Batman. Alô pra dona Isaura Vendrame. Oi, Isaura, bom dia. Meu amigo Ricardo na margem esquerda pediu um Zé Ramalho aí pra gente, hein? Alô pra Ticeira da Trindade. Oi, Tice, bom dia. Meu amigo Antônio Stiller também na margem esquerda. O Flávio André Moreno na Coloninha. Oi, Flávio. Ô, Amaro.
17: Bom dia.
4: Bom dia.
17: Eu gostaria de participar do sorteio do óculos da relojaria Iótica Shite.
4: Beleza.
17: Obrigado.
4: Valeu, valeu, Amaro. Alô pra Simone de Oliveira lá do Gasparinho. Oi, Iracema.
18: Bom dia, pessoal. Aqui quem tá falando é o William.
4: A William.
18: Filho do Salgadinho. Ah. Esse é o apelido dele. Eu queria saber se eu podia participar do sorteio,
4: claro,
18: por
4: que,
18: favor.
4: Claro que pode.
18: Manda um agora beijo pro Salgadinho.
4: Ô, Salgadinho. O filho do Salgadinho seria quem? Porque Salgadinho já é o diminutivo, né? Oi, Jô, bom dia.
19: Bom dia, Léo.
4: Bom dia.
19: Eu sou aqui do Gasparinho.
4: Oi, Jô.
19: Bom dia.
4: Bom dia.
19: É, Léo, a prefeitura de Gaspar cancelou a aula do Gasparinho, Florendino Dagnoni, você pode me responder?
4: Vou dar uma olhadinha.
19: E me coloca aí no sorteio, Léo.
4: Certo.
19: Bom dia.
4: Deixa comigo.
19: Eu tô esperando eles me atualizar aqui no meu WhatsApp.
4: Certo. Vamos ver.
19: Escola Ferendino Dagnoni aqui do Gasparinho.
4: Vamos ver. Vamos ver. Vamos pedir aí, vamos entrar em contato com a Secretaria de Educação para descobrir. Meu amigo Lucas dos Santos, na margem esquerda. Alô, Lucas, bom dia.

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0: Tô de volta com as previsões astrais por aqui. Agora eu falo com Libra, Escorpião e Sagitário. Libra, nascidos de 23 de setembro a 22 de outubro, o trabalho vai exigir foco e você pode resolver as pendências e as tarefas mais chatas numa boa, Libra. Coisas com a Lua destacando o seu relacionamento. A cor para você é o violeta, números da sorte 45, 27 e 54. Escorpião, nascidos de 23 de outubro a 21 de novembro. Escorpião, os astros mandam vibrações incríveis para você retomar e expandir seus contatos. Isso também vale para o trabalho. Mas também existem desafios hoje. A cor para você é o amarelo. Números da sorte 34, 45 e 52. Sagitário, nascidos de 22 de novembro a 21 de dezembro. Sagitário, seu desejo de fazer algumas compras tem tudo para dar as caras, mas também existe chance de você exagerar nos gastos. Cuidado, a boa notícia é que mesmo com alguns desafios, o astral tem tudo para ser positivo. A cor para hoje é o prata. Números da sorte 45, 24 e 27. Eu já volto e falo com Capricórnio, Aquário e Peixes em mais um bloco de previsões.
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0: Vamos lá, turma, 11:06, é o bloquinho saideira aqui no Contatos com a Cidade, nesta manhã de terça-feira. Antes, um alô lá pro meu amigo Luiz Carlos Miranda. Ô Luiz.
1: Oi, Léo, bom dia, Léo.
0: Dia.
1: É Luiz aqui de Sarras.
0: Ô Luiz.
1: Quero participar desse sorteio do óculos aí, Léo.
0: Opa.
1: Valeu, querido.
0: Valeu.
1: Fica com Deus, Léo.
0: Você também.
1: E obrigado por deixar ser teu amigo.
0: Valeu, meu amigo Luiz, lá de Pissarras, ligadinho com a gente, hein? Alô pra Deia também. Ô Deia, bom dia. Léo, ofereço música pra minha irmã Lourdes e para o Cauã, que trabalha aqui com a gente. Aquele abraço, Deia. Alô pro meu amigo, deixa eu... Tá aqui a Camila. Oi, Camila, bom dia. A Camila lá do Gasparinho também sintonizada com a gente. Ó, gente, eu vou deixar a música aqui. Guilherme Santiago, Franguinho na Panela. E eu volto já com o resultado do sorteio. Não saia daí.

11:08. E eu já tenho aqui quem leva pra casa hoje. O óculos de sol da Chat Relógios e Ótica. E é uma ganhadora. Alô, Maria Carmen Guedes. A Maria é a ganhadora de hoje. Nossa. Do óculos de sol da Chat Relógios e Ótica. Gente, um abraço pra vocês, beijo no coração. Amanhã eu tô de volta na quarta-feira, quarta love. Tchau, gente, um abraço pra vocês, beijo no coração.

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0: Bom dia, agricultores e agricultoras. Hoje, 1º de setembro, esse dia de hoje, um dia de sol, né? Graças a Deus, depois de um final de semana de chuva que assolou a nossa cidade aqui, estamos com um dia de sol. Hoje, 1º de setembro, né? Dia do aquicultor e piscicultor. Aquele que acorda cedo, conhece o tempo, cultiva a água, tem paciência e sabe que todo o grande resultado vem com cuidado, técnica e respeito à natureza. Hoje estou aqui, né? Eu, presidente do Sintrug, ali, Sindicato dos Trabalhadores Rurais, estou aqui com o Carlos, o nosso tesoureiro, e estou hoje com um ilustre convidado, né? O professor Jovino, que deu aula para mim na Zenaide. Seu Jovino, né? Então, ele vai falar um pouco sobre o plano Guia Web Saúde, que nós estamos tendo bastante demanda ali do sindicato, e foi um, que até o tesoureiro ali falou comigo, pra gente trazer o seu Jovino, que ele vai explicar bem ali, detalhadamente ali, sobre esse plano, que estamos tendo bastante procura ali no sindicato. Bom dia, seu Jovino.
1: Bom dia Álvaro, bom dia Carlos, e bom dia Jean. Estamos todos aqui agora reunidos e é uma alegria estar aqui juntos. Mas como realmente eu recebi o convite para falar sobre o plano Guia Saúde Web, eu vou realmente começar dizendo: o Guia Saúde Web, ele já tem mais de 20 anos no mercado e ele vem facilitar para todos os usuários que realmente já aderiram e que vão aderir ainda esse plano. Porque esse plano, ele é fundamental para trazer assim uma economia muito grande na família. Por que uma economia muito grande na família? Porque todos podem usar da família. Pode ser o avô, a avó, sogro, sogra, os irmãos, enfim, todos da família podem usar esse plano. E esse plano, ele ajuda a dar um belo desconto nas consultas, em exame geral de laboratório, clínicas, fisioterapeutas, psicólogos, dentistas, fonoaudiólogos e nutricionistas. Então, quer dizer assim, ó, ele abrange praticamente tudo na saúde. E a saúde eu vejo que é algo fundamental. Porque uma pessoa sadia e uma pessoa que se previne das doenças, com certeza ela vai durar muito mais. Né? Então é isso que nós precisamos fazer. E como eu realmente trabalho agora com o plano Guia Saúde Web, eu explico nas empresas, nas lojas, em todos os segmentos comerciais, nas instituições sindicais e também em qualquer associação. Então todos eles estão de portas abertas para aderir a esse plano. Eu implantei esse plano no Sintraspug, quando eu era presidente na época, em 2005. E de lá para cá, tem feito muito sucesso. Sucesso porque abrange toda a família. Então é isso que realmente a gente tem que analisar, os benefícios. E além de ajudar a empresa, ele também faz um trabalho social, porque é um plano que abrange toda a família. Então isso nós podemos dizer que ele é um plano também social. Uhum. Onde a empresa, ela consegue estender além do colaborador, né? Uhum. Então quer dizer o seguinte: nós estamos realmente fazendo com que esse plano ele ajude realmente a atender todas as pessoas que realmente buscam realmente reservar, preservar e cuidar da sua saúde. Então isso é muito importante. teve uma mulher numa malharia que ela disse o seguinte: eu vi a felicidade dela. A minha consulta particular era R$600 e eu paguei 250. Eu disse: que coisa boa isso, né? E eu fui fazendo exames também de laboratório. O custo era R$1.000 e poucos e eu paguei R$600. Então olha o benefício, a economia que está trazendo esse plano.
0: O seu Jovino, eu até queria falar com você ali que aconteceu comigo isso também. A gente acha assim, o plano, o meu médico não tá nesse plano, né? A gente acha que não vai estar. Aí eu consultei lá o pediatra do meu filho, né? Tinha consulta, eu sempre pago particular, né? E pagava lá R$500, R$600 a consulta, né? Aí fomos ver o pediatra do meu filho, que atende lá em Blumenau, no Celpinho, tá dentro desse plano. Aí eu já marquei consulta e já disse que eu tinha esse plano, e a consulta de R$500 ali caiu para 290. Pelo plano Guia Web Saúde.
1: Ótimo, excelente.
2: E é importante, né, Jovino, que houve muitas dúvidas por parte dos nossos associados sobre o plano. Quem pode usar, quem não pode usar. E aí tu acabou de dizer, né, é um benefício para toda a família. Então, assim, por isso que a gente convidou e queremos agradecer aqui, né, a tua presença para trazer essa informação para o nosso rádio ouvintes da 97.9, aonde a gente quer esclarecer justamente isso, né? Tu é associado ao sindicato, tu tens esse benefício. Às vezes as pessoas até têm o plano, mas o laboratório às vezes não contempla
0: o exame, né?
2: E aí tá disponível aí. Eu queria que tu falasse mais um pouquinho sobre isso, né? Tá, okay. Sobre o nosso associado do sindicato.
1: Ok. Então, antes de falar sobre o associado, você falou em 290.
0: Isso.
1: Realmente, o valor, o máximo, é R$290, tá? Mas existem médicos que eles cobram, às vezes, R$200, R$180. Não quer dizer que é o máximo 290 que tem que ser esse valor, né? E além disso, existe, por exemplo, o cardiologista, que ele passa de 290 porque ele faz o eletro.
0: Daí é mais uns exames.
1: Isso, a ginecologista, mesma forma, ela faz esse eletro. E o a ginecologista é um outro exame que ela faz. Então, cada especialidade busca realmente fazer os seus exames. Então, quando existe um exame, daí passa um pouco de 290. Sim. Ou às vezes dá até 290 entre tudo. Bom, tudo depende do médico.
0: A consulta ali, o máximo é 290. Isso. Mas daí tem os exames que daí é outra.
1: Que passa um pouquinho. Isso, daí.
0: Entendi.
1: Isso,
0: entendi.
1: Exato. E referente ao sindicalizado, vale a pena, porque o sindicato, ele está olhando realmente para não só o sócio, mas ele está olhando para a família toda. Então vale a pena, por exemplo, tem alguns que falam o seguinte: mas tem que pagar a mensalidade, mas olhe bem o quanto que a pessoa ela ganha de desconto sendo sindicalizada.
0: Sim,
1: né? Isso é o mais importante. E a gente percebe que, enquanto eu também estava no sindicato dos servidores públicos, eu também buscava bastante benefícios para trazer assim grandes economias para cada sindicalizado e seus familiares. E aqui não é diferente o sindicato rural. Realmente, eu estou vendo assim o grande assim, sucesso que vocês estão fazendo.
0: Obrigado.
1: Primeiro era também com a antiga
2: Dona Ivanilde,
1: também sempre lutando, e vocês estão nesse caminho também continuando o trabalho, porque vocês sempre estão preservando o bem-estar de cada associado e seus familiares. É isso que o sindicato ele está buscando a cada dia que passa.
2: É, e aí, né, presidente, hoje foi um dia cheio no nosso sindicato, né? As pessoas estão vindo fazer o ITR, o CCIR, e estamos com uma demanda bem grande, dois associados agora de manhã, né, que vieram fazer os documentos e já se associaram. Isso é um motivo de grande prestígio pra gente. Queremos deixar, então, com isso também o convite para quem ainda não é um sindicato forte, a gente vai estar trazendo mais benefícios ainda, né? Então, deixar esse convite para quem ainda não se associou, vir se associar. Nós tivemos uma reunião com a secretária da Agricultura, Karina. Ela trouxe também o CRAS, né, para falar um pouquinho para a gente sobre isso. Nós temos avisos, nós temos aniversariantes. Hoje a agenda está lotada, né, presidente?
0: E hoje, que nem o senhor Juvino falou ali, do Guia Web Saúde ali, né? Só duas vezes que tu vai no que tu ganha esse desconto, já paga o anual todo do sindicato. Vale muito a pena.
1: Sim,
0: fora os outros benefícios que ganha no sindicato, né? Sendo associado.
1: Sim, com certeza. E por isso que realmente as pessoas devem buscar realmente essas entidades que realmente faz a diferença na vida da família. E tudo, toda a mensalidade que ela é paga, recebe mais do que o dobro. Através o retorno, através dos benefícios, né, que o sindicato oferece. Então é só chegar no sindicato quando a pessoa precisa para um laboratório, para uma clínica ou para uma consulta, que lá existe uma pessoa específica também para tirar a guia.
0: Isso é importante ele falar, porque assim, ó, tem que ser a guia do sindicato, né?
1: Isso, a guia do sindicato.
0: Tem que ir lá, falar com a nossa secretária, ela vai procurar o nome do médico lá, vai... A pessoa já... Pois é, uma dúvida, a pessoa já tem que marcar a consulta primeiro, né? E depois ela tira a guia?
1: Não, ela pode fazer o seguinte, é que não existe a data específica para a guia, né?
0: Uhum.
1: Ela pode chegar, encontrar o profissional que ela quer e tirar a guia e depois ligar para a pessoa também.
2: A maioria dos nossos associados, Jovino, eles vêm no sindicato e aí ali eles dizem o que eles precisam, o médico que precisa ou o laboratório, e aí a Isolete já marca a consulta para ela e já dá a guia para ela.
0: Ela pode fazer, pode já marcar o...
2: Isso.
1: Sim, isso.
0: Na hora.
2: Pelo sindicato.
1: Exato.
2: Como eu falei anteriormente, né? A nossa secretária da Agricultura teve uma reunião comigo e com o Álvaro aí de manhã no sindicato e trouxe o Centro de Referência de Assistência Social, o CRAS, e a gente falou na pauta sobre nossos agricultores e agricultoras. E o assunto foi tão importante e sério que a gente vai trazer no programa da semana que vem, terça-feira, né, presidente?
0: Isso.
2: Eles aqui para explicar, trazer algumas informações muito interessantes a respeito do agricultor e da agricultora gasparense. Então eu peço, e a comunidade em geral também, né, para vocês não perderem o programa da terça-feira que vem, o nosso programa semanal do nosso Sindicato Rural dos Agricultores e Agricultoras de Gaspar.
0: Isso, então ali do Guia Web Saúde, aproveitando que o Jovino está aqui, né, vão tirar as dúvidas então. Tá. Então quer dizer então que aquela guia, ela não tem validade. É isso?
1: Ela pode ser. Tipo, tem gente que tirou no mês de dezembro, a consulta estava marcada para o outro ano em fevereiro e serviu. Não tem problema.
0: Não, isso é muito bom, assim, até os agricultores aí saber, né?
1: Sim.
0: Que pode vir ali tirar a guia pro seu médico, para sua consulta e ter ela guardadinha. A hora que tiver o dia marcado, vai.
1: Exatamente, isso
0: uma
1: mesmo.
0: Boa. E assim, ó, que nem o senhor falou, né? Um plano. Quem não tem plano de saúde, isso aí é uma mão na roda, paga o sindicato ali, paga quem é aposentado, paga R$35 por mês e tem um monte de desconto aí. Vai ganhar R$300 de desconto numa consulta, tá doido?
1: Com certeza.
0: Né, senhor Jovino?
1: Isso, e olha, toda economia, ela é de suma importância na vida das pessoas.
0: Sim. Pois é. Então, assim, eu tenho alguns avisos aqui, eu vou passar. Depois o passa a bola pro Carlos, mas eu tenho uns avisos aqui da Cravil, que é a nossa parceira aqui no programa, né? Vai acontecer a noite de negócios, ferramentas sanitárias para melhorar a produtividade na pecuária. Vai ser dia 8, agora de setembro, às 19 horas. Vai ser no restaurante Questão de Gosto. Após a palestra, haverá jantar. O pessoal gosta de fazer lá porque tem a janta, né? É, então é noite de negócios, é voltada para produtividade na pecuária. A Acravil também está com uma vaga de emprego, é auxiliar de limpeza. Quem tiver interessado na vaga, procurar ali a loja da Acravil.
2: Lembrando, presidente, que para a noite da esse
0: noite de negócios,
2: ali da Acravil, precisa fazer a inscrição. Então, é entrar em contato pelo telefone da Acravil ou passar ali na Acravil, né? Uhum. E dar o nome, tá?
0: Por causa que... Eu tenho aqui o WhatsApp aqui
2: isso,
0: deles aqui,
2: passa.
0: Eu posso até mandar aqui, ó, o 99... me confundi aqui, é 99230-6669. Meu telefone aqui deles.
2: Repete
0: aqui,
2: ali, WhatsApp. Presidente.
0: 99230-6669.
2: Isso. Então, quem tiver interesse, pode dar uma passadinha ali na Acravil ou pelo telefone, WhatsApp ali, WhatsApp, né?
0: Ou telefone normal lá. Vou passar aqui o número 47-3531-3654. Uhum.
2: Eu tive conversando com o Victor hoje de manhã, né? Que é o gerente ali da loja, e ele falou para mim que essa vaga, né? Que eles têm ali é muito interessante porque tem plano de saúde, tem direito a PPR, que é a participação nos resultados da Acravil, né? Então, quem tiver interesse, também eles dão assistência à escolaridade ali, né? Tem plano para a pessoa continuar a estudar. Então, quem tiver interesse, pode dar uma passadinha ou entrar em contato com eles ali pelo telefone para ser colaborador, né? Vale muito a pena. Aí uma vaga importante de emprego aí na nossa cidade.
0: Sim. Aí então, além da vaga de emprego da Acravil, tem a noite de negócio também da Acravil, né? No restaurante Questão de Gosto, dia 8/9, às 19h. Aí aqui eu tenho um convite para a oficina de geotintas que vai acontecer aqui no sindicato. Vai ser num dia 18, uma sexta-feira, dia 18/9. Para mulheres agricultoras de Gaspar. Aprenda a produzir tintas naturais a partir de terras e materiais de nossa região. Uma atividade prática, criativa e sustentável. Então vai ter uma oficina de geotintas aqui no sindicato, vai ser aqui na sede do sindicato, dia 18/9, sexta-feira. Tenho também um encontro de mulheres rurais, que vai ser dia 15, esse é só mês que vem, em outubro, que vai ser na Capela São Cristóvão, no Gaspar Grande. Cultivar a si mesmo, autocuidado, propósito e presença plena. Vai ter uma palestra lá. Vai ser no dia 15 de outubro, na Capela São Cristóvão, Gaspar Grande. Encontro de mulheres rurais. E também aqui o último aviso aqui é do mutirão de castração, que vai acontecer dia 22 e 23 de setembro, no Clube da Bótia, Rua Celso Teis, Belchor Alto. Para quem tem cães e gatos ali, vai ter um mutirão de castração. É gratuito. Tem os critérios ali, né? E um dos critérios para ser gratuito lá, né? A castração é animais de famílias agricultoras rurais. Quem tem animais ali, de quem é agricultor, que tem seus animais, seu cão, seu gato, quiser lá levar para castrar, vai estar acontecendo um mutirão de castração.
2: Lembrando, né, presidente, que para fazer essa castração gratuita tem que fazer um agendamento antes. Eu falei em outros programas, né, que às vezes o nosso agricultor, e agora vem a época do pagamento do INSS, quem é aposentado, e aí vem para o centro fazer uma compra, dá uma passadinha no sindicato, né?
0: Sim,
2: a
0: sim.
2: Gente trabalha ali das 8 às 11h30 e das 13 às 16h30. Então, dá uma passadinha ali, toma um café, isolete, o Álvaro estão sempre ali, eu fico às terças-feiras e a gente tem prazer, a gente está vendo que cada vez mais, né? O sindicato está sendo prestigiado, as pessoas estão vindo, né?
0: O sindicato está de portas abertas, isso. Né, Carlos? Eu até falei para ti hoje, o sindicato está assim, ó, com as portas abertas, com alguém querendo dar um abraço, porque tanta gente que chega, a gente, né, tá.
2: E o que nos deixa, né, presidente, lisonjeado é cada vez mais a gente vê que o pessoal está prestigiando, tá vindo e buscando informação e as informações são realmente referente à agricultura, né? E estando representado dentro de um sindicato é muito mais fácil.
0: Sim, e hoje aqui com o senhor Jovino, né? O senhor Jovino quer dar mais umas palavrinhas ali, senhor Jovino?
1: Bom, é bem rápido. Esse plano, ele pode ser familiar, porque tem muitas famílias que não tem nenhum vínculo, né, com o sindicato e com a indústria ou com o comércio, então pode ser familiar também. E o comércio, de uma forma em geral, indústria, todos podem realmente aderir a esse plano. E só me procurar, é o professor Jovino, né? E ligando para o Sindicato Rural, eles já vão dar o meu número. E daí eu vou fazer a visita, ok? Muito obrigado.
0: Beleza. Então, Carlos, aí vou passar para ti aí.
2: Nós temos nossos aniversariantes,
0: ah,
2: né?
0: Ah, sim, então fala aí. Então.
2: Falar um pouquinho do pessoal que está de aniversário aí, que é associado nosso. Então, no dia 2/9, amanhã, né, a Inês Soares Isens, do 7 de setembro. No dia 3, a Iris Zucchi, do Bateias. No dia 5/9, a Maria Schneider, Gaspar Grande. Ó, dona Maria, parabéns aí, que Deus abençoe, né? Dia 7/9, a Elzira Zábio, do Arraial. Então, são esses os nossos aniversariantes aí da semana, né? E a gente tá procurando sempre trazer, né, presidente, aí o pessoal de aniversário, e a gente vê a felicidade do pessoal que vem agradecer, que a gente lembrou deles, e assim por diante, né? E como foi falado anteriormente, a gente vê que cada vez mais a gente está com procura no sindicato, né?
0: Sim.
2: De pessoas querendo saber e entender, procurar saber alguma coisa sobre o plantio, né? Uhum. E o Victor falou para mim da Cravil que ele também, né, consegue estar ajudando as pessoas, até ficou de montar um plano aí. Isso. Né, uma parceria com o sindicato para ver, uhum, o que a gente pode estar de melhor atendendo o nosso agricultor e agricultora rural. Uhum. Lembrando, né, que a gente está chegando a época do período do plantio, né? E aí nós temos aí os grãos, né? As raízes, o milho, o feijão, o aipim, as hortaliças, né? Que é um ótimo momento para o cultivo da alface, os tomates, a cenoura, a abóbora, os temperos, né? Então, vamos procurar entender como que se faz, né? Às vezes uma visitinha no sindicato, às vezes lá na Cravil, e às vezes a gente pega, troca uma ideia e tem uma técnica diferente, né? Sim. Até o pessoal do arroz, né? Uhum. E assim

0: Ah, senão ela vai crescer, depois embola tudo.
1: Isso mesmo.
2: Isso aí.
0: Meu Deus do céu, esse tempo aí a gente tem que torcer pra melhorar, né?
1: Exato.
2: Isso aí. Vamos terminar o nosso programa com uma oração, presidente Jovino, o que você acha?
1: Ótimo.
2: Vamos lá. Senhor Deus, abençoai o mês de setembro e renovai as forças daqueles que cultivam o solo. Abençoai as mãos dos agricultores e agricultoras, cujo trabalho essencial alimenta o mundo. Concedei tempo firme e favorável para as lavouras e protegei nossas criações, para que haja uma colheita farta e abençoada. Amém.
0: Amém.
1: Amém.
0: É, e com isso, então, vamos encerrar o nosso programa, né? Quero dizer obrigado pro seu Jovino ter vindo aí. E o seu Cássio também, né? Então, vamos finalizando o nosso programa. Seu Jovino, quer dar mais uma palavrinha ali agora?
1: Não, só eu não coloquei o meu telefone. É o 479-84-428832. É esse para fazer qualquer plano.
0: Pode, repete ali de volta ali?
1: Tá. 479-84-428832.
0: Sim. E qualquer coisa também pode procurar nós no sindicato, que a gente passa o contato do seu Jovino ali.
1: Sim, muito obrigado.
2: E lembrando, né, os nossos agricultores e agricultoras, que o programa da semana que vem, né, com a participação do CRAS, trazendo informações essenciais, né, vamos prestigiar e vamos ficar atento aí, que vai ser imperdível. Tá certo?
0: Tá certo. Então, muito obrigado a todos os ouvintes e até o próximo programa, né?
1: Muito obrigado e agradeço pelo convite.
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7: A DL Cor Convênios informa. Faleceu nesta segunda-feira no Hospital Marieta Konderbornhausen, em Itajaí, aos 72 anos, o senhor Arati Ercílio Fischer, morador do bairro Missões, em Ilhota. 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O sepultamento será realizado nesta terça-feira às 14 horas, saindo o féretro da Igreja Assembleia de Deus do bairro Missões, em Ilhota, onde o corpo está sendo velado e onde haverá culto, seguindo após para o cemitério evangélico de Ilhota. 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

Caríssimos irmãos e irmãs, bom dia. Aqui é o Frei Roberto que reza com vocês, direto da Matriz São Pedro Apóstolo em Gaspar. Paramos um pouco antes do meio-dia para fazer a nossa oração. E hoje, dia 1º de setembro, a igreja coloca o Evangelho de Lucas, capítulo 4, versículo do 31 a 37. Lucas 4, do 31 a 37. Jesus desceu a Cafarnaum, cidade da Galileia, e aos sábados os ensinava, e ficavam maravilhados com o seu ensinamento, pois ele falava com autoridade. Havia na sinagoga um homem possuído pelo espírito de um demônio impuro. Ele se pôs a gritar forte: "Ao que queres de nós, Jesus de Nazaré? Viestes para nos destruir? Eu sei que tu és o Filho de Deus." Jesus o repreendeu, dizendo: "Cala-te e saia dele." O demônio atirou-se por terra e saiu dele. O espanto tomou conta de todos e comentavam entre si: "Que palavra é essa? Com autoridade e poder ele dá ordens aos espíritos impuros e eles saem." E a sua fama se espalhava por todo lugar da redondeza. Palavra da salvação. Glória a vós, Senhor.

Caríssimos irmãos e irmãs, escutamos o Evangelho de Lucas, capítulo 4, versículo do 31 a 37. É curioso notar a expressão utilizada pelo espírito impuro para se referir a Jesus. Chama-o de Santo de Deus. É a única vez que essa expressão é utilizada no Evangelho de Lucas e ao longo de todos os evangelhos. É utilizada apenas mais duas vezes, em Marcos capítulo 1, versículo 24 e João 6:69. Essa expressão significativa é, portanto, um título forte dado ao Messias, com o qual as forças do mal reconhecem que ele é o Santo de Deus. E é isso que nós falamos nas três vezes que nós aclamamos como santo na Santa Missa, e é isso que está em Isaías capítulo 6, versículo dos 3 a 5. Santo, santo, santo. Além da experiência de Deus como santo no Antigo Testamento, no qual só é possível se aproximar dessa expressão, temos uma alusão à Santíssima Trindade, o Pai, o Filho e o Espírito Santo, como os três santos segundo o Novo Testamento. E esta é a reflexão deste evangelho, aonde até o mal reconhece Jesus como Santo de Deus.

os entregam. E os avisos da nossa paróquia para esse final de semana? 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No domingo, 6 de setembro, às 8 horas, na Matriz e na comunidade Nossa Senhora Aparecida, Arraial Baixo. 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

Caríssimos irmãos e irmãs, sempre paramos um pouco antes do meio-dia para fazer a nossa oração, pedindo a intercessão de Maria. Essa hora nos lembra o Ângelus. Meio-dia, recordamos e pedimos a intercessão de Nossa Senhora. 6 da manhã, meio-dia e às 6 da tarde. É a hora marcada para que nós possamos nos aproximar do mistério revelado na encarnação do Verbo. Ave Maria, cheia de graça, o Senhor é convosco. Bendita sois vós entre as mulheres, bendito é o fruto do vosso ventre, Jesus. Santa Maria, Mãe de Deus, rogai por nós, pecadores, agora e na hora de nossa morte. Amém. Ave Maria, cheia de graça, o Senhor é convosco. Bendita sois vós entre as mulheres, bendito é o fruto do vosso ventre, Jesus. Santa Maria, Mãe de Deus, rogai por nós, pecadores, agora e na hora de nossa morte. Amém. Ave Maria, cheia de graça, o Senhor é convosco. Bendita sois vós entre as mulheres, bendito é o fruto do vosso ventre, Jesus. Santa Maria, Mãe de Deus, rogai por nós, os pecadores, agora e na hora de nossa morte. Amém. Rogai por nós, Santa Mãe de Deus, para que sejamos dignos das promessas de Cristo. E peçamos as bênçãos de Deus, a bênção que vem do alto. Peçamos que a bênção possa ser derramada sobre as nossas casas, sobre as nossas famílias. Que daqui do topo da matriz seja abençoada a nossa cidade. Que o Senhor possa nos visitar, visitar os enfermos e visitar todos aqueles que precisam e pedem as nossas orações. O Senhor esteja convosco e Ele está no meio de nós. Pela imposição das minhas mãos e pela invocação de todos os santos, desça sobre vós, sobre a vossa família, sobre a vossa casa, a bênção do Deus Todo-Poderoso. Ele que é Pai, Filho e Espírito Santo. Amém. Tenhamos uma tarde abençoada e ficamos com a paz e o bem.

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17: Alô, minha gente, muito boa tarde. Estamos chegando pontualmente, meia hora, né? 12:30 aqui o Melodia Sertaneja chegando. Depois de muita chuva, apareceu o sol e Oswaldo Tiquinho também apareceu. Boa tarde, Oswaldo.
0: Oi, boa tarde, Jean. Boa tarde. É Melodia Sertaneja de competência marcante, Chiru Velho.
17: Ah, é? É isso aí, mas você só vem depois que a chuva passa ou só foi por coincidência, Oswaldo?
0: Não, eu tenho um amigo que tá muito feliz, ele vende guarda-chuva.
1: Ah, para, ô!
17: Mas agora também ele já não tá mais contente, né, que o sol apareceu?
0: Não, mas é depois do sol vem a chuva e vice-versa.
17: É verdade, mas agora a previsão diz que vem frio, né, Oswaldo?
0: Porque é bom que venha o sol também para enxugar o guarda-chuva, né?
17: Ah, tem essa, né?
0: Não, não pode guardar o guarda-chuva molhado.
17: Gente, não pode se alongar muito que o tempo é curto, mas a dona de casa já tá abrindo a casa, né? Colocando as roupas que ficaram lá de molho, porque tava difícil, né, Oswaldo?
0: Hoje vamos cumprimentar os... É, vamos cumprimentar os patrocinadores e rapidito, porque o programa hoje tá mais curto.
17: Verdade. Durante esse período aí de eleição, a gente tem, então, de acordo com a Justiça Eleitoral, esse horário de meio-dia também com a propaganda eleitoral. 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
17: Muito bem, Oswaldo, já estou recebendo alguns alôs agora, chegaram rapidamente aqui, o pessoal fica aguardando o programa começar, mas a Zilda já mandou mais cedo, então já o pedido musical. Alô, Zilda, boa tarde.
8: Boa tarde, Jean e Oswaldinho. Sou Oswaldinho Tibé, claro. Toca a música ali pra nós, Dona Jandira, com Zico e Zeca. Quero oferecer lá pra Luzia, pra Preta, pra Dolores, lá ali pra Ivonete Martins, lá pra Correca, pra Inês, pra Lute, lá pro Mim, pro Nica, pra família Sansão, pra Zé Tizuki, pra todos que estão ouvindo.
17: Tá bom, faltou alguém?
8: Pro Enéas e pro Acácio, tá bem? Um abraço.
17: Outro, tá aí então essa turma toda lá do bairro Bateias, estão em peso ouvindo o programa. Dona Jandira e depois o Gaúcho Velho, Oswaldo.
0: Gaúcho Velho é a história, é um shot bonito da
17: Tunico Tinoco.
0: Tunico Tinoco, homenageando o povo gaúcho.
17: Verdade. E a gente vai trazendo aqui para abrir o programa, 12:34.

0: aí a dupla Coração do Brasil, Gaúcho Velho, mas não era bem essa daí que era pra tocar, Oswaldo, mas também é Gaúcho Velho.
1: É, ciência do velho é gaúcho.
0: É verdade, mas falando nisso, um abraço aí a todos que têm a tradição gaúcha, resgatam, e aqueles que gostam de tomar aquele chimarrão, Oswaldo, que é uma coisa que é uma tradição, não é verdade?
1: O Nico e Zinoco fizeram alguma música homenageando o povo gaúcho. Eles gostavam da gauchada.
0: É, eles vinham fazer, faziam shows aqui.
1: São, né, gente boa, rapaz.
0: E Oswaldo,
1: bonita.
0: E você sabe que o povo lá do Nordeste, também até a Sudeste, aqui Santa Catarina, Paraná e Rio Grande do Sul, é tudo gaúcho pra eles.
1: É isso aí. É. Tem espalhado por tudo.
0: Tem.
1: Coca-Cola, formiga e gaúcho, tem por tudo.
0: É verdade. 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
1: Beleza, vamos botar música então no pedaço, gente.
0: Vamos lá, a música que você queria que eu rodasse era essa aqui, né, Oswaldo?

0: É isso aí.
1: Esse é o gaúcho velho, né?
0: É.
1: Mas deixa, deu outra hora, a gente vai rodar, que tem muito pedido.
2: Depois roda outro dia,
1: é. Eu fui ver, um gaúcho tem acento e outro gaúcho não tem acento aqui na escrita.
2: Não, aqui ele fica sempre em pé, mas o folgado tem acento.
1: Não, Oswaldo, como é que eu vou explicar pra ele agora? Não, acento agudo, Oswaldo, sabe a pontuação, tem acento no português?
2: Não, era acento de sentar.
3: Ui, ui, ui.
2: Porque tu pode ver, o ônibus tem acento, o trem tem acento.
1: Não, o trem não tem acento, Oswaldo.
2: Não, não tem, o pessoal vai tudo sentado.
1: Ah, tá, aí é outro acento, ó. E aí, Oswaldo, eu vou parar porque você confunde eu também, assim.
2: Ah, você me confunde. Um pouco confusado, né,
1: gente? Até as palavras estão saindo erradas aqui. Mas vamos lá então, Oswaldo, que tem muitos pedidos aqui. A Correca quer participar aqui, ó. A Sueli, a música que você pediu do Teixeirinho eu não encontrei, mas a Correca tá pedindo música também aqui. Eu não sei se a Correca ou a Inês Sarmento estão pedindo música que a gente pode atender também a Sueli, mas a Correca quer falar.
4: Toca a música Avião das Nove.
1: O Avião das Nove, Oswaldo.
4: Pra Inês, pra Zilda, pra facção da Márcia, pra facção da Ita, lá pra Marli Fantoni, pra todas as minhas amigas. Beijo.
1: É, não foi só o trem das 11, fizeram o Avião das Nove, Oswaldo.
2: Ah, isso aí, cada um no seu horário, né?
1: É, ó o Edemar Soares. Fala, Edemar.
5: Boa tarde, meu grande amigo Jean e Oswaldinho.
1: Diga.
5: Eu quero toda a programação para minha esposa.
1: A Márcia?
5: Eu e ela estamos aqui em casa, acabamos de almoçar e eu tomando uma cervejinha, só não posso dizer a marca.
1: Tá bom, então.
5: Um abraço para vocês dois, o programa de vocês é excelente. Abraço.
1: Obrigado. Não vamos falar a marca porque aí ninguém paga o patrocínio, né, Oswaldo?
2: É, isso aí é.
1: Tá certo ele. Ó, o Luiz Carlos Miranda, fazia um tempo que não participava aqui. Ele é lá das praias. Fala aí, Luiz.
6: Jean, seu Oswaldo, boa tarde.
1: Tarde.
6: Boa tarde, querido. É o Luiz aqui de Pissarras.
1: Pissarras, ó.
6: Legal, já tá com saudade de você, não tá viajando.
1: Ô, coisa
6: todos
1: boa.
6: Todos os dias pra fora aí. Foi lá em Foz do Iguaçu, lá no final.
2: Ô, beleza.
6: Deus, amém.
1: Amém. É, você foi já lá pra Foz do Iguaçu, né, Oswaldo?
2: Foi, ô. É. Muito bom lá,
1: região
2: muito bonito.
1: Região bonita, né? Faz fronteira aí com o Paraguai.
2: As cataratas.
1: Né? A dona Inês Sarmento também quer falar rapidinho.
7: Boa tarde, Jean e Oswaldo.
1: Boa tarde.
7: Aqui é Inês de Bateias.
1: Sim.
7: Quero ouvir a música.
1: Qual? Diga.
7: Mocinho Aventureiro.
1: Ah, Teixeirinho.
7: Oferecer para todos que estão ouvindo. Uma boa tarde.
1: Uma boa tarde. Aproveitando aqui, a Márcia e o seu Arthur estão ligadinhos lá na Rua São Bento. Aquele abraço. E a dona Maria Odete e o seu Danilo, a dona Maria Odete quer falar com a gente. Então fala, Maria.
8: Falei para vocês dois amigão.
1: Oba!
8: Que Deus abençoa vocês.
1: Igualmente.
8: É. Então, não adianta rir com o sol, não, porque...
1: Por quê?
8: Aqui, lado de Os Alves, para aquela banda, tá uma escuridão.
1: Tá brincando.
8: Uma escuridão.
1: Ai, ai, ai.
8: Que Deus, nosso Senhor, lhe dê muita saúde para vocês aí. Essas músicas vou oferecer para vocês, todos aí da Raide, e para minha família, e pro meu esposo, Adanilo José Vieira. Gaúcho lá de Rio Grande do Sul.
1: Ah, o senhor Danilo é de lá, é?
8: Que Deus dê saúde pra nós e vida longa.
1: Amém, dona Maria. Legal. Vamos lá então, Oswaldo, rapidinho com a música, depois a gente chega pra finalizar o programa.
2: Beleza, vamos lá.
1: Avião das Noves, Trio Parada Dura e depois Mocinho Aventureiro Teixeirinho.

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1: É isso aí, a gente não é mais mocinho, né, Osvaldo? Mas nós também temos que partir para outra instância.
2: Temos que bandear porque o tempo esgota, né, Jean?
1: É verdade, temos que respeitar aqui o horário.
2: Temos que respeitar o horário.
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2: E vamos se bandear, vamos despedir, prometendo voltar amanhã, se Deus quiser.
1: Então eu consegui baixar a música do Teixeirinha, Batalha do Amor. A Sueli Bittencourt lá do Arraial tá pedindo
2: Olha
1: essa música.
2: Aí, ó.
1: E o subtenente Zé Carlos, lá do Frei Godofredo, tá ligadinho aqui, mandou aqui o Vasco da Gama, Cruz de Malta, mas ele é vascaíno, né, Oswaldo? Mas não sei se ele tá muito contente com o Vasco dele, né?
2: Não,
1: você tá contente aí com o seu time, né, Oswaldo? Seu time jogou com o meu.
2: Mas tem um time bom, o Vasco não é ruim, não.
1: Não, o problema é mais burocrático, né? Os presidentes que...
2: É muito bom o Vasco, todos eles, né?
1: Mas, Oswaldo...
2: Fluminense, Vasco, Flamengo...
1: O que que aconteceu com o teu Botafogo?
2: Botafogo...
1: O Joaquim disse, final de semana, você, o Gulo, o Tony, não gostaram muito, né?
2: Não foi muito bom.
1: Não foi, né?
2: Mas participou.
1: Foi. Osvaldo, um abraço, amanhã a gente volta, né?
2: Até amanhã,
1: Depois do horário
2: pessoal.
1: Político. Tchau, pessoal, tá chegando, bem-vindo, melhor ali com o Paradão da Sentinela. E o Teixeirinha fica com a última música. Tchau.

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estamos retornando com o Paradão da Sentinela, boa música que você acompanha sempre no Paradão. Vem aí, Roberta Miranda, Perigosa e Linda, Vanderlei Rodrigo, Bar da Esquina, trio Parada Dura, Aceita que Dói Menos.

0: Aqui na Sentinela, a hora certa para você, 13h14.
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11: 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E o seu pause casal ideal, Amado Batista, Serenata.

0: hora certa para você, 13:28.
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1: 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Marcelo Teodoro, Tem Que Ser Gordinha, Chico Amado e Xodó, Telefone no Ar, Grupo Sinuelo Pampeano Rosa Branca.

0: Paradão da Sentinela prossegue e a hora certa para você, 13:41.
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1: Aqui pela Sentinela do Vale de Gaspar, você está acompanhando o Paradão da Sentinela. Teixeirinha, Gaúcho no Churrasco, Teodoro e Sampaio, Réu Apaixonado, Pião do Vale e Valentim, Cinquentona.

Gente boa, um grande abraço, muito obrigado por estarem conosco. Amanhã, neste mesmo horário, estaremos de volta. Não esquecendo que à noite tem mais Paradão, das 10 à meia-noite. Um grande abraço.

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10: A DL Cor Convênios informa. 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Deixa familiares. O sepultamento será realizado nesta terça-feira às 17 horas, saindo o féretro da Capela Nossa Senhora da Glória, no bairro Braço do Baú, em Ilhota, onde o corpo está sendo velado e onde haverá celebração, seguindo após para o cemitério Nossa Senhora da Glória, no Braço do Baú, em Ilhota. A DL Cor Convênios informa o falecimento da senhora Áurea Pereira Zimmermann, moradora do bairro Margem Esquerda.
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8: Fala moçada, fala gente boa, tudo bem? Tudo certo, tudo ótimo, tudo acima do ótimo, tudo 97.9. Estamos chegando na Sentinela FM com mais um Comando Popular. A partir de agora, só música boa, só as top 50 do Brasil vão rolar aqui no canal 97.9. Muito prazer, eu sou Gil Dias e fico com você até as 16 horas no Comando Popular.
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8: 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A partir de agora, levanta o som. A você que está em Gaspar, você que está em todo o Vale do Itajaí, também Médio Vale do Itajaí, Litoral Norte de Santa Catarina, você que está nos ouvindo pelos aplicativos de internet, seja bem-vindo, seja bem-vinda. Seguimos em frente com as melhores do Brasil. É claro, você pode também pedir a sua música e oferecer para quem você quiser. 988-380192. Ah, hoje tem para você um designer de sobrancelha, oferecimento da Adriana Souza Fashion Hair. Quer participar? Mande seu nome completo, bairro, cidade, para o 988-380192. Se preferir, manda o seu áudio. É melhor ainda você mandar o seu áudio. Aí a gente conhece a sua voz, sabe de onde você fala e você fica também conhecido para formar o nosso ciclo grandioso de amizades aqui na Sentinela FM. Estou esperando a sua mensagem. 988-380192. Enquanto você não pede a sua, eu vou tocar a minha. Para começar, tem Jorge Matheus. Vem comigo, levanta o som.

Sentinela FM, 70 anos fazendo parte da sua história. O som de Murilo Huff, Anestesiado. Antes teve Maiara e Maraíza, Quem Sente Saudade Sou Eu. E abrindo o bloco, passou por aqui Jorge Mateus, Seu Astral. Ó, tô esperando a sua mensagem pelo 988-380192 para você pedir a sua música e também oferecer para quem você quiser. Prioridade para as músicas dos anos 2000, 2010 e 2020. Mas é claro, de vez em quando a gente toca uma velhinha para recordar também aqui no nosso Comando Popular. Você que está se ligando com a gente, você que está trabalhando no comércio, na indústria, a você costureira, a você faccionista, aquele abraço especial, obrigado pelo carinho da sua audiência. Você caminhoneiro, também está circulando por Gaspar, por toda a região, fazendo entregas, indo de uma transportadora para outra, indo para o porto de Itajaí, carregando, descarregando, é uma luta, né? Grande abraço para você do volante e obrigado pelo carinho da sua audiência. A você, é claro, de todas as profissões, especialmente a você que está aí trabalhando no campo, está aí na sua máquina trabalhando, curtindo a gente, pessoal das construtoras que sempre circulam por aí, trabalham pesado aqui em Gaspar e toda a região e nos ouve muito aí nas grandes máquinas e pequenas e médias máquinas que trabalham para as obras aqui em toda a região do município de Gaspar e também em todo o Vale do Itajaí. O nosso abraço, nosso agradecimento pelo carinho da sua audiência. Sentinela FM 1413.

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1: Maravilha, gente, 14:19, temperatura 25 graus, tempo bom em Gaspar, Santa Catarina. Chuvarada se foi, né, gente? Mas deu um susto em todo mundo, né? Chuva direto desde final de semana. As previsões eram de chuva ainda até ontem e se confirmaram essas previsões. Mas felizmente tudo certo. Algumas ocorrências em Blumenau, em Brusque, Itajaí, Gaspar também ocorrências de menor porte, mas é claro, sob controle, a Defesa Civil já controlou tudo, tá tudo certo. Todo mundo seguindo a vida e pedindo para que esse Oninho não traga mais estragos, né? Aqui para Gaspar e também para toda a região. É claro que a previsão do Oninho é para até outubro de 2027. Imagine só, um ano ainda, né, gente? Tem que ficar atento, ficar em alerta aí, você que mora em costas, mora em áreas de risco, tem que ficar atento para qualquer movimentação e qualquer emergência, ligar para o 196. Vamos ao WhatsApp, galera, tá ligada com a gente, valendo para você hoje, aquele design de sobrancelha, oferecimento da Adriana Souza Fashion Hair. Fala, Lourdes Amarque, minha amiga, tá ligada com a gente, obrigado pelo abraço para as faccionistas, outro abração, Gil roda a música dos atuais para nós ouvir aqui na facção. Tá bom, Lourdes, daqui um pouquinho eu vou rodar para você os atuais, vou procurar uma bem boa aqui para você curtir aí com suas amigas, minha amiga, grande abraço e bom trabalho.
2: Boa tarde, Gil. Toca a música aí pra nós, boa, boa andorinha.
1: Opa.
2: Lá com o Remeleixo e o Gustavo Lima. Só pra nós dançar um pouco aqui na facção da Márcia, tá bom? E eu peço pra todos que estão ouvindo essa querida rádio.
1: Tá bom, Zilda. Beijo, minha amiga. Seja bem-vinda. Obrigado pelo carinho da sua audiência.
3: Boa tarde, Gil. Quero participar do sorteio. Jane de Souza Machado, do bairro Casparim. Com a música da Simone Mendes para
1: boa.
3: Nós ouvir.
1: Boa também, vou colocar na lista aqui, minha amiga Jane. Beijo para você, seja bem-vinda. Francisco Sansão do Arraial do Ouro. Fala, Francisco. Abraço, meu amigo, seja bem-vindo e obrigado pelo carinho da sua audiência também.
4: Boa tarde, Gil. Tudo bem? Toca a banda São Francisco, amigo. Tá, é a Marione Santa Terezinha, tá bom?
1: Alô, Marione, grande abraço, minha amiga. Beijão, boa semana, viu? Musical São Francisco, o amigo.

Sentinela FM, 70 anos fazendo parte da sua história. Que só música boa, Diego e Victor Hugo, Beijo e a Cura. E sim, né? Simone Mendes também passou por aqui, Direitos Iguais. E abrindo bloco, teve pra você a música de musical São Francisco, O Amigo, pra Marione do Santa Terezinha. E você não mandou seu recado ainda? 988-380192. Valendo hoje um design de sobrancelha. 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Dia bonito, ensolarado, todo mundo trabalhando, animado, sorrisão lá no meio das orelhas, ou lá pertinho das orelhas, né? Pra animar essa tarde maravilhosa de terça-feira, semana, só começando ainda, né? Tem quarta, quinta, sexta, muitos no sábado e também no domingo. É a semana de trabalho aqui em Gaspar e também em todo o Vale do Itajaí. A você, vovô, a você, vovó, grande abraço, dona Maria, minha querida, beijo pra senhora, tá ligada com a gente lá no Poço Grande, beijão no coração e obrigado pelo carinho da sua audiência também. 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

0: fala meu amigo Nelson Gama, mandou um recado pra gente.
1: Ô Gil, boa tarde, Gil, boa tarde, aqui do Nelson Gama de Itajaí. Solta aí uma música boa aí do Pitoco. E oferecendo aí todos os ouvintes aí da Rádio Sentinela de Gaspar. Obrigado, amigão. Deus te abençoe.
0: Ó, valeu, Nelson. Abraço, meu amigo. Tá ligada com a gente também a Simone. Fala, Simone de Oliveira, ligada com a gente aqui no bairro Gasparinho. No bairro Gasparinho, lá no bairro Gasparinho. Pedindo música da Ana Castela. Daqui um pouquinho eu toco pra você. A Lourdes Amar que pediu pra dançar na facção. Essa original, viu? Lá dos anos 80, eu acho, né, Lourdes? Os atuais, fim de semana.

Lourdes Almarque pediu e está ouvindo. Aliás, essa é a Marli da Trindade, né? Eduardo Costa. Alô, Marli, levanta o som. Imagina aí, antes foi a Lourdes, né?

0: Sentinela FM, 70 anos fazendo parte da sua história. Zé Neto e Cristiano, quase todo dia, quase, viu? Antes teve Eduardo Costa, imagina eu. Abrindo o bloco, teve os atuais, fim de semana. Tô esperando a sua mensagem, 988-380192. Para você concorrer a um design de sobrancelha, oferecimento da Adriana Souza Fashion Hair. Tem intervalo e na volta eu volto atendendo pedidos musicais e também, é claro, atendendo a sua participação aqui pelo nosso WhatsApp, o WhatsApp do sucesso, o WhatsApp da nossa amizade. Dia ensolarado, dia bonito, temperatura 25 graus aqui no Vale do Itajaí. 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
2: Sentinela FM, aqui é só música boa. Zilda do Bateias pediu. Alô, Zilda, levanta o som. Remeleixo, bom demais. E Gustavo Lima, voa, voa, andorinha.

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1: Boa tarde, meu amigo Gil. Tudo certo? É o Anderson do bairro Macuco. Coloca nesse sorteio. Eu quero oferecer uma música para dois colegas de trabalho ali, José e Maurício, Pica Fio. Bota aquela música, nosso pica, mas não cai.

0: mais.
1: Saiu o Rick Renner, nostro pica, mas não caeta, nostro pica. Já pensou? Antes teve Corpo e Alma e DJ Ari SL nos bailão e abrindo o bloco teve Remeleixo e Gustavo Lima, voa, voa, Andorinha. Tô esperando a sua mensagem, 988-380192. Alô, Cássio Pereira, tá ligado com a gente? Mandando alô pra Zilda, pra Zete, Zuki e também pra Dona Iris. Valeu, Cássio, abraço, amigo, seja bem-vindo e boa sorte também aqui no sorteio. 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
1: Agora 15:10, temperatura 25,5 graus, elevação de ensolarado, tarde ensolarada em Gaspar e no Vale do Itajaí. Vamos conferir agora as principais notícias, principais destaques em Gaspar e região e também Santa Catarina. No portal rádio sentinela.com.br, bombeiros de Ilhota levam um gestante em trabalho de parto até o Hospital Marieta Konderbornhausen em Itajaí. Bombeiros de Gaspar atendem princípio de incêndio no interior de lavanderia em supermercado na Avenida das Comunidades. No portal cruzeirodovale.com.br, colisão gravíssima contra poste, parte carro ao meio e mata homem em Brusque. Ainda no O Blumenauense de Blumenau, Blumenau cria regras para empresas e startups testarem novas tecnologias. Ainda no Blumenauense, deslizamento bloqueia estrada e mobiliza equipes após chuva em Gaspar. Isso foi ontem aqui na cidade Coração do Vale. No portal G1SC, três pessoas que estavam no mesmo carro morrem em batida frontal com o caminhão. Esse acidente foi em Brunópolis, após Curitibanos. Blumenau monitora a alta do Rio Itajaí Sul após cota chegar a 7,57 metros. Blumenau, desde domingo, registrou 56 ocorrências devido às chuvas que caíram em Blumenau e também na região do Vale do Itajaí. Vamos ao WhatsApp, galera, mandando recado pra gente. Deixa eu ver aqui quem tá mandando recado. Henrique de Pomerode. Fala, Henrique. O Henrique, deixa eu ver aqui, boa tarde aqui. O Henrique de Pomerode, passando por Itapema. Vai dar chuva de novo. Abraço, amigo. De novo, Henrique. Que notícia triste. Lá em Itapema, hein? Tempo tá feio pela foto que ele mandou aqui da BR-101 e o tempo totalmente fechado. Minha amiga Terezinha, fala, Terezinha.
0: Boa tarde, Gil. Gostaria de participar do sorteio. A Terezinha Encapeçando a coloninha. Abraço.
1: Valeu, Terezinha. Beijo pra você, minha amiga. Seja bem-vinda. Obrigado pelo carinho da sua audiência. Que maravilha estar aí fazendo a trilha sonora da sua tarde nesta terça-feira. Cássio Pereira, o Acácio mandou uma música aqui especial para as amigas Azilda, Zete Zuc e também a dona Iris. Pediu Henrique e Juliano. Pode ser essa, Cássio. É sucesso nacional na Sentinela. Uma ótima tarde pra você.

0: Oi, Gil, boa tarde. Estou ligadinha nessa tarde ensolarada, graças a Deus parou a chuva. E manda um alô aqui pra nós. Toca uma música bem bonita aí pra mim, tá bom? Um abraço, é a tuta paciência. Oi, Gil, aqui também na paciência. Dá aquela olhada de sol, a brisa de sol, né? E vem aquela trovada, aquela pancada de chuva.
1: Olha, pra vocês terem uma ideia, alô Tuti, beijo pra você, obrigado pelo carinho da audiência e Itajaí. A Tuti mandou uma mensagem após as 14 horas, 14:04, 14:05, demorei pra rodar a mensagem, e aí 15:13 virou tempo lá em Itajaí. Hoje... Que ruim, né Tuti? Vem chuva de novo Itajaí? Bora lá então, né? Vamos ouvir música então, né Tuti? Não tem o que fazer, deixa que chova. Tomara que dê tudo certo pra você.

0: aqui é o Júlio do bairro Santa Terezinha. Gostaria de oferecer um abraço a todos os gasparenses. E principal, os dois amigos meus, o Josemar e o Maurício, dois pica-fio.
1: Boa tarde, Gil. É a Rosinha Bittencourt da mais esquerda. Quero ouvir a música Caminhonete Branca, Paulinho Mocelin. Beijinho.

0: 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O paranaense Paulinho Mocelin, caminhonete branca, o paranaúcho, né? Antes teve Felipe Rodrigo Ignora e abrindo o bloco Henrique Juliano, seja esse aqui no Comando Popular. Tem intervalo comercial rapidinho, volto já já com mais músicas e também com mais participações. Segura aí. 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
7: A DL Cor Convênios informa. Faleceu nesta terça-feira no Hospital Santo Antônio de Gaspar, aos 76 anos, a senhora Áurea Pereira Zimmermann, moradora do bairro Margem Esquerda. Deixa familiares. O sepultamento será realizado nesta terça-feira às 17 horas, saindo o féretro da Capela Nossa Senhora da Glória, no bairro Braço do Baú, em Ilhota, onde o corpo está sendo velado e onde haverá celebração, seguindo após para o cemitério Nossa Senhora da Glória, no Braço do Baú, em Ilhota. A DL Cor Convênios informou o falecimento da senhora Áurea Pereira Zimmermann, moradora do bairro Margem Esquerda.
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0: Já estamos de volta agora 15:28 com o nosso Comando Popular. Valendo para você hoje um design de sobrancelha, oferecimento da Adriana Souza Fashion Hair. Para você mulher ficar ainda mais bonitona. E para você homem dar uma geral na sobrancelha também, né? Dá para dar uma caprichada. Dá para melhorar. A Clairdal, pra minha amiga, tá ligada com a gente no Santa Terezinha. Beijo pra você, seja bem-vinda. Obrigado pelo carinho da sua audiência. Seja bem-vinda sempre aqui no nosso Comando Popular. A Silvana Fipio, fala Silvana. Tá ligada com a gente no Baú Central em Ilhota. O Sidney Cardoso do Baú Central e também o Cauê Fipio Cardoso, sintonizados, antenados, aqui com a Sentinela FM.
3: Boa tarde, Gil. Gostaria de participar do sorteio e pedi uma música, aquela do Folha Seca, e oferecer para vocês da Rádio Sentinela e uma boa terça-feira.
0: Valeu, Roseli, daqui um pouquinho eu toco para você. Segura aí, porque antes tem Marcos e Belucci, Pena que Seja Namora.

0: Sentinela FM, 70 anos fazendo parte da sua história. Música que a Roseli Riffel pediu na voz da Simone Simaria. As irmãs que separaram, e a Simone segue voando alto, né? Folha Seca, antes teve Marcos e Belucci, Pena que se namora. Trabalhinho começou rapidinho e eu volto já já, daqui um pouquinho, sorteio de um design de sobrancelha, oferecimento da Adriana Souza Fashion Hair, que atende anexo ao comprão. 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
7: Maravilha, gente, 15h42, eu fui dar uma olhadinha na janela, fico aqui dentro do estúdio o dia todo, né? Aí acabo não vendo o tempo, às vezes deu uma chuvinha, o pessoal me avisou, fui lá, a extra-rua tá molhada aqui no centro, né? Tem uma chuva aí, início da tarde, mas não cheguei nem a ver, né? O Euninho tá se apresentando aí, é sol, é chuva, tudo meio misturado, né, gente? Vamos lá, então, WhatsApp por aqui, deixa eu ver quem tá mandando o recado pra gente, nessa tarde ensolarada aqui em Gaspar, Heloísa Lana, minha amiga, tá ligada com a gente, no bairro Bateias, a Cátia Cunha do Gaspar Mirim também tá ligada, beijo pra você, seja bem-vinda. A Lise do Centro também sintonizada com a gente, obrigado pelo carinho da sua audiência. Adriana do Bela Vista, oi Adriana, beijo pra você, seja bem-vinda, obrigado pelo carinho da sua audiência. A Alessandra lá de Blumenau, ela e a Duda também estão ligadas na Fortaleza Alta, curtindo a Sentinela FM nessa tarde maravilhosa de terça-feira. Que bom que você tá com a gente também curtindo aqui a nossa programação. Vou trazer pra você agora uma música que é linda demais, na voz da boiadeira Ana Castela. Conhece essa? Anota aí, hoje eu lembrei de você.

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1: Sentinela FM 15:46. Depois do intervalo tem para você o sorteio de um design de sobrancelha aqui da Adriana Souza Fashion Hair. Você que está ligado com a gente, obrigado pelo carinho da sua audiência. Essa é a Sentinela FM de Gaspar Santa Catarina. Tô esperando aí, é claro que todos os dias você esteja com a gente, valendo hoje um design de sobrancelha, oferecimento da Adriana Souza Fashion Hair. Intervalo comercial rapidinho e eu volto já já com a finaleira do nosso programa e também com o sorteio do design de sobrancelha.
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1: Agora 15:51, não dá tempo para mais nada. Antes, aqui encerrando, tem participação da minha amiga Clarice do Santa Terezinha, né, Clarice? Beijo para você, beijo para sua mãe, a dona Celita, também ligadas com a gente no Santa Terezinha. Vamos ao sorteio agora. Atenção, sorteador trabalhando, rapidão. 47-99622, final 68. Clair Dal Prado, Santa Terezinha, é a ganhadora do design de sobrancelha. Parabéns, Clair. Você que não ganhou, não fique triste. Amanhã teremos muito mais. 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Valeu, gente boa. Grande abraço. Se cuide, segue a gente. Arroba Sentinela do Vale FM e também no arroba Gil Pereira Dias. Na sequência vem aí o show de bandas. Pra encerrar tem Xeloquedo. Valeu, gente. Até amanhã. Fui.

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0: meu povo, boa tarde, boa tarde, boa tarde. Como é que vocês estão? Tudo bem? Tudo certo? Tudo de boa? A partir de agora, mais uma edição do nosso show de bandas, trazendo as melhores do bailão para você ligado nas ondas da 97.9. Hoje é terça-feira. Hoje é terça-feira, 1º de setembro de 2026. E a partir de agora até às 6 horas, mais uma edição do nosso show de bandas para você que tá ligado com a gente, hein? E ele veio. Meio que tímido, tá ele brigando. Ele tá brigando com as nuvens, mas ele tá aí, ele tá tentando ser insistente. O sol! Palmas pra ele. Venha, querido, por favor. O povo tá querendo secar a roupa. Deixar tudo em ordem. 1º de setembro, hein? 2026. Nessa terça-feira, o nosso show de bandas vai até às 6 horas. Eu sou Robson Krause, chegando na comunicação mais uma vez pra ficar juntinho de você, então. Em mais uma edição do nosso show de bandas nas ondas da Sentinela FM. WhatsApp liberado para você participar é o 988380192. 988380192 para você participar com a gente nessa tarde de terça-feira. O pessoal já tá mandando aqui, deixa eu dar uma conferida aqui. Não, por enquanto já começaram. Já eu atendo o povo que tá mandando recadinho, pedindo musical e tudo mais nessa terça-feira. Fazer o seguinte, vamos começar o programa com música boa. Já agradeço aos nossos parceiros que nos dão o carinho, né? E o apoio aqui no show de bandas de todas as tardes. Vamos começar o programa? Vamos lá! André René e os atuais.
1: É um prazer muito grande, o
0: lindo demais pra esquecer. Boa tarde, hein?

0: bonita danada. Que lenha molhada. Não acende, né? Né, Tere? Né, Calo? Lenha molhada não acende. Não tem jeito, né? É brabo. Só faz fumaça. Essa música é boa demais, né? Releitura de Milionário e José Rico. Com os nossos amigos da banda Alma Latina. Meu amigo Batista também é outro fera do bailão, né? E claro, você curte sempre aqui no nosso show de bandas. Hoje, terça-feira, já volto.
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0: Eu tenho que andar na linha, porque Deus homem tem que falar, né? Então é pai e bola aqui.
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0: 4:14.

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5: De volta ao nosso show de bandas, nessa terça-feira, 1º de setembro, vamos que vamos, né? Pessoal ligado com a gente, um grande abraço, boa tarde, vamos lá, vamos ver o pessoal do WhatsApp, né? Mandando um recado especial. Começando pela Zilda, pessoal do bairro Bateias, abraço Zilda, boa tarde. Pessoal ligado com a gente na Bateias, né? Conheceu meu pai, é? Conheceu meu pai, Zilda? Esse meu velho anda pelo mundo afora, né? Olha só como é que é as coisas, né? Um abraço, Zilda, boa tarde. Oi, Edinalda, tudo bem? Tudo certo? Um abraço especial pra Edinalda, o pessoal do Baú Baixo também. Pessoal sempre ligado com a gente, pedindo o ponto G do Carisma. Daqui a pouco o Carisma então toca aqui no programa também, né? Um abraço pra Marione também, ligada com a gente no Santa Terezinha. Recadinho dela.
6: Oi, Robson, boa tarde. Boa tarde. A Marione aqui de Santa Terezinha. Ô, a minha mãe disse que quer, já que você tá pedindo sol, ela disse que o sol e a lua, pra você tocar o sol e a lua.
5: Boa.
6: Aqui pra minha facção. Beleza? Forte abraço.
5: Valeu. Boa pedida, né? Boa pedida. Um abraço especial. Não só eu tô pedindo o sol, né? E todo mundo, né, rapaz do céu? Tá todo mundo assim pro sol, fique.
7: Cadê a meia do pé?
5: Fique, não vá embora, por favor. Hoje meio dia foi engraçado, Eu fui tapeado por uma nuvem passageira. Cheguei em casa ali pertinho do meio dia, mas faltando uns 5 minutos pro meio dia, mais ou menos. Pensei, vou pegar a roupa, tava lá debaixo da garagem, pensei, vou transferi-la para o varal do sol. Bem tranquilo, fui lá e fiz todo aquele trabalho, né? Tira, coloca lá fora e tal. Vou me servir da comida, daqui a pouco eu escuto, toque, toque, toque, toque, toque, toque, toque, toque, toque, toque, toque.
7: Ai, ai.
5: Eu digo, não, né? Não pode ser verdade. Não pode ser verdade que tem uma nuvem. Olhei pra fora, totoque, totoque, a cachorra já correu lá do sol.
7: Ai,
5: eu digo, não.
7: Cadê a meia do pé?
5: Lá, olha, eu podia correr a São Silvestre, tranquilo, que podia botar o Zamboit do meu lado, que ele não ganhava. Uma corrida pra tirar a roupa de lá de volta. Também agora eu deixei debaixo da garagem. Agora eu não tiro debaixo da garagem, agora não. Não tiro mais. Ai, ai. Tava todo mundo nessa, né? Oh, beleza. Daqui a pouco, parece que tem uns pingos e tal. E eu gritei pra minha mãe, que é minha vizinha: mãe, corre que tem... tem que tirar a roupa que tá chovendo. Ai, meu Deus do céu. Ei, vida. Então, sol e lua, venha sol.

0: som é o ponto G do carisma aqui no nosso show de bandas dessa terça-feira. Intervalo, já volto com muito mais por aqui.
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0: Agora 4:32.

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1: Muito bem. 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
6: A DL Cor Convênios informa. Faleceu nesta terça-feira no Hospital Santo Antônio de Gaspar, aos 76 anos, a senhora Áurea Pereira Zimmermann, moradora do bairro Margem Esquerda. Deixa familiares. O sepultamento será realizado nesta terça-feira às 17 horas, saindo o féretro da Capela Nossa Senhora da Glória, no bairro Braço do Baú, em Ilhota, onde o corpo está sendo velado e onde haverá celebração, seguindo após para o cemitério Nossa Senhora da Glória, no Braço do Baú, em Ilhota. A DL Cor Convênios informou o falecimento da senhora Áurea Pereira Zimmermann, moradora do bairro Margem Esquerda.

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0: Salésio.
1: Robson Kraus.
0: Tudo bom?
1: Aqui quem fala é o Salésio Miller, o esposo da dona Rosita Miller.
0: A lenda.
1: Ô Robson, quando você vai no mercado, você me avisa.
0: Ah, por quê?
1: Se você vai hoje, por acaso, no mercado, eu não vou, né?
0: Ah, por que isso?
2: Cadê a meia do pé?
0: O que que houve agora?
1: Aí, pra gente não ficar muito, né, sabe, né?
0: Ficar de trelelê, né?
1: Eu quero pedir a música.
0: Entendi.
1: Vou pra Santa Catarina.
0: Boa.
1: Aqui nós escuto o teu programa todos os dias, o programa tá ótimo.
0: Agradeço.
1: E somos aqui do Bar 7. Uma boa tarde.
0: Uma boa tarde. Eu acho que eu sei porquê, né? É que aí a Rosita disse, Salésio, vai lá comprar macarrão, vai lá comprar tomate, compra também suco e compra umas batatas. Tá bom, meu amor, lá vai ele pro mercado. Aí ele encontra esse jovem locutor aqui. Não tão jovem assim, mas...
2: Cadê a meia do pé?
0: Aí a Rosita pensa assim, não, há 15 minutos ele tá, vai e volta. E dá 15 minutos nada, dá 20 minutos nada, 30 minutos nada, 40 minutos nada. 45 minutos depois volta o Salésio. Meu Deus, mas era pra só tu ir no Carol, um pé lá, outro cá. Aí ele diz, não, encontrei o Robson da rádio. Vocês já viram como é que é o negócio? Não posso mais prosear com o povo agora?
2: Cadê a meia do pé?
0: Gente, um grande abraço, hein? Boa tarde. Obrigado pelo carinho, obrigado pela audiência de sempre, tá bom? Ai, ai. Ei, Salésio, vem. Não me bota em problema, homem, pelo amor de Deus. A Rosita agora. Ah, agora eu sei por que tu demora quase uma hora no mercado. Agora eu entendi. Ah, mas nós estamos prosseando coisa boa, Rosita. Calma, é só assuntos assim interessantíssimos. Ai, ai, vamos lá, vamos pra frente aqui. Vamos ver o pessoal ligado com a gente. Fala, Nelson, pessoal de Itajaí.
3: Oi, Robson. Boa tarde.
0: Boa tarde.
3: Boa tarde, aqui do Nelson Gama de Itajaí. Tudo bem, ó?
0: Uhum.
3: Bota aí uma musiquinha boa aí do bailão aí.
0: É o Zulito, só as melhor, né?
3: Uma boa tarde pra ti, ó.
0: Pra nós.
3: Pra ti e pra tua família.
0: Pra nós, viu? Abraço, meu querido amigo Nelson Gama, pessoal de Itajaí. Liga, Valmor, Valmor, Valmor, boa tarde.
4: Boa tarde, Robson. Tudo sob controle?
0: Uhum.
4: Ô, manda uma música pra nós aqui.
0: Mando.
4: Aqui no bar.
0: Segura aí.
4: Tô vendendo cachaça, essa cambada aqui é 3x4.
0: Sério, cara? Tu tá... Que horas tem agora? 4h43 já no bar, pelo amor de Deus, homem.
2: Ai, ai.
0: Vendendo cachaça pros outros, mas como assim?
4: Beleza? Aí beleza. Manda lá, festa pra aquela turma lá, do novo lá, do Neguinho, o Chuchu e... As demais encrencas que tem lá.
0: Só gente boa.
4: E se o João Pedreiro tiver na escuta também.
0: Aham. Uhum.
4: Vai pra ele também.
0: Ele fez costela hoje.
4: Beleza? Uhum. Pra toda a cambada que eu tô escutando.
0: Sabia, né?
4: Um abraço, tá?
0: Eu sabia. Tu não sabia? Vou te informar, ele fez costela hoje, tá? Levou lá pra galerinha, tá?
2: Vamos quebrar tudo!
0: Você visse como é?
2: Tá louco!
0: Ô, Valmor, abraço, meu querido. Boa tarde. Quem está por aqui? Boa tarde.
5: Tá, tchau. Aqui é o Robson Ventura de Casmarim. Gostaria de estar participando aí dos prêmios aí. Já mais uma terça-feira, todos aí, graças a Deus do sol, né? Valeu, um abraço.
0: Das duas, uma. Das duas, uma. Provavelmente ele tá ouvindo a concorrência, que lá tem um orçamento maior. Lá tem prêmio. E aí, manda pra outra rádio.
2: Vamos quebrar tudo!
0: E depois o cara fica pra, pô, ninguém me sorteia, cara. Eu tô muito livre, cara.
2: Cadê a meia do pé?
0: Não vai mandar mensagem pra essa rádio, não. É, cuida pra mim. Qual rádio tu tá mandando a mensagem? Contesta. Vou de música. Vambora. Exato. Só pode... Que é isso? Antes de ir embora.

0: O xará ficou vermelho na frente dos amigos agora. Ô, amigos, vocês também nunca mandaram áudio errado? Mandaram áudio num grupo e era pra outro. Era áudio pra nega véia e mandaram no grupo. Quando é só áudio? Beleza. É, eu sei, gurizada, não adianta você ficar olhando pro outro, não, tá? A gente sabe.
1: Cadê a

0: PF no bailão. Francamente amigo aqui no show de bandas.
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0: Faltando 8 minutos para 5 da tarde.

0: Quem gosta desse do jingle do Gaspazin, nessa da pegada germânica, é o Isaac e o Felipe, né? Filhos do meu grande amigo Beto. Amigo de muito longa data, né, Beto? Um abraço, Beto. Beto, eu encontrei eles de chegar na rádio aqui, ele disse, ah, meus meninos, na hora que eu vou pegar eles na escola, e eles ficam esperando a hora do que toca aquela musiquinha do Gasparzinho, aquela música em alemã. Digo, rapaz, olha só que bacana, né? E bate em palma e tudo mais, que legal, né? Então, um abraço pro Isaac, pro Felipe, filhos do meu grande amigo Beto. Forte abraço, Beto! 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

0: Olha só, virando 5 horas da tarde em ponto, 5 da tarde, vamos tocar o sino. Uma hora foi pra conta, né? Já abrimos a segunda hora de programa. Nessa tarde de terça-feira, 1º de setembro. Você ligado com a gente, um abraço, boa tarde. Deixa eu ver a Nerli aqui. Ô Nerli, boa tarde, tudo bem?
1: Cadê a meia do pé?
0: Tá aqui, ó.
1: Tô te ouvindo de casa.
0: Aí, ó.
1: Nossa, que musicão que você acabou de
0: só música boa, aí. Só música boa aqui, Nerli. Um abraço, Nerli. Boa tarde, viu? Eu acho que alguém me pediu foto 3x4, eu não tô... Ah, acho que o Robson, né? O Xará. Acho que ele pediu foto 3x4. Se não foi, eu vou tocar também. É boa também, né? Vou tocar, ponto final, tá aí, ó.
2: Vamos pra cima e canta foto 3x4.
0: São Marino.

0: Tá aí o som do Corpo e Alma aqui no show de bandas com nosso querido amigo Vanderlei Rodrigo e a Kátia Queira.
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0: Agora 5:07.

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0: Muito bem, estamos de volta aqui no Show de Bandas. Nessa tarde de terça-feira, 1º de setembro, vamos dando sequência. Até 6 horas da tarde, as melhores do bailão para você que tá ligado com a gente. Participando também com a gente, né? Deixa eu mandar um grande abraço lá pro pessoal do Braço do Baú. Um abraço pro seu Nilzo. E um abraço a todo o pessoal do Braço do Baú, né? Sempre ligados com a gente, um abraço especial, boa tarde. Obrigado pela audiência, tá bom? Um abraço pra Cássio Pereira, tá ligado com a gente, pedindo música pra Zilda e a Zete Zucchi e a Dona Iris, né? Um terceira dimensão, daqui a pouco vou tocar um terceira dimensão aqui no programa, tá bom? Pessoal que tá ligado com a gente, um abraço, boa tarde. No nosso show de bandas desta terça-feira. Fazendo música boa do bailão pra você que se liga com a gente, né? Fazemos o seguinte agora. Agora é hora e vez do Momento da Música Gaúcha.
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0: Essa eu vou oferecer pro meu grande amigo, meu padrinho, no rádio, e uma pessoa que eu tenho um carinho enorme. E eu sei que ele gosta dessa moda demais. Sei que ele toca na gaita essa moda aqui, hein? Seu Oswaldinho. Ele toca essa daqui, toca muito bem, por sinal. Xote Laranjeira, dos Mirins. Alô, seu Oswaldinho.

0: céu brilha som, hein? Com asa quebrada pra você ligado com a gente em 97.9.
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0: Ó, vamos falar a hora, né? 5:24, agora sim.

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9: 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Muito bem, 5h29, estamos de volta aqui no Show de Bandas. Para você que tá ligado na terça-feira, vamos fazer o seguinte: música boa, Céu e Cantos
10: no Bailão.
9: E a Morena Misteriosa.
11: Ah, meu povo!
9: Abraço pra dona Dorli Zanella, ligada com a gente.

0: É o som do Doce Pecado aqui no Show de Bandas com Quem Vai.
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0: 5:36.

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0: ligados com a gente aqui no programa, né? Vamos curtir juntinhos o momento do modão?
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0: Disparamos a lanha, Aladim. Dois Passarinhos, clássico, sucesso de 87.

0: Tá aí o som do Pérola Negra aqui no show de bandas com Eternizar. Abraço pra Leti, pro Edemiro, o pessoal ligado com a gente no Poço Grande. Um abraço especial ao casal querido.
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0: 12, faltando para 6.

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1: Gente, foi bom demais estar com vocês, viu? Nessa terça-feira, dia 1º de setembro, nosso show de bandas vai chegando ao final, tá? Mas amanhã, claro, estaremos de volta, né? Na programação a partir das 4 da tarde. Deixa eu ver aqui. Deixa eu ver. Ah, não, já mandei um abraço pra Isolete e pro meu amigo Edemir, né? O pessoal ligado com a gente no Poço Grande. Abraço especial, né? Boa tarde pro casal querido. Nota 10. Ai, ai, ai. Muito bem, então, gente. Vou ficando por aqui no show de bandas, tá? Uma excelente noite a todos. Amanhã, 4 da tarde, a gente se encontra em mais um show de bandas com as melhores do bailão. No pedido, né? Me pediram terceira dimensão. Vou pra Santa Catarina. Encerramos o programa de hoje, então, com terceira dimensão. Abraço e até amanhã.

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3: Louvado seja nosso Senhor Jesus Cristo, para sempre seja louvado. Salve Maria, paz e bem, boa noite, caros irmãos e irmãs radiovintes. Mais uma vez, pelas ondas da Rádio Sentinela FM, queremos levar até onde você se encontra a leitura orante da Palavra de Deus desta terça-feira da 22ª semana do Tempo Comum, 1º de setembro de 2026, mês da Bíblia. Queremos assim, caríssimos irmãos, invocar a presença de nosso Deus entre nós e pedir a intercessão da Virgem Maria diante de nossas dificuldades, assim como também elevar a ela nossa súplica, como também os agradecimentos. Tracemos sobre nós o sinal de nossa fé, em nome do Pai, do Filho e do Espírito Santo. Amém. Rezemos juntos a oração do Ângelus, colocando então nas mãos de Maria nossas intenções, de modo todo especial aos nossos irmãos enfermos, às nossas famílias, à Igreja no Brasil e no mundo, nosso Santo Padre, Papa Leão, com nosso Bispo Dom Rafael, da Diocese de Blumenau, e os nossos párocos e vigários também. O anjo do Senhor anunciou a Maria e ela concebeu do Espírito Santo. Ave Maria, cheia de graça, o Senhor é convosco. Bendita sois vós entre as mulheres e bendito é o fruto do vosso ventre, Jesus. Santa Maria, Mãe de Deus, rogai por nós, pecadores, agora e na hora de nossa morte. Amém. Eis aqui a serva do Senhor. Faça-se em mim segundo a vossa vontade. Ave Maria, cheia de graça, o Senhor é convosco. Bendita sois vós entre as mulheres e bendito é o fruto do vosso ventre, Jesus. Santa Maria, Mãe de Deus, rogai por nós, pecadores, agora e na hora de nossa morte. Amém. E o Verbo Divino se fez carne e habitou entre nós. Ave Maria, cheia de graça, o Senhor é convosco. Bendita sois vós entre as mulheres e bendito é o fruto do vosso ventre, Jesus. Santa Maria, Mãe de Deus, rogai por nós, pecadores, agora e na hora de nossa morte. Amém. Rogai por nós, ó Santa Mãe de Deus, para que sejamos dignos das promessas de Cristo. Oremos. Infundi, Senhor, em nossas almas a vossa graça, para que pela anunciação do anjo, a encarnação do vosso Filho, cheguemos por sua paixão e cruz à glória da ressurreição. Pelo mesmo Jesus Cristo, nosso Senhor. Amém. Caríssimos irmãos, ao iniciarmos o mês da Bíblia, mês de setembro, reacende em nós sempre aquela questão levada a nós católicos: como está a nossa aproximação com relação à palavra de Deus? Como em todos os dias procuramos lê-la e comentá-la durante nossos programas, para que possamos cada vez mais termos essa aproximação, essa intimidade com a palavra de Deus. E não vamos terminar. Mesmo sendo mês da Bíblia, vamos continuar e, se possível, também deixá-la em local de destaque, mostrar que nossa família é uma família cristã, temente a Deus e que tem na sua palavra a força na sua caminhada. Nós geralmente lemos o Evangelho do dia, comentamos ele, mas devemos saber que também há outras leituras, assim como o Evangelho. Hoje, por exemplo, temos a primeira carta de São Paulo aos Coríntios, capítulo 2, versículos 10b a 16, e o Salmo 144 ou 145, dependendo da tradução da sua Bíblia. E, por fim, o Evangelho de Lucas, capítulo 4, versículos de 31 a 37, o qual iremos proclamar agora.

Jesus desceu a Cafarnaum, cidade da Galileia, e aos sábados os ensinava, e ficavam maravilhados com seu ensinamento, pois ele falava com autoridade. Havia na sinagoga um homem possuído pelo espírito de um demônio impuro. Ele se pôs a gritar forte: "Ah, o que queres de nós, Jesus de Nazaré? Vieste para nos destruir? Eu sei quem tu és, o Santo de Deus." Jesus o repreendeu, dizendo: "Cale-se, saia dele." O demônio o atirou por terra no meio deles e saiu dele sem lhe fazer mal. O espanto tomou conta de todos e comentavam entre si: "Que palavra é essa? Com autoridade e poder ele dá ordens aos espíritos impuros e eles saem." E sua fama se espalhava por todo lugar da redondeza. Palavra da salvação. Glória a vós, Senhor. Caros irmãos e irmãs, na cidade de Cafarnaum, Jesus encontra um homem dominado por um demônio. É curioso notar a expressão utilizada pelo espírito impuro para se referir a Jesus. Chama-o de Santo de Deus. É a única vez que essa expressão é utilizada no Evangelho de Lucas, e ao longo dos Evangelhos é utilizada apenas mais duas vezes, em Marcos e em João. Essa expressão é significativa, portanto, um título forte dado ao Messias, com o qual as forças do mal reconhecem a proximidade de Jesus com a santidade de Deus, três vezes santo. Santo, santo, santo, como vemos no livro de Isaías, no capítulo 6. Além da transferência de Deus Santo do Antigo Testamento, do qual não é possível se aproximar, nessa expressão temos uma alusão ao Deus Trino, Pai, Filho e Espírito, todos os três santos segundo o Novo Testamento. Sendo assim, caros irmãos e irmãs, que continuemos a ler a palavra de Deus, a proclamá-la, mas acima de tudo, darmos o exemplo daquilo que lemos. E nós também temos uma certa diferença com as demais outras igrejas cristãs. Quando temos um grande número de livros dentro da palavra de Deus, enquanto que as outras igrejas têm menos livros. E nós também temos a tradição, e a tradição ligada ao magistério da igreja, do qual temos como líder universal o Santo Padre, o Papa Leão XIV. Nós no Brasil também temos a grande Conferência de Bispos do Brasil, a CNBB, que hoje é presidida por um gasparense, Dom Jaime Spengler, e todos os anos a conferência reúne os bispos de todo o Brasil para traçarem novas diretrizes para a igreja no Brasil. E nós vamos também encontrar na América Latina também, conhecido CELAM, que envolve os bispos de todos os países da América Latina e do Caribe, tratando de modo todo especial as necessidades do povo católico de toda a América Latina e Caribe. Sendo assim, caros irmãos, vamos valorizar, vamos dar toda atenção à palavra de Deus, mas também vamos praticá-la acima de tudo. Rezemos. Obrigado, Senhor, por nos liberar dos espíritos impuros e nos mostrar a sua santidade, aproximando cada um de nós do Pai e do caminho da santidade. Amém. Caros irmãos e irmãs, amanhã, quarta-feira, dia 2, temos então a novena de Nossa Senhora Desatadora de Nós, aqui na Matriz São Pedro Apóstolo de Gaspar, a partir das 18 horas e 15 minutos com a oração do terço, e às 19 horas a celebração eucarística com a novena e a bênção do Santíssimo. Vamos participar. Louvado seja nosso Senhor Jesus Cristo, para sempre seja louvado. Salve Maria, paz e bem. Boa noite.

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1: Maria, minha mãe, Maria.
0: Bom final de tarde a todos.
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19: 18 horas, 17 minutos.

Legal, moçada, 18 horas com mais 18 minutos. Estamos chegando no seu rádio nesta noite de terça-feira para levar as informações do esporte para vocês. Vamos ficar até as 19 horas, deixando vocês muito bem informados sobre o mundo esportivo. Para você do volante, obrigado pela carona que nos dá. Vamos devagarito, né? Vocês dos bares da cidade, lanchonetes, restaurantes, pessoal do posto de gasolina, os guardas noturnos, enfim, onde você estiver ligado com a gente, obrigado pela companhia. E os internautas nos quatro cantos do planeta, com som e imagem. A todos vocês, uma ótima recepção. Dezoito horas com mais 19 minutos, muito boa noite para você. 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
1: 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Vamos aqui, 18 horas com mais 20 minutos. 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

Legal, gente, 18 horas com mais 25 minutos, 18 com mais 25. É, hoje é dia 1º de setembro. A partir de agora você acompanha aqui na 97.9 FM as manchetes que movimentou o mundo esportivo nesta terça-feira. Rio de Janeiro, Botafogo busca Cebolinha do Flamengo e outras opções para o ataque ao Alvinegro. Capital Mineira, Atlético e Cruzeiro reúne legião de repatriados que custou 430 milhões de reais. Futebol Internacional, Manchester City anuncia o atacante que jogou a Copa do Mundo pelo Senegal. Futebol argentino, seleção argentina faz homenagem e despedida de Messi. Capital paranaense, Atlético assina contrato com Joias do Sub-17 e estipula multa de 362 milhões de reais. Capital gaúcha, Internacional inaugura estátua de Abel Braga no Gigante da Beira Rio. Copa do Brasil começa hoje os jogos de volta das quartas de final.

Campeonato Brasileiro da Série A Internacional é o único time sem vencer no Brasileirão desde a volta da Copa do Mundo. Ainda na capital gaúcha, empresário cobra 19 milhões do Grêmio e pede penhora de prêmios da Copa do Brasil e venda de Vieri. Aqui no município de Gaspar, coordenador da Paradesporto fala das medalhas que conquistaram em Chapecó.

0: É tudo isso e muito mais pra você a partir de agora, aqui da 97.9 FM. É, tivemos também ontem um jogo isolado pela Série A. Série A do Campeonato Brasileiro. Ele que torce para o time líder do torneio, que está entregando a rapadura. Já vai falar já sobre o jogo de ontem lá no Mangueirão, no Belém do Pará, entre Remo e Coritiba, pela 25ª rodada da divisão principal do futebol brasileiro. E o Remo não teve um bom visitante, é isso, Davi Santos. Boa noite.
1: Boa noite, amigo Miguel Vivoc. Boa noite aqui a todos os ouvintes aqui da Rádio Sentinela 97.9. A equipe do Coritiba foi lá em Belém do Pará. Ah, acabou com a festa do Remo ali, praticamente ali o Mangueirão quase todo lotado. E o Remo é aquilo que eu falei ontem aqui no programa, né? Às vezes parece com um time de futebol profissional, mas de uma hora para outra o time se perde ali. Não se encontra defensivamente, acaba tomando gol um atrás do outro. E foi isso que aconteceu. Sem tirar o mérito do Coritiba, que está de parabéns pelo resultado. E teve nesse jogo de ontem aqui a lei do ex, tá? O Pedro Rocha foi lá aos 98 minutos ali, aos 48 minutos do segundo tempo, né? Praticamente ali 93, ele foi lá e deu a vitória para a equipe do Coritiba, que vai bem no brasileiro.
0: É, se for comparar as campanhas do Remo, né? Que briga na parte de baixo da tabela para escapar do rebaixamento, e o Coritiba, que tá na parte de cima da tabela, podemos dizer assim, na verdade é uma lógica, cara, dentro das quatro linhas, pela qualidade das duas equipes, né? O Remo jogando diante da sua torcida, que não fez o fator campo, não fez diferença nenhuma, né? E o Coritiba vem apresentando aí nos últimos jogos uma crescente aí na Série A, ou seja, deu a lógica ontem lá no estádio Mangueirão, no Belém do Pará. Resultado que mantém o Remo, né? Na parte de baixo da tabela, brigando na vice-lanterna do torneio.
1: Mantém, né? O Remo, como eu explanei aqui no início do meu comentário, o Remo ali, em um dado momento, parece que ele vai dominar, parece que ele vai conseguir os três pontos, né? E na verdade ocorre ali um desarranjo ali na defesa do Remo, em que os caras acabam batendo cabeça ali e o Remo tá perdendo jogos desse jeito, né? No Campeonato Brasileiro. O total foram 32 finalizações, ele finalizou praticamente o triplo da quantidade de finalizações da equipe do Coritiba. O Remo procurou mais o gol, inclusive no terceiro gol do Remo, saiu de uma jogada de contra-ataque, em que o goleirão aqui da equipe do Coritiba, o Pedro Morisco, operou um verdadeiro milagre ali, e aí ele soube dar prosseguimento ao lance, aquele goleiro que sabe sair bem do gol, né? E o Pedro Rocha, que não tem nada a ver com o esforço do Grêmio, foi lá e garantiu esses três pontos aí para o Coritiba, que, como eu disse, está muito bem no Campeonato Brasileiro, é um time muito bem montado, sabe o que faz em campo ali, a linha defensiva, meio campo, ataque, é um time muito bem orquestrado ali. E o detalhe é que os jogadores que são substituídos, eles entram também com a mesma mentalidade ali de querer ganhar o jogo, né? E o Coritiba também tem, sem dúvida nenhuma, um dos melhores jogadores do lado brasileiro na zaga, que é o Jacira, jogador aí de muita volúpia em campo, de muita entrega, e o Coritiba está aí comemorando esses três pontos, e o Remo, infelizmente, não sabe ser um time de futebol profissional nos 90 minutos.
0: E é um sério candidato a jogar a Série B o próximo ano. Trazendo informações do Botafogo, que procura a Cebolinha do Flamengo e busca outras opções para o ataque do time da Estrela Solitária. O Botafogo tem interesse na contratação de Cebolinha, atacando o Flamengo. O clube procurou a diretoria rubro-negra para se informar sobre os planos para o jogador, que terá contrato encerrado em dezembro. O rival respondeu à diretoria alvinegra que o atacante foi liberado para procurar outro novo clube, inclusive para sair de imediato. Cebolinha está livre para assinar um pré-contrato desde julho e já definiu que não vai permanecer no Flamengo há alguns meses. No entanto, a missão do Botafogo não é simples, não. Para fechar a contratação de Cebolinha, prioridade de Cebolinha é uma transferência para o exterior, e os mercados de Rússia e Turquia são as possibilidades possíveis no momento. Nesta janela, o atacante esteve próximo de fechar com o time da Rússia, mas o negócio não deu certo. A permanência no Brasil não está descartada, mas não é a prioridade do atacante Cebolinha, que perdeu espaço no Flamengo, hein, Davi?
1: É verdade, Miguel. Com esse elenco que o Flamengo tem recheado de bons jogadores, né? Você não tem que ser só um bom jogador, né? Você tem que ser acima da média para encontrar espaço, pelo menos na reserva daquele Flamengo ali. Mas pelo que eu entendo um pouco de futebol e pelo que eu vejo, o Cebolinha, ele não é jogador hoje para fazer parte do elenco do Flamengo.
0: O atacante foi sondado por diversos clubes do Brasil, inclusive possui uma história com o Grêmio Porto Alegrense, o clube que o revelou, e ele já manifestou publicamente o desejo de retornar. O Fluminense e Corinthians foram dois clubes que sondaram a situação, mas recuaram por conta das niclas do salário que Cebolinha ganha no Flamengo. Cebolinha tem vencimentos considerados altos, como vai assinar o próximo contrato com agente livre, e tendência é que as luvas por assinatura sejam diluídas no valor mensal, o que aumenta, claro, o montante total do valor das niclas. Apesar disso, um ponto analisado pelo Botafogo internamente, claro, é que houve um alívio de mais de 6 milhões na folha salarial com as saídas de atletas feitas na janela de transferência. É as niclas é que importa, né, Davi Santos?
1: É isso aí, Miguel. As niclas ainda movimentam o futebol, vai continuar movimentando por muito tempo. E não se forma time hoje com pouco dinheiro, né?
0: Ah, se não tiver aquelas niclas, o Pix, né? O Pix.
1: O Cacau, né?
0: Aí a coisa não rende, né? Olha, falando em niclas, o Atlético Paranaense assinou um contrato profissional com Joias da Sub-17 e estipula multa de 362 milhões de reais. O Atlético fez isso, hein? Assinou um contrato profissional pela primeira vez com 5 atletas que jogam na categoria Sub-17 do clube. O grupo foi testado na conquista inédita da Copa do Brasil Sub-17. O zagueiro Guilherme Silva, por exemplo, o lateral direito Cauã Enzo e o meia José Henrique, todos de 16 anos, e o volante Afonso, 17 anos, firmaram vínculo até final de agosto de 2029 com o Clube Paranaense. Já o meia Emanuel, de 16 anos, assinou até o final de julho de 2029 também. E cada garoto desse, a multa rescisória está custando 60 milhões de euros, aproximadamente 362 milhões de reais na cotação atual. Olha só, hein? Toda a categoria das categorias de base do Atlético Paranaense.
1: Não é de hoje, né? Que o Atlético Paranaense tem uma categoria de base aí de alto nível. Esse time que está muito bem no Campeonato Brasileiro, tem aquela mescla ali no time titular de jovens, garotos da base e de jogadores experientes. Vai muito bem na base aí o Atlético Paranaense.
0: E olha só, dos 5 jogadores, Cauã, Enzo e José Henrique estão em Córdoba, na Espanha, para a disputa do Mundial Juvenil de Clubes, que acontece esta semana, inicia amanhã. O meia José Henrique é uma das promessas do clube e foi o camisa 10 da seleção brasileira sub-16. Ele acumula convocações para as equipes de base do Brasil e conquistou títulos como o torneio de Montagui, disputado na França, na campanha do título da Copa Brasil sub-17. Jogador foi destaque ao marcar um golaço do meio de campo na classificação do time à final da competição. O Atlético segue, além de formar bons goleiros também, né? O Atlético Paranaense formando aí garotos da base para reforçar o cofre da equipe, que é a estrutura das nicras dos clubes, é formar jogadores na base. Depois se pula a multa rescisória alta, aí começa a vender alguns garotos para reforçar o cofre do clube.
1: E aí, se for bom, né? A Europa leva mesmo, né? Se for o jogador que vale a pena investir, a Europa e o Oriente Médio também, a Arábia Saudita, estão levando esses jogadores aí.
0: 18:38, a gente vai um rápido intervalo comercial, já eu quero trazer informações do coordenador de aqui de Paradespor do município de Gaspar, falando da conquista da medalha lá em Chapecó, na modalidade da bote, daqui a pouco, depois dos nossos comerciais.
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0: Legal, gente, 18 horas com mais 44 minutos, já estamos de volta. Trazendo informações também da Série B, ontem um jogo isolado no Castelão e hoje finaliza a 25ª rodada no Estádio Café em Londrina, é isso, Davi Santos?
2: É isso aí, Miguel. Ah, o Maílton, tá? É jogador aqui da equipe do Fortaleza, ontem farmou aura, tá? O cara levou ali o meio campo inteiro ali, e conseguiu fazer um golaço no meio campo da equipe do Operário ali, só que o Fortaleza não conseguiu segurar o resultado ali e o Operário acabou empatando aí com o Ángel Torres, tá? Jogador aí colombiano que tem experiência no futebol português, experiência no futebol russo, ele foi lá e empatou o jogo e o Fortaleza perdeu aí a chance de colar um pouco mais ali no líder e no vice-líder do Campeonato Brasileiro da Série B.
0: Hoje entra o líder Juventude em campo.
2: É isso aí, o Juventude vai entrar em campo hoje pelo Campeonato Brasileiro aqui contra a equipe do Londrina, né? O jogo vai ser fora, o jogo vai ser no estádio do Café, e o Juventude tem tudo para conseguir aí esses 3 pontos para se isolar ainda mais, né? Na liderança do Campeonato Brasileiro, uma vez que o Londrina há 3 jogos que não ganha um jogo de futebol em seus domínios e fez apenas 1 golzinho, Miguel, nesses 3 jogos. Então o Juventude tem tudo para embalar hoje na Série B.
0: E finalizando então a 25ª rodada da segunda divisão nacional. Quer trazer informações aqui do município de Gaspar, o coordenador, coordenador de Paradesporto aqui da Fundação Municipal de Esporte, fala da conquista da medalha em Chapecó, na modalidade da bote. Gil Dias traz mais detalhes ao nosso departamento de esporte.
3: O município de Gaspar conquista a primeira medalha de bronze na bocha paralímpica no Parajás 2026. A competição foi realizada no oeste de Santa Catarina, na cidade de Chapecó. Eu vou conversar agora com o professor Carlos Henrique de Oliveira para sabermos mais detalhes sobre essa informação. Professor, seja bem-vindo à Rádio Sentinela. Como que o senhor pode retratar para a gente essa conquista que Gaspar teve na semana passada lá em Chapecó? Bom dia.
4: Olá, Gil, bom dia. Mais uma vez, muito obrigado pela oportunidade de falar do programa para desporto aí, desses resultados. Então, esse menino é o exemplo, né, do programa para desporto. É um menino que começou na iniciação esportiva conosco, na iniciação do programa para desporto, e a gente já vinha há alguns anos no Parajasque tentando essa medalha na bocha paralímpica, né? Então a gente conseguiu neste Parajasque um feito bem histórico para o município. A gente conseguiu não só as medalhas no atletismo e na natação, mas também na bocha paralímpica, que antes a gente já conseguia, já teve algumas medalhas, resultados no atletismo, na natação, e a bocha paralímpica sempre batia na trave, sempre batia na trave. Então nessa competição, nesse com Parajasque lá em Chapecó, que a gente foi com essas 3 modalidades, a natação, o atletismo e a bocha paralímpica, a gente voltou com medalha em todas as modalidades. Nas 3 modalidades que a gente foi, a gente voltou com medalha.
3: É importante destacar que essa é a 19ª edição dos Jogos Abertos para Esportivos de Santa Catarina, o Parajasque, e que o atleta destaque foi o Luiz Eduardo Riffel Sagaz.
4: Isso mesmo, um atleta da bocha que está conosco desde o início do programa para desporto. Ele já esteve conosco na Nacional das Paralimpíadas Escolares, já medalhou no Parajasque, né? Mas a gente vinha lutando ainda por uma medalha dos Jogos Abertos para Desportivos de Santa Catarina. E graças a Deus, nessa 19ª edição, a gente está desde 2022 participando do Parajasque, nessa 19ª edição, a gente conseguiu esse feito e essa primeira medalha na bocha paralímpica também, né? A gente já tinha medalhas na natação com a Gabriele, com a Silvana, com a Isadora, no atletismo com a Thali, Bia, com o Aires, com o Taylon, com o Rafael, todos esses atletas do atletismo e natação já haviam conquistado suas medalhas no Parajás. Mas a bocha ainda faltava a gente ter essa medalha também na

0: Acho que graças a Deus nessa em Chapecó, nessa 19ª edição, a gente conseguiu com o Luiz Eduardo aí essa medalha.
1: Professor, qual que é a idade do Luiz Eduardo?
0: O Luiz está com 18 anos.
1: E como o senhor pode contar pra gente a alegria dele quando conquistou essa medalha?
0: Então, foi uma alegria imensa para toda a delegação que estava lá, porque foi assim no head to head que a gente chama, né? Então a gente estava pelo que foi um jogo de todos contra todos e a gente estava nessa expectativa, na somatória de todos os pontos ali para vir essa medalha. Então foi no finalzinho mesmo, foi nos últimos jogos que essa medalha veio, foi na conquista, na contagem de pontos, né? A gente estava empatado com outro município, aí nessa contagem de pontos e nesse head to head, o confronto direto, a gente já havia vencido esse outro município e o Luiz conseguiu subir ao pódio nessa terceira colocação.
1: Além dessa conquista na bocha paralímpica, houveram mais destaques quanto no atletismo e também na natação.
0: Isso mesmo, a gente teve no atletismo algumas medalhas com a Thalia, com a Gabriele, com o Taylor e com o Rafael, a gente teve medalhas também no atletismo, a gente teve medalhas com a Silvana, com 4 medalhas de ouro, com a Gabriele, com 4 medalhas de ouro, com a Isadora, com uma medalha de prata e uma medalha de bronze na natação, mas o grande destaque realmente fica por conta do Luiz, por conta do seu técnico Anderson, né? No atletismo, o Fábio, o técnico do atletismo, então a gente conseguiu trazer esses resultados para Gaspar e Gaspar ficou muito bem colocado na natação mesmo, que a gente na classificação DF do deficiente físico, a gente ficou em quinto lugar no geral. Então a gente ficou só atrás de Joinville, Jaraguá do Sul, Chapecó, Blumenau. Então Gaspar ficou em quinto lugar aí no geral da natação da deficiência física, né? E a gente teve grandes resultados, aí ficou muito bem colocado também nos jogos abertos como um todo, a gente ficou muito bem colocado também.
1: E essas conquistas o senhor pode destacar como um trabalho do programa para o desporto aqui no município?
0: Com certeza. O trabalho feito lá dentro da escola é muito importante. O Luiz, a gente descobriu ele dentro da Escola Vitória, né? Convidamos ele para uma cerimônia que a gente ia ter para receber uma calha para o trabalho da bocha. Quando a gente recebeu essa calha, a gente convidou o Luiz para estar conosco lá participando, né? Lá em 2021, 22 ainda isso. E aí ele começou, iniciou a sua trajetória na bocha desde então, né? E veio galgando, veio buscando essa medalha no Parajás, né? E isso é um destaque do trabalho muito importante dos professores, da professora Vera, da professora Miciara, do professor Matheus, do professor Anderson, do professor Fábio. Esses professores e principalmente a Miciara, o Matheus e a Vera, que estão lá dentro das escolas mesmo fazendo esse trabalho de iniciação, né? Eles iniciam a vida paradesportiva da criança. Vai ser um atleta de ponta? Pode ser que não, mas vai ter o esporte na vida dele e vai levar isso para a vida dele como um todo, né?
1: Professor, eu lhe agradeço pelas suas informações e mais uma vez parabéns por essas conquistas aqui para o município de Gaspar. Tenha um bom dia.
0: Eu que agradeço, Gil. Muito obrigado pela oportunidade.
1: Eu conversei com o coordenador das equipes do paradesporto do município de Gaspar, Carlos Henrique de Oliveira. Reportagem Gil Dias.
2: Muito obrigado, Gil Dias. Muito obrigado, Carlos Henrique de Oliveira, também o coordenador do paradesporto aqui do município de Gaspar. Parabéns aos atletas pela conquista das medalhas. Representaram muito bem o nosso município nas modalidades e que venha mais medalhas pela frente, tá certo? Parabéns a todo aí, pessoal do paradesporto aqui do município de Gaspar. Hoje é Copa do Brasil, hein? Começa hoje os jogos de volta das quartas de final. Olha, às 21 horas de hoje na capital mineira, na Arena MRV, Atlético Mineiro e Cruzeiro, primeiro confronto, houve empate em 1-1 no Mineirão. Amanhã, 21:30, Barradão, Vitória da Bahia e Vasco da Gama. Primeiro confronto, 1-0 para o Vasco em São Januário. Também amanhã, 21:30, Santos e Palmeiras na Vila. Primeiro confronto, Palmeiras venceu no Nubank Park, 3-0. Quinta-feira, 20 horas, Clássico Gaúcho, Arena Fonte Nova, Arena do Grêmio, capital gaúcha, Grêmio Internacional. Primeiro confronto 0-0, único 0-0 aí dos jogos de ida das quartas de final da Copa do Brasil.

18 horas com mais 53 minutos. Daqui a pouco o programa Brasil Caboclo, Joaquim Gonçalves vai apresentar no seu rádio. 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

0: aí, com essa informação, vou deixando espaço. Eu volto a falar de esporte amanhã no programa, ou melhor, no Jornal da 97.9 FM. A todos vocês, um bom descanso. Até lá.
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2: Olá, gente amiga, nosso cordial boa noite de terça-feira. Aquele abraço a todo mundo que já está ligadinho e acompanhando a programação da 97.9 FM Rádio Sentinela. Então, nosso cordial boa noite. Hoje deu um dia bom, né? Um dia bom, é, ensolarado, deu uma esquentadinha. Nosso cordial boa noite para você de terça-feira. E hoje também começou, né? Aquela estação bacana do ano, que é a estação de setembro, né? O mês de setembro, na realidade, que vem a estação daqui a pouquinho, que é a primavera, 22 de setembro, né? Tá longinho ainda, né? Mas só para alertar aí, pois olhando num calendário em casa com tempinho, hoje é terça-feira já, né? Dizendo que já essa semana também já tá indo embora e nós vamos ter um feriadão final de semana, né? São 3 dias, né? Sábado, para quem descansa, né? Nos feriados, sábado, domingo e segunda, porque dia 7 de setembro, que é feriado nacional, vai ser na segunda-feira. Então, feriadão, dá para curtir aí, se der uns dias bonito, a gente desce pro litoral. Um abraço a todo mundo, nosso cordial boa noite aí pra equipe da Rádio Sentinela também, de esporte, Miguel Vilvoque também, o Davi, né? Tava até ainda um pouquinho fazendo o programa Sentinela Esportiva, um abraço a eles. Retorno amanhã, né? 18h15 com notícias do esporte para você. A gente se prepara aqui para iniciar o programa e já voltamos já, né? Para levar aqueles abraços, aqueles alô, boa noite para você que já está enviando a sua mensagem, curtinha de preferência, com um pedido musical, e a gente manda aquele alô, aquele abraço para toda a família. Hoje é 1º de setembro, terça-feira, 19 horas, com mais 4 minutinhos, já tá pulando para 5. Grande abraço a você, nosso cordial, então boa noite de terça-feira. Vamos começar com a bonita aqui do Raiz e Sertão. Tá certo? Um abraço a você, Jeitão de Caboclo. E já retorno para mandar aqueles alô, aqueles abraços a todo mundo que tá ligadinho no Brasil Caboclo. Boa noite a você.

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1: Olha aí, então manda aquele alô, aquele abraço a você que está ligadinho aqui na 97.9 FM Rádio Sentinela, Brasil Caboclo. Com músicas bem sertaneja raiz, não é que tem a música do nosso amigo Emerson. Emerson, você tá fazendo do Brasil Caboclo um laboratório, né? Já desconfiei isso. Volte e meia ele tenta achar uma música lá dos anos de que nasceu nossos pais, né? 1930 e pouco, 40, para ver se aqui tem, né? Algumas até tem, né? Nosso amigo Emerson Severino, rapaz, ele pediu uma música aqui que eu me lembro dessa música aqui, o meu velho cantando também, né? O Sertão e o Sertãozinho, que era dupla, né? Lari Larai, tem essa música, Jacó e Jacózinho, viva o Lari Larai. Um abraço, tá, Emerson, ligadinho com a gente, tá preparadinho aí no segundo, terceiro bloco, tá bom? Um grande abração, tá ligadinho no Brasil Caboclo. Preparei um aqui, que é o pedido musical lá da cidade de Brusque, da dona Maria Goretti, aquele abraço pra ela, do Stephen. Essa música aqui é bonita, né? Tem uma letra bonita, ó. Milionário Zé Rico, lenha molhada. Não pega no fogo, né? Lenha molhada, né? Assim, às vezes é no relacionamento, no casamento, né? Na vida dois, né? Não importa, né? Homem e mulher. Mulher com mulher, homem com homem, assim vai, como hoje em dia tá tudo diferente, né? Na sequência, o meu reino encantado aqui pro nosso amigo, ligadinho com a gente, Arnaldo Luz, já pediu também, né? Faz tempinho. Preparei ali o Olhos de Luar pro nosso amigo também, o Rogério. Ô, Rogério Cesário. Tava dando uma viajada, aquele abraço aí, ó. Ele gosta de ouvir essa música, que é o Amor de um Canavial, como diz ele, né? Rapaz, cada vez que ele manda, eu me esqueço como é que é o nome da música, né? É, o veinho aqui já tá pifando tudo, rapaz. O rim, a bexiga, não, a bexiga não, ainda tá funcionando, beleza. O cérebro, né, como diz um amigo, já tem que ir nas vitaminas pra durar, né, pra aguentar ela, né? Grande abraço aí pro Rogério Cesário. Vamos aqui o pessoal que tá mandando uma boa noite, que tem uma carrada aqui, né, e agora tem que correr, né? Agora tem que ser mais ligeirinho, porque o tempo é escasso aqui, né, daqui a pouquinho começa as propagandas políticas. A primeira hora a gente escapa, depois vem, né? Um abraço aqui então pro Arnaldo Luz, que tá mandando um abraço pra Garricha, pra Moniquinha, pro nosso amigo da Laís Presentes, ele que pediu, né? Meu reino encantado, estamos sempre ligados. Grande abraço, tá bom, Arnaldo Luz? Fica sempre à vontade pra fazer o seu pedido musical, que a gente atende você com muito carinho. Dona Maria Goretta, aquele abraço aí do Steph da cidade de Brusque. Ela, o irmão dela, também ligadinho com a gente, o Chiru, né? Pro sobrinho Laudir, que já tem também a mensagem dele ali, já vamos ler. E para o Carlos ali também, né? É, para o Salésio também, que é ali das Águas Negras, ligadinho com a gente, e demais familiares. Lenha molhada foi a escolha dela. Tá preparadinho aqui, tá bom? Grande abraço aí para nossa cidade de Brusque aí, ó, lá no Steff, né? Ligadinho com a gente. Tá aqui o Laudir, né? Ele escolheu o Herói Sem Medalha, já tá preparadinho. É só música sertaneja, como essas aqui, né? Aí, boa noite, é o Chiru, da ZM. Manda um abraço pro Carlos Maia, pro Maria Goretti, pro Salésio, Spengler, né? Grande abração. Herói Sem Medalha, a gente preparou com o Tião Carreiro e Pardinho, que é muito bonita na voz deles também, né? Grande abraço. O nosso amigo da cidade de Itajaí, bairro da Itaipava, esse bairro bonito da cidade de Itajaí. Aquele abração para eles, né? Ligadinho com a gente. Tava vendo hoje que deu problema na balsa, né? Balsa não, ferro bote, né? Tem dois em Itajaí, né? Que eu sei, né? Ali no bairro da Fazenda, ali que atravessa para Navegantes, deu problema hoje, né? Ontem, na realidade, né? É, muitas enxurradas, diz que um troncão de madeira ali, daqueles grandes, né? Bateu nas hélices da ferrebote e deu uma pifada. Grande abraço, tá bom, seu... Vou ver aqui como é que é o nome dele também, que já esqueci aqui, ó. Valdecir, né? Grande abração. A música dele é do Teixeirinha aqui, ó. Briga no Batizado. Tem também aqui, já preparei. Grande abraço pro senhor Henrique Schmidt, ligadinho com a gente aqui no bairro da Coloninha. As andorinhas voltaram, já vai vir já, tá bom, seu Henrique? Pode ficar ligadinho aí, vai vir duas músicas, já vem na sequência sua também aqui no programa Sertanejo. Grande abração pro seu Henrique. Um abraço mais uma vez pro Rogério, o Emerson aqui já tá preparadinho, tá, Emerson? Hoje tem. A Rosinha Bittencourt também já mandou o seu boa noite, aquele abraço, nosso cordial boa noite pra ela. Qual é a música dela? Mulher do Mistério. Um abraço pra Marli também, um abraço pra tá a Lete lá no Poço Grande, o Vi também já tá mandando mensagem ali, Lete, aquele abraço, e o Edemir, todos ligadinhos com a gente, família Bittencourt, que é grande, aquele abraço. Chegou aqui também, ó, mensagem da Marli, boa noite, Joaquim, gostei de ouvir a música, a volta do andarilho, né? Volta do tordilho negro, ô, Joaquim, lê ligeirinho, né? É que tem músicas iguais, né? A volta do tordilho negro, já é outra, né? Tordilho negro é uma, volta do tordilho negro é outra, né? Quando ele volta, né? Volta já mais mansinho, comendo capinzinho na mão do cowboy ali, né, Marli? É isso, né? É essa, né? Do peixe. Grande abraço, Marli. Boa noite. O nosso boa noite aqui também pro Claudomir do Cabanas Bar, nossa margem esquerda com a gente. Cabanas Bar ali na rua Antônio Zendrão. Um abraço, Claudomiro. Ligadinho com a gente. O nosso amigo lá de Brusque, que é o seu Luciano, ligadinho aqui na Rádio Sentinela, ligado no Brasil Caboclo também. Ô, Luciano, aquele abraço. Tô vendo aqui também a sua mensagem, ligadinho com a gente aqui, ó. Tá pedindo para mandar um abraço para todos os amigos da cidade de Brusque também, claro, né? Tem amigos em Gaspar também, né? Né, Luciano? Aquele abração, ligadinho sempre com a programação da Rádio Sentinela, na Volta Grande, ligado aqui na Rádio Sentinela. Quem conhece um pouquinho, como eu conheço um pouquinho, Brusque, né? Cidade bonita também, linda, crescendo a barbaridade, organizada, né? Um grande abração aí pro nosso amigo aí da cidade de Brusque, ele é mais um pouquinho mais para cá, né? Eu conheço bastante bairro lá de Brusque, o centro. A Zambuja então não se fala, né? Já fui mais de 20 vezes na Zambuja de Brusque. Grande abração então pra ele, ligadinho com a gente. Vamos ver se ele tá pedindo música. Só pra mandar um abraço, um alô pra todo mundo, né? Então, um grande abraço. O Valdinei já mandou também a sua mensagem aqui, ó. A escolha dele é a velha porteira. Não posso esquecer, né? Daqui a pouquinho tem que começar a encaixar as músicas ali, tá bom? Um abraço pessoal aqui também pra Marli da Trindade. A Marli já mandei boa noite, né? Nosso amigo ali, um abração então pro Valdinei, pra esposa dele, a Juliana, ligadinha aqui no Brasil Caboclo, o nosso camarada aqui também, grande homem aqui, o seu Celinho Sucatas, aquele abraço, Celinho, tá trabalhando, tá ligadinho na programação da Rádio Sentinela. Vai curtir agora então essa moda bonita, tem uma letra bonita aqui, né? Lenha Molhada com Milionário Zé Rico foi a escolha da dona Maria Goretti da cidade de Brusque, que tá ligadinha com a gente, ouvindo o Brasil Caboclo. Na sequência, Meu Reino Encantado, vai para todo mundo que tá ligadinho com a gente, especial também pro Alemão, pro nosso amigo Amaro Reis também, pro nosso amigo também da margem esquerda, o Marcos Vanzuita, sempre ligadinho aqui na programação. Aquele abraço também para Confecções Guedinha no bairro Santrezinho, o Tito Talhação, Brito, o Tinho Bornaus, aquele abraço pro Miro, pro Desidéria Maria, Cristina, dona Cristina e seu Nilton, aquele abraço. O seu José Gonçalves ali da Figueira, aquele abraço aí, dona Claudete, dona Tânia e também o Cláudio. A gente lembra assim de cabeça, a gente vai mandando um abraço pra todo mundo, tá bom? Vamos então ouvir as duas modas bonitas aqui na programação da Rádio Sentinela. Você tá ligado no Brasil, Caboclo?

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0: gente, olha só, Pink Dog. Amanhã tem que acordar cedo pra tratar dos animais, uai. Ô, Pink Dog, que beleza.
1: Que beleza, aquele abraço a você, nosso cordial boa noite de terça-feira, você que está ligado aqui no Brasil Caboclo, a hora certinha para você que está ligadinho com a gente, 19 horas com mais 34 minutinhos, grande abraço aí, acabou de chegar ainda um pouquinho aqui na rádio, seu Adriano, aquele abraço gaúcho, da turma do Pérolas do Humor, né? Ele e a esposa, grande abração. Deixou umas caixas aqui de brinde, né? Pra fazer aí na rádio. Um grande abração pra ele, ligadinho com a gente também. Agora ele vai pra sua casa com a sua esposa. Ligadinho aqui no Brasil Caboclo. Vou mandar um alô já já, que ele tá chegando no carro, né? Ele quer ouvir ele, ouvir o nome dele, né? Grande abração, tá bom, seu Adriano? Faço boa noite aqui, mais uma vez, pro seu Henrique. As andorinhas rodou, né, seu Henrique? Que beleza, foi rapidinho. Um abraço especial também lá pro seu Gilmar Cipriani, da cidade de Indaial, ligadinho com a gente todos os dias. Grande abraço, seu Gilmar. Seu Gilmar Cipriani, que é morador das margens da BR-470, ele disse que lá no trecho, perto da casa dele, já duplicaram lá, tá tudo ok, né? Trânsito está fluindo uma barbaridade naquele trecho lá. Então, grande abração para o seu Gilmar Cipriani, que está ligadinho com a gente. Já vamos já já ver o pedido musical dele, que ele sempre pede, né? Uma música bonita. Um abraço também aqui para toda a turma, porque eu falo turma, né? Agora que o seu Valdir Souza, né? Que é o popular Saci, é isso? Vamos ver aqui. É o popular Saci. Ele não botou o nome da turma, mas lá geralmente é uma turma trabalhando no posto do Julinho, né? Da BR-470, posto de Ipiranga. Um grande abração aí pro seu Valdir Souza, ligadinho com a gente, popular Saci. Um abraço para toda a turma ali. Ele escolheu aqui uma música, o Tordilho Negro. Tenho também aqui, ó, a volta do Tordilho Negro, né? Que a Marli escolheu. Primeiro vai dela, depois vai vir aqui do seu Valdir, tá bom? Seu Valdir, aquele abração especial ligadinho aqui na programação da Rádio Sentinela, acompanhando todos os dias também lá no posto, o posto da BR-470, ali não para, é um movimento gigante, né? Grande abração, seu Valdir, popular Saci. Lá como a gente brinca com a turma, lá tem um zoológico, né? Porque todo mundo lá tem um apelido de um animal, né? Esse grande abraço. Apesar que nós somos animais também, né, seu Valdir? Grande abraço. Um abração especial mais uma vez aí pro seu Adriano, nosso gaúcho aqui da Rádio Sentinela também, né? Muitos anos com a turma do Pérolas do Humor. É isso, Adriano. Grande abração. Agora ele tá indo pra sua residência ou tá indo pra algum lugar, né? Ele com a esposa, tá dando uma volta aqui, passou aqui na Rádio Sentinela. Grande abração, tá ligadinho com a gente no seu veículo agora, acompanhando a Rádio Sentinela, acompanhando o Brasil Caboclo. Vai curtir essas duas músicas que vão rodar agora aqui, ó. Quem pediu a primeira aqui foi o Rogério Cesário. Olhos de Luar, Christian Ralph. Vamos levar já já pra ele. Ah, deixa eu ver aqui, porque o Rogério mandou... Pediu, né? Na realidade, né? Mandou, não, ninguém manda aqui, né, seu Rogério? Mas ele pediu aqui, ó. Manda um alô, né? É, tá aqui em cima aqui, ó. Hoje vou... Tá aí no programa, ah, tá. Toca o Amor no Carnaval. Ele diz assim aqui, ó. Boa noite, com gratidão a Deus. Manda um abraço pra minha esposa, Sueli. Agora que eu vi, tá bom, Rogério? Um abraço especial aí pro Rogério Cesário e também a sua esposa, Sueli. Do Belém do Pará. Grande abração pro Rogério Cesário. É, ligadinho com a gente, acompanhando a programação também da Rádio Sentinela. A primeira vai ser dele, né? É, o Olhos de Luar é o dele aqui, que tá, vai rodar agora aqui. O nosso cordial boa noite pro seu Henrique Schmidt, ligadinho com a gente, ouvindo um pouquinho as andorinhas. O nosso boa noite também aqui, tá chegando a mensagem da dona Oswaldina Rangel, acompanhando a programação da Rádio Sentinela. Mandei um abraço ainda um pouquinho pra Indaial, agora vai pra família Apolinário, essa é da cidade de Itajaí, né? Grande abração pra dona Márcia, que é a mamãe aí, né? Dos nossos amigos Clauber e Kleber. Fiquei sabendo aqui que são gêmeos, né? Então, grande abraço pro Kleber, que sempre mandava, né? O Clauber, na realidade, sempre mandava um zap aqui pra gente, quando ia trabalhar na Porto Nave, né? É esse porto gigante também aí da cidade de Navegantes, Porto Nave, né? Então, um grande abraço aí pro Clauber Apolinário, pro irmão Kleber, pra toda a família, né? Que estão ligados com a gente na cidade de Itajaí, acompanhando a programação da 97.9 FM. Grande abraço, tá bom? Já vi ali a música que eles estão pedindo. Deixa eu ver ali. a música pra minha mãe. Ah, mas sem dúvida, acabou com a Tereza, né? Grande abração. Olha aí, boa noite também da Tânia e do nosso amigo Cláudio aí do bairro da Figueira, mais precisamente aonde? Nas Águas Negras. Grande abraço, Tânia. Tânia também que é família lá da rua São Bento, família Melo, né? Merlo, na realidade, lá pertinho do seu Adriano Gaúcho, aqui da Rádio Sentinela, que se enfiou ali, né, seu Adriano? Ali na rua São Bento, bem na curva ali, né? Pouquinho antes da família Merlo, lá que a gente já conhece desde criança. Grande abraço para todo mundo que tá ligadinho com a gente. Vamos ver aqui, tá chegando mais uma mensagem. A mensagem aqui é do Arthur. Boa noite, manda um abraço pro meu papai, o seu Agostinho Roca, e um salve pro Joanito. Joanito tá trabalhando hoje? Sempre alguém tem que trabalhar, né? Um abraço aí pro Joanito, que é talhador, né? Tá trabalhando, tá pedindo aqui uma música, falou e disse, do Tião Carreiro e Pardinho. Vamos preparar, tá bom? Essa moda bonita. Vamos levar, então, o Olhos de Luar aqui no Brasil Caboclo e já na sequência, Heróis Sem Medalha, Tião Carreiro e Pardinho. Para você que tá ligado aqui com a gente, aquele abraço. Boa noite de terça-feira.

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1: Olha, então vai aquele alô, aquele abraço e vamos correr pra poder rodar as músicas todas, tá bom? Um abraço a você, 19 horas com mais 53 minutinhos. Aquele abraço especial aqui pra dona Lili, ela que escolheu essa música ali, ó, Mala Amarela. Isso, dona Lili? Tá mandando um abraço especial pro tio Neneco, pra tia Moça, pro Rubens, pra Elisângela, pro Toninho, pro Ademar, pra todos lá da Pedra de Amor lá, que estão ligadinho aqui no Brasil Caboclo na 97.9 FM. Grande abraço pra nossa Pedra de Amor lá, nossa Ilhota com a gente, aquele abração. Grande abraço aqui pra dona Eliane, a popular Lili, né? Que tá ligadinha aqui no Brasil Caboclo. Esse Eliane, fica sempre à vontade pra fazer o seu pedido musical. Grande abração, ligadinho com a gente. Tá preparadinho agora aqui, ó, a briga no batizado. Quem pediu ali foi o Valdecir, né? Aquele abração. E viva o Lari Lará, essa é também do nosso amigo, o nosso grande amigo também, o seu Emerson Severino. Pra todos que pediram essa música, vamos correr aqui pra rodar, tá bom? Já vem já também da Rosinha, da dona Marli, do Valdinei e também da esposa Juliana. Mas eles estão lá tranquilão, né? Ligadinho com a gente, ouvindo o programa Sertanejo. Vamos ver que chegou mais umas mensagens aqui. Dona Oswaldina também já preparei a música dela, Tonique Tinoco, Tonique Tinoco, A Mão do Tempo. Já preparei também a Cabocla Tereza. A Volta do Tordilho Negro, né? Essa é da Marília Trindade, né? Se não estou enganado, vamos ver aqui. Vamos ver aqui para não dizer que eu estou errado. Essa tá certa ali. A Volta do Tordilho Negro já vem na sequência agora aqui dessas duas aqui. Vem uns comercialzinhos rapidinho e já vai vir a música Volta do Tordilho Negro. O Tordilho Negro, que já é outra música, vai um pouquinho mais para frente para a turma lá do Posto Ipiranga, ligadinho com a gente. Aquele abraço. Na BR-470, um abraço pro Saci. Vamos levar então um Teixeirinho aqui no programa Sertanejo, Briga no Batizado, e já na sequência, Viva o Lari Larai com Jacó e Jacozinha aqui no programa Sertanejo.

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1: Que beleza, 8 da noite, mais 7 minutinhos, 97.9 FM Rádio Sentinela, no oferecimento da exclusiva Odontologia. 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Tá preparadinha aqui a música bonita lá pra família do Apolinário de Itajaí, ligadinho com a gente, a Cabocla Tereza. Rodou ali a música da Dona Marli, né? A volta do Tordilho Negro. E já tá preparada assim também a segunda aqui, que é a música Velha Porteira. É isso? Grande abração ali pro Valdinei, foi ele que pediu, né? Um abraço, tá bom, Valdinei? Tá rodando agora aqui pra ele, pra dona Juliana, ligadinho com a gente. Pra todos os ouvintes, aquele abraço. Mais uma vez, um abração pra dona Lili lá, a dona Eliana, ligadinho com a gente. A Tânia e o Cláudio, aquele abraço. O Henrique, aquele abração também. O Arthur, aquele abração. O filhão do São Agostinho Roca, já vai também, tá bom? Aquela música bonita que você pediu aí, tá preparadinho. Todas elas tá preparadinho aqui pra rodar até o finalzinho do programa Sertanejo. Então vamos levar a Cabocla Tereza, hoje vai na voz do Vieira e Vieirinha, bem antiga, tá bom? E na sequência, Chico Rei Paraná, a música é Velha Porteira. Boa noite a você.
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1: Olha aí, então, vai aquele alô, aquele abraço pra você que tá ligadinho aqui na 97.9 FM. Nosso cordial boa noite de terça-feira. Preparadinha aqui a música da Rosinha Bittencourt. Um abraço, Rosinha. Paciência por esperar até agora, né? Mulher do Mistério, Lourenço Lorival. Falou e disse: Tião Carreiro e Pardinho. Lá pro seu Agostinho Roca, pro Arthur, pra Amanda, pro Joanito e pra toda a família ligadinha com a gente. Já tá preparadinho no outro bloco aqui, ó. A Majestade do Sabiá, que é do seu Gilmar, lá da cidade de Indaial. E também o Tordilho Negro. Vamos ver ali, porque eu nem me lembro mais quem pediu, né? Já faz um tempinho, né? Grande abraço a você, mais uma vez abração lá pro seu Emerson Severino. Um grande abraço aqui, ó. Veio a mensagem da pouquinho aqui. Nosso amigo aqui que é de Imbituba, né? É o Pelé, de Imbituba, Santa Catarina. Ô Pelé, rapaz, tu tens um apelido desse. É porque você jogava muita bola, né? Porque o Pelé realmente era o rei, né? Rei do mundo e do século passado, desse século. Não vai aparecer ninguém que jogue igual ele, né? Grande abraço, tá bom, seu Gilmar? Já vamos levar já sua música também, aquele abração. Rodamos ainda pouquinho aqui a Mão do Tempo. É uma história bem bonita, né? Mão do Tempo do Tonico e Tinoco, que a dona Oswaldina escolheu e todos os ouvintes ligadinhos aqui com a gente ouviram. Aquele abraço. Tá aqui, ó, nossa amiga aqui, o Tordinho Negro. É da turma lá do posto do seu, do posto Ipiranga, da nossa marquesa, seu Julinho, aquele abraço, né? Vamos levar então a Mulher do Mistério, que já tá preparadinho, no oferecimento da Laís Presentes, o nosso grande amigo alemão, um abraço alemão. 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Loja Laís apresenta o nosso grande amigo alemão, Mulher do Mistério, Lourenço Lorival, e na sequência, falou e disse, Tião Carreiro e Pardinho. Boa noite a você, aquele abraço.

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2: Olha aí, vai aquele alô, aquele abraço. Então, você que está ligadinho aqui na Rádio Sentinela, no Brasil Caboclo, na 97.9 FM. Tá dando tempo aqui de rodar as músicas. Teixeirinha, Tordilho Negro. Aquele abração lá pra turma do posto Ipiranga da Barra Esquerda. Aquele abração lá pro nosso amigo lá, o Saci. Tá me devendo uns litros de gasolina lá, né? Aquele abraço, brincadeira. Lá sequência aqui, ó, a Majestade do Sabiá. Essa é do seu Gilmar, ligadinho com a gente lá na cidade de Indaial. Preparei aqui bonita aqui pro nosso amigo José Bernardo Zaguinho. Ô, José Bernardo Zaguinho, a gente nunca deixa sem música, né? No outro bloco ali, acabou o comercialzinho, já vai vir aqui, ó, Vestido de Seda, Teodoro Sampaio. Rapaz, a última música aqui é uma música bonita aqui, ó. É uma história também, né? Pirajá e Porto Rico, nunca ouvi. Até o seu andar é feio. É isso. Um abração lá pro seu Nilton, né, Cristina? Sempre ligadinho com a gente, ouvindo a programação da Rádio Sentinela, ouvindo o Brasil Caboclo. Para todos que enviaram sua mensagem aqui pro Brasil Caboclo, nosso cordial boa noite, aquele abraço a todos, a gente agradece de coração. 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Vamos levar então essas duas modas bonitas aqui no programa Sertanejo. Tordilho Negro, na sequência Majestade do Sabiá. Um abraço a todos, boa noite de terça-feira.

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1: Aquele abraço a você que tá ligadinho aqui na programação da Rádio Sentinela. Um abraço ao Luiz do Zendron. Tá encaixadinho até o final do programa, todas as músicas. Grande abraço a você. Vai curtir aí, né? Majestade do Sabiá com Chitãozinho e Chororó. Aquele abraço a todos. Boa noite de terça-feira. Pensamento.

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0: notícias do governo federal que movimentaram o país no dia de hoje.
1: Olá, boa noite.
2: Boa noite para você que nos acompanha em todo o país.
1: Terça-feira, 1º de setembro de 2026.
2: E vamos aos destaques do dia.
1: Economia brasileira.
2: PIB cresce 0,5% no segundo trimestre do ano.
1: Aumento foi impulsionado pela agropecuária. Márcia Fernandes.
3: O principal crescimento foi impulsionado pelo desempenho da pecuária e da produção de alimentos como café e soja.
2: Mudança no calendário. Começa hoje a escolha do Simples Nacional para o ano que vem.
1: Pequenas empresas têm até 30 de setembro para escolher novo modelo da reforma tributária. Cleide Lopes.
4: Elas poderão optar como irão recolher o imposto sobre bens e serviços e a contribuição sobre bens e serviços.
2: Campanha alerta passageiros sobre consequências de atos de indisciplina em voos e aeroportos.
1: E vamos falar também dos direitos dos viajantes.
2: ANAC Passageiros recebe relatos contra empresas aéreas. Yuri Sherman, gerente da agência, destaca o serviço.
5: É muito importante a gente estimular a utilização da nossa plataforma como uma alternativa mais rápida, mais célere e mais resolutiva até do que o Poder Judiciário.
1: E hoje na apresentação da Voz do Brasil, Luciana Vasconcelos e Luciano Seixas.
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1: O governo reuniu especialistas e gestores para discutir os efeitos das apostas online, nas chamadas bets, na vida dos brasileiros.
2: A ideia é fornecer subsídios para novas medidas na regulamentação do setor.
1: Participaram da primeira reunião entidades ligadas à saúde, indústria, comércio, setor artístico e cultural e crianças e adolescentes.
6: Um dos tópicos foi o impacto das bets na saúde brasileira. A regulamentação da propaganda foi elencada como alternativa a este problema. O ministro da Saúde, Alexandre Padilha, classificou o vício em jogos online como um problema de saúde pública e destacou que o Sistema Único de Saúde oferece atendimento online para ludopatas.
7: Quando a pessoa entra no meu SUS digital, solicita a consulta e começar o plano terapêutico, tem um conjunto de psicólogos e psicólogas que vão atender essa pessoa, pelo menos 10 consultas, depois você pode renovar esse plano para mais 10 consultas, pode continuar a consulta.
6: Leandro Domingos Teixeira, vice-presidente financeiro da Confederação de Bens, Serviços e Turismo, CNC, destacou o impacto das bets sobre o comércio brasileiro e defendeu tributação e limitação do número de plataformas no país.
8: Defendemos uma rigorosa fiscalização sobre os jogos online, ampliando a tributação incidente, já que a atividade que exerce são nocivas à saúde dos apostadores e também à economia popular.
6: Nem as crianças escapam dos riscos envolvendo as apostas online, como destaca Maria Melo, coordenadora do programa Criança e Consumo do Instituto Alana.
9: As plataformas de aposta replicam de forma ainda mais agressiva a mesma lógica de exploração comercial que a gente vê nas redes sociais hoje, que é baseada em desenho viciante, recompensa variável, gamificação e muitas vezes o uso de crianças como vetor de marketing. O uso de influenciadores mirins de até 6 anos de idade.
6: Os participantes da reunião também apresentaram como sugestão a proibição das plataformas de jogos online no país, a criação de programas de saúde mental nas empresas, implantação de estratégias de fiscalização e monitoramento dos sites de aposta, principalmente os ilegais. As propostas serão estudadas pelo governo e servirão de base.